0: 21 horas e 1 minuto.
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0: 22 horas e 2 minutos.
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Amém? Aleluia. Glória a Deus. Aleluia. Aleluia. Adorando o Senhor.

O nosso Deus é o mesmo ontem, hoje e será eternamente. Ele abriu o mar vermelho e libertou Moisés e o povo de Israel do cativeiro de Faraó. Ele livrou Sadraque, Mesaque e Abidnego da fornalha de fogo. Ele livrou Daniel da cova dos leões. Ele deu a vitória para Josué, derrubando as muralhas de Jericó. O justo anda pela fé. Então, pela fé, receba.

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1: Sete horas e 18 minutos.
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1: Olá, minha gente, bom dia. Muito bom dia para você, meu amigo. Bom dia para você, minha amiga. Alô, você, meu senhor. Muito bom dia para você, minha caríssima senhora. Bom dia sempre, em especial, a todos os queridos conterrâneos sertanejos e sertanejas da minha tão amada e querida região do Alto Sertão Alagoano. É com imenso prazer, alegria e satisfação que chegamos para mais uma manhã de muita informação. Aí mesmo no seu rádio, você conectado, ligado e principalmente sintonizado aqui na nossa sempre mais querida e preferida de Delmiro Gouveia e de toda a região, Alternativa FM 98.5 MHz, a rádio do seu coração, a rádio da notícia e a rádio da informação. Como sempre, você que acompanhava o início da nossa programação com essa sequência de músicas maravilhosas, com a mensagem, a palavra de Deus para começar bem o dia, agora é hora de ficarmos muito bem informados, porque agora é hora do que há de melhor na notícia e na informação, porque entra no ar mais uma edição do seu, do meu, do nosso querido programa Microfone Aberto, a verdadeira e primeira informação do rádio, o maior conteúdo e volume de notícias de toda esta região. A apresentação e comunicação é desse seu amigo de sempre do rádio, Cláudio Márcio, e até às 10 eu conto com a sua audiência, com a sua companhia e com a sua sintonia. Onde quer que você esteja, em casa, no trabalho, se dirigindo ao trabalho, se preparando para mais um dia de trabalho, você aí no seu rádio convencional, no seu tablet, no seu computador, no seu aparelho de telefone celular. Eu conto com você até às 10 horas da manhã, a apresentação e comunicação desse programa que é o mais aguardado e esperado de todas as manhãs. Como já falei e disse, é desse seu amigo do rádio, Cláudio Márcio. Ao meu lado trabalha o Juan Sandes no nosso controle de áudio e na nossa sonoplastia. Pelas ruas e avenidas de Delmiro Gouveia, querida terra do pioneiro, captando e registrando tudo o que acontece, sempre de olho na notícia, e assim a gente espera contar, será, hein? Temos o nosso repórter Givaldo de Sal. O apoio técnico é do Allan Kardec, a direção geral é do Ismael Sandes. E assim, toda a nossa equipe se reúne em mais um dia e mais uma manhã com aquele objetivo que todos já conhecem: levar até você, amigo, amiga, senhor e senhora, informação verdadeira, com compromisso, responsabilidade, sem vulgaridade e, acima de tudo, em respeito a você que acorda cedo, acompanha o início da nossa programação, nos dando a preferência da sua audiência e, acima de tudo, a licença para que possamos entrar na sua casa e assim fazermos parte da sua família. Obrigado por essa permissão que vocês nos dão todos os dias. E assim começa a edição de hoje, dia 17 do mês de junho. Que tenhamos uma quarta-feira, meio de semana, feliz, abençoada, produtiva e iluminada. Aos aniversariantes dessa data querida, parabéns, felicidade, saúde, paz, muitos anos de vida. Que seu dia seja realmente, de fato, especial. Que você receba abraços sinceros e parabéns verdadeiros. E eu desejo para você um dia de paz e bênçãos. Hoje, dia 17, além dos aniversariantes do dia, hoje é dia da medicina veterinária militar, hoje é dia mundial do karatê, hoje é dia também do gestor ambiental, né? Um dia muito importante. Hoje é dia do funcionário público aposentado e hoje é dia mundial de combate à desertificação e à seca. Temas importantes para a nossa região que nunca devem passar despercebidos, não é, gente? A missão desta data é conscientizar, não só hoje, hoje é o dia que marca essa data, mas todos os dias da nossa vida, e conscientizar a população internacional sobre o processo de desertificação e os efeitos negativos que a seca pode provocar a nível regional e até mundial. O Dia Mundial de Combate à Desertificação e à Seca, ele foi criado pela Organização das Nações Unidas e celebrado pela primeira vez, lembrado, não é, em 1995. Vários países do mundo se comprometeram em diminuir as ações destrutivas que colaboram com o processo de desertificação em todo o planeta. Este acordo foi oficializado através da Convenção das Nações Unidas de combate à desertificação nos países afetados por seca grave e ou desertificação. Essa é uma grande preocupação mundial. E no Brasil, como anda essa situação? O Brasil faz parte da UNCCD desde 27 de junho de 1997, se comprometendo a evitar desgaste dos recursos biológicos dos diferentes climas que compõem o nosso país. E é muito importante o comprometimento de todos os países no mundo, não é? E só para que você entenda, a UNCCD nada mais é do que, não é, a universalização de combate à desertificação nos países afetados por seca grave. Calcula-se que uma área de 230 mil quilômetros quadrados aqui na região Nordeste já esteja em processo de sequidão, de desertificação. As cidades mais atingidas seriam Irauçuba, no Ceará, Gilboés, no Piauí, Seridó, no Rio Grande do Norte e Paraíba, e Cabrobó, em Pernambuco, que somam 18.177 quilômetros quadrados e afetam 399 mil pessoas. O processo de desertificação, gente, nada mais é do que a perda da capacidade, né, de determinado ecossistema de renovar os seus recursos biológicos, seja por culpa da ação humana ou das variações climáticas. A água, ela é essencial para a vida e nos locais onde há escassez desse recurso natural hídrico, são esperados danos ainda mais catastróficos para a existência de seres vivos. Portanto, tá aí, gente. Hoje, Dia Mundial de Combate à Desertificação e à Seca, tema bastante recorrente na nossa região, não é verdade? Muito, mas muito recorrente. Eu gostaria também de destacar para vocês, hoje é dia do funcionário público aposentado, não é? Microfone aberto. E às vezes a gente, né, dedica uma vida inteira ao trabalho, aquelas funções de atender ao público, de fazer realmente a sua parte. Afinal de contas, você está ganhando para isso. Mas é que o serviço público hoje no Brasil, há uma desumanidade enraizada nos atendimentos públicos que eu vou te contar. E hoje quem é aposentado público, que realmente desenvolveu, servidor público aposentado, que desenvolveu a sua função realmente como se deve, acho que fica olhando assim, no meu tempo não era assim, não é verdade? E essa data visa justamente homenagear os trabalhadores que dedicaram anos de suas vidas no cumprimento de suas funções públicas. O funcionário público, também chamado de servidor público, e muita gente não entende isso, servidor público, você está para servir a população. É aquele que é subordinado diretamente a uma administração estatal, seja ela municipal, estadual ou federal. Para construir uma carreira como funcionário público, o profissional deve, né, entrar e concorrer em concursos públicos que correspondem à função que pretende exercer. E os funcionários públicos de todos os setores e serviços são essenciais para o funcionamento e organização do governo e a sociedade de uma forma geral. A aposentadoria desses profissionais simboliza o fechamento de um ciclo de dedicação, empenho e respeito. Normalmente, como comemoração a esta data, sindicatos e grupos de funcionários públicos promovem atividades em homenagem aos profissionais aposentados, né? Existe uma mensagem que é muito interessante sobre o funcionário público aposentado, que diz o seguinte, olha, é hora de contemplar, de ver que tudo não foi em vão, que as sementes lançadas ao vento produziram alimentos para o corpo e para o espírito. É hora de se orgulhar e de refletir a sua contribuição. Dia após dia foi registrada no tempo e nem mesmo o vento poderá apagá-la. Peças encaixadas com maestria no grande quebra-cabeça da vida, exposto a todos aqueles que em algum dia também irão dizer: eu venci. Mensagem singela para o funcionário público, mas a todos que são lembrados e celebrados nesse dia, em especial os aniversariantes do dia, celebrando mais uma manhã que começa, mais um dia que se inicia e agradecendo a Deus pelo dom da vida, por ele nos permitir estar aqui em mais um dia, cumprindo com as nossas obrigações e funções. E para abraçar esse dia que começa, essa quarta-feira maravilhosa, vamos aplaudir nesse dia que se inicia, esta quarta-feira, que seja feliz, abençoada e produtiva para todos nós. Vamos lá. Muito bem, viva a vida, viva os aniversariantes do dia, todos que são lembrados nesse dia e nesta data. E mais do que nunca, obrigado, Senhor, por nos permitir estarmos aqui mais um dia e mais uma manhã, que você possa conduzir os nossos trabalhos, as nossas atividades e ações da melhor forma, não é? Apesar dos pesares, estamos aqui, firmes e fortes. Para mim, pessoalmente, não é uma data muito legal o dia de hoje, né? Um dia de recordação, de saudade, mas Deus me dê forças para seguir sempre firme e forte na minha profissão, com todo o profissionalismo que eu sempre pautei a minha carreira. Mas vamos juntos até às 10 horas da manhã com muita informação. Eu falava no dia que começa, nesta quarta-feira que se inicia, uma quarta-feira de céu encoberto, com aquela névoa, não é, densa pela manhã, aquela neblina muito densa pela manhã, mas geralmente isso é indicação de um dia de sol brilhando, não é? De um dia de sol aí prevalecendo durante todo o dia. Geralmente é isso que acontece. Mas vamos saber detalhes com a nossa previsão do tempo no ar, tempo e temperatura para vocês.
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1: Muito bem, tempo e temperatura para você que nos acompanha neste momento. Nosso Alto Sertão Alagoano apresenta uma temperatura de 21 graus, sensação térmica de 25. A máxima prevista para hoje é de 31 graus, o que deve acontecer, como sempre, entre meio-dia e 2 horas da tarde. Segundo a previsão do tempo e a meteorologia, hoje teremos sol com muitas nuvens durante o dia, períodos de céu nublado, noite com muita nebulosidade. 0% são as chances de chuvas para hoje no Sertão e Alto Sertão Alagoano. Os ventos sopram neste momento a 10 km por hora. A umidade relativa do ar neste momento às 7h35 é de 99%, mas isso pode cair para 50% entre 14 e 16 horas, ou seja, entre 2 e 4 horas da tarde. Nunca é demais lembrar que o sol hoje deve brilhar com intensidade, evitar os raios solares entre 10 e 4 horas da tarde é sempre muito importante para preservar a sua saúde e, claro, ingerir bastante líquido ao longo do dia, tomando água de preferência, mesmo não estando com sede. Se hidratar sempre faz bem. Tá aí, você acompanhou o tempo e temperatura. Agora é hora de ficarmos bem informados, porque já tem notícia acontecendo, e se tem notícia acontecendo, aqui você já sabe, não é? Começa o dia e acorda sabendo, é a informação verdadeira e o dinamismo da notícia que você só tem aqui no nosso microfone aberto. A partir de agora, as nossas manchetes do dia no ar, o que já é notícia nesta manhã. Vamos lá.
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1: Muito bem, as nossas manchetes do dia, que tem a parceria dos portais de notícias e sites de informação, desde a capital ao interior da capital, aqui ao sertão, em especial aos portais de notícias da nossa cidade, a nossa região do Alto Sertão. Obrigado, gente. Grande abraço para vocês. É através das suas informações, postadas e publicadas nas últimas horas, que a gente tem a oportunidade de captá-las e levá-las até os lugares mais distantes através das ondas do rádio, onde as pessoas têm apenas o rádio como a única fonte de informação. Muito obrigado a cada um de vocês. E a gente começa falando de um acidente que foi flagrado por câmeras de monitoramento ali na ponte, no início, na cabeça da ponte, como a gente chama, ali da Pedra Velha. Esse acidente aconteceu na segunda-feira. Apenas ontem a gente teve acesso às imagens e aos detalhes desse acidente. Mas só pela imagem dá para perceber que foi uma imprudência total do condutor do veículo. Eu falo do carro, porque os dois ocupantes da moto vinham em sua mão certa, e aí esse veículo fez uma conversão completamente errada, sentido ali Travessa Dom Pedro II, próximo ali ao Mercado Super Viana. graças a Deus que não aconteceu nada de grave com ninguém. Ninguém sequer saiu ferido, mas a imagem é muito forte. Os dois ocupantes da moto, eles voam por sobre o carro e caem na base de um poste que tem ali na frente do mercado. Poderíamos estar falando de um acidente de maiores proporções. Ah, poderíamos sim. E essa colisão frontal entre um carro e uma moto foi registrada na tarde da segunda-feira. E apenas nos chegando ontem essa informação e a gente está trazendo para vocês hoje. Era por volta das 5h30 da tarde, ali no cruzamento entre Avenida Caxangá, ali ainda é Avenida Caxangá, já sentido Rua da Lagoa, e travessa Dom Pedro II, não é? Ali por trás do posto de combustíveis em frente ao Mercado Super Viana. As imagens de câmeras de monitoramento são claras e mostram o momento da batida. Nas gravações é possível ver e notar que o motorista de um Ford EcoSport tenta acessar uma rua lateral, invade a contramão e acaba atingindo quase que frontalmente uma motocicleta Honda CG150 Fan, que transportava duas pessoas. De acordo com mais informações colhidas, o veículo seguia pela Avenida Caxangá, no sentido Museu e Rua da Lagoa, quando o condutor realizou uma conversão à esquerda para acessar a rua ali, atravessa Dom Pedro II. Ali, alguns chamam de Rua Luiz Xavier Carvalho, mas ali já é sentido travessa, uma das travessas Dom Pedro II. No mesmo instante, a motocicleta trafegava em direção à Avenida Caxangá, ocorrendo a colisão na esquina do Mercado Super Viana. Apesar da força deste impacto, não houve registro de feridos, graças a Deus, mas a imagem poderíamos naturalmente aqui dizer que alguém se feriu com gravidade, porque esses dois ocupantes da moto, eles voaram literalmente por sobre o veículo, caindo ali na base daquele poste que fica em frente ao mercado. Uma cena realmente que chama a atenção. Os dois veículos sofreram alguns danos, avarias, e ficaram imobilizados no local após o acidente. A moto logo foi liberada após a apresentação de um condutor habilitado por estar com a documentação regular. Já o EcoSport precisou ser removido por um guincho devido aos danos que comprometeram as condições de circulação. Nenhum dos dois condutores, olha o detalhe, nenhum dos dois condutores tinha carteira de habilitação. Nenhum dos dois condutores, gente. E essa é uma cena do cotidiano aqui da nossa cidade. Não de acidente, graças a Deus, né? Mas um cotidiano que muitos condutores, né, conduzem aí moto e carros sem sequer ter habilitação. Muitas situações como essa são constantes e comuns aqui na nossa cidade. Agora, aqui só descobre quando há um sinistro, quando há um acidente como esse. Nem o condutor do carro, nem o condutor da moto, nenhum dos dois tinha habilitação. E assim, muitos estão nessa situação. As pessoas que não sabem sequer, né, onde é proibido fazer uma conversão, onde você não pode desenvolver uma velocidade alta, onde você tem que ligar, né, a seta indicando que você vai virar à esquerda ou à direita. Agora, aqui ali onde aconteceu o acidente, gente, se você vem sentido Pedra Velha Museu, você tem que pegar a sua mão à direita e ali naquela conversão do Mercado Super Viana, você para, observa, dá a seta, sinal que vai entrar à esquerda. Se não vier ninguém e ali é muito movimentado, é que você faz a conversão. Mas claramente nesse vídeo a gente percebe que o condutor do EcoSport, ele já entrou à esquerda, não é? Ele já pegou a mão contrária, ou seja, a contramão, e fez a conversão. Aí não tinha como. O rapaz que vinha na moto com outro ocupante, me parece que dois trabalhadores, não é? Estavam com a farda do trabalho, acabaram colidindo e a colisão foi inevitável pela imprudência e a manobra irregular que fez o condutor do EcoSport. Claramente dá pra ver nas imagens. As imagens não precisa dizer mais nada, não é? Contra fatos não há argumento, contra essa imagem não há argumento algum. E muita gente faz isso ali, hein, gente? Muita gente não tem a paciência de parar na mão, quem vem Avenida Caxangá sentido museu, esperar, deixar limpar e fazer aquela conversão ali. Muita gente já, como a gente chama aqui no popular, emboca ali em tempo de provocar um acidente, colocando a sua vida em risco e a vida, pior, a vida dos outros também, com probabilidade gigante de se envolver ou provocar um acidente. Muita atenção, gente. Muita atenção. Que bom que ninguém ficou ferido. Apenas danos materiais, que isso, né, corre-se atrás. Mas poderíamos aqui estar falando de um acidente de graves proporções. É que a moto deve ter diminuído a velocidade, né? O veículo deu até uma parada, acho que se assustou, né? Como quando viu a moto já não dava mais para fazer nada. Mas enfim, são cenas de um cotidiano que acontece muito na nossa cidade. E o mais preocupante é o número de pessoas que andam por aí sem sequer ter habilitação, gente. Sem sequer ter passado por uma autoescola, sem sequer, né, saber o que é uma placa horizontal ou vertical, indicando isso, que não pode, o que pode e o que não pode. Enfim, uma conversão como essa, fica clara aí a falta de conhecimento desse motorista. É que para ratificar tudo isso que eu estou falando, não tem habilitação. E em Pariconha, gente, um fato que chamou a atenção nessas últimas horas foi um homem em surto que foi contido com arma de choque após atacar familiares. Ele teve que ser contido com uma taser, dada a agressividade, o estado de agressividade que esse cidadão estava. Ele tem 22 anos, precisou ser contido com o uso dessa arma taser, né, que é uma arma que tecnicamente é chamada de incapacitação elétrica, após apresentar um comportamento agressivo e ameaçar familiares em uma casa na zona rural da cidade. Segundo a polícia, familiares relataram que este rapaz começou a agir de forma violenta enquanto jogava o Free Fire. Para quem não sabe, isso é um jogo da internet, é um jogo bem violento, diga-se de passagem, onde todo mundo atira em todo mundo, não é isso mesmo, Juan? E aí, dependendo, não é, do grau de agressividade que essa pessoa naturalmente já tem, e aí você vai entender porque eu estou falando isso, no contexto dessa história. E aí isso acaba motivando, né? Acaba motivando. E aí, ele enquanto jogava esse jogo via internet, ele começou a danificar objetos da casa e tentar agredir as pessoas. Quer dizer, ele queria fazer o que estava fazendo no jogo com os moradores da casa. Imagina só, gente. Ao chegar no local, os policiais encontraram esse jovem em estado de forte agitação e agressividade. A corporação informou que ele não obedeceu às ordens da equipe e simplesmente avançou contra os policiais. Acho que ele achou que era um personagem lá do Free Fire, né? E aí foi necessária a utilização da taser, né? Do dispositivo elétrico para sua contenção. Após ser imobilizado, o jovem foi encaminhado ao Hospital Regional do Alto Sertão, trazido aqui a Delmiro Gouveia para avaliação médica. E o detalhe, familiares informaram a polícia que ele possuía histórico de tratamento psiquiátrico e havia interrompido o uso da medicação desde julho do ano passado. Ué, e o porquê interrompeu essa medicação? Foi porque já houve um outro diagnóstico ou ele permanece com problemas psiquiátricos? Não é, gente? É essa parte que não dá para entender. Mas é fato e claro que esse jovem precisa voltar a ser cuidado e principalmente precisa voltar a tomar a medicação. Porque ele foi motivado com esse jogo e aqui para nós, não é? Uma pessoa que tem um histórico de tratamento psiquiátrico, né? Ser a ele dada a oportunidade de jogar esse jogo. Todo mundo sabe que é muito violento. Tanto é que depois que, enquanto jogava esse jogo, Free Fire, ele começou a danificar objetos dentro de casa e tentar agredir parentes. Ele queria fazer o que ele estava vendo no jogo e participando, interagindo com a família. Já imaginou, gente? É um fato no mínimo inusitado, agora que requer uma atenção, porque isso pode acontecer novamente. Com certeza ele não vai ficar recluso, ele vai ser liberado. E aí, daqui para frente, a família fica vulnerável à agressividade desse jovem. O que fazer neste caso? Voltar o tratamento, continuar com a medicação. Porque senão, e a gente não quer aqui estar relatando algo pior. Em Água Branca, um homem ficou ferido no rosto após uma tentativa. Não é? Após um ataque com faca, tentativa de homicídio, não é, gente? A gente pode considerar assim. A vítima chegou a relatar à polícia que foi surpreendida por um desafeto durante um encontro em um estabelecimento da região. As informações da polícia dão conta que a vítima relatou que estava em um bar da região, que fica num sítio próximo ao povoado Estreito, quando foi surpreendida por um desafeto antigo. De acordo com o relato dele, o suspeito se aproximou portando uma faca e tentou desferir um golpe. A vítima conseguiu desviar parcialmente do ataque, mas acabou atingida na região do rosto. Após a agressão, este homem deixou o local e procurou atendimento no Centro Integrado de Segurança Pública de Água Branca e em seguida foi encaminhado ao hospital da cidade para receber o atendimento médico. A guarnição ainda realizou diligências na localidade da Serra do Sítio e do Povoado Estreito na tentativa de localizar o suspeito, o autor da agressão, mas as buscas foram em vão, não obtiveram sucesso. O caso foi registrado como lesão corporal. A vítima recebeu orientações sobre os procedimentos legais cabíveis, enquanto a polícia seguiu com as diligências para identificar e localizar o responsável pelo ataque. Que situação, hein, gente? Se já é um desafeto antigo, evita estar no mesmo ambiente, não é? Porque uma hora uma coisa pior vai acontecer. Se é desafeto antigo, estavam no mesmo ambiente, e aí, a depender do que estavam consumindo, os ânimos ficam mais alterados, e aí por se tratar de desafetos de longas datas, né, tudo pode acontecer. Basta um gatilho ali para desencadear uma confusão e haver, né, e ou acontecer o que aconteceu, lamentavelmente. Gente, e sabe aquele caso da agressão a um comerciante de fogos de artifício ali nas imediações do cemitério? E essas agressões teriam sido causadas ou praticadas por um travesti. É uma pessoa trans que anda aí perambulando pelas ruas com seu companheiro. E agora, novas denúncias desta travesti que agrediu pessoas em Delmiro Gouveia vieram à tona. Ela é conhecida como Kelly. A travesti tinha como alvo principal mulheres. Ela e o companheiro também são responsáveis por furtos aqui a estabelecimentos comerciais na nossa cidade. E vários casos agora vieram à tona depois da sua prisão na semana passada. E olha, após a divulgação desta matéria, a gente até repercutiu aqui muito, desta travesti em situação de rua, conhecida como Kelly, que agrediu algumas mulheres em Delmiro Gouveia, chegaram mais denúncias a respeito dela. Ela não age sozinha, ela tinha um companheiro, também em situação de rua, que era seu cúmplice nas ações criminosas. O travesti, essa pessoa trans, chegou a agredir uma senhora idosa que tem mais de 70 anos de idade, que vende fogos em frente ao cemitério na Adonias Mafra, fato que a gente relatou aqui, repercutiu aqui, noticiou aqui. É uma comerciante bem conhecida, querida inclusive, mãe de amigos queridos também, mas está tudo bem com ela, graças a Deus. Mas que bom que essa travesti foi tirada de circulação. A dupla também furtou um hortifruti aqui no centro, assim como uma loja de roupas. Tem um histórico considerável, hein, gente? O Padre Adalto, em contato com a redação do portal Fluxo Alagoas, que nos traz essa informação, é um portal de notícias daqui de Delmiro Gouveia, informou que essa dupla aí causou muitos transtornos aos fiéis da Igreja Católica, chegando a agredir, olha só, uma pessoa que se encontrava no interior da igreja. Outros relatos dão conta que essa mulher, essa travesti, pedia dinheiro em frente ao Banco Bradesco e em frente ao Mix Supermercado. E quando a pessoa não dava, era vítima de ofensas verbais e até mesmo eram agredidas. E era esse o modus operandi mesmo. A gente também recebeu várias informações nesse mesmo sentido aqui. Com esse histórico violento, o delegado regional Dr. Rodrigo Rocha Cavalcante, junto com a Guarda Municipal, prenderam essa agressora e seu companheiro, que após audiência de custódia foi decidido pela manutenção da prisão. Menos mal. Devido ao histórico de registros de ocorrências em Paulo Afonso, na Bahia, também, que o casal tinha, que incluem crimes de furto, agressão, furto qualificado e injúria. Gente, o que era que esse casal estava fazendo ainda na rua, hein? Em liberdade. mas a resposta a gente já sabe. Microfone Nossas leis frágeis que garantem a impunidade faz com que figuras como essa se sintam no direito de agredir as pessoas. Enfim, se você foi vítima dessa dupla aí, pode abrir um boletim de ocorrência na delegacia de Delmiro Gouveia. Isso só vai dar mais consistência ao inquérito e garantir que eles fiquem presos por mais tempo. E muitas vezes as pessoas têm medo, não é? Claro, eu não condeno e é perfeitamente compreensível, porque sabe que as nossas leis não garantem a prisão desse tipo de criminoso, de criminosa, o que seja, e criminosos, porque trata-se de uma dupla, não garantem eles a prisão deles por muito tempo, a gente sabe disso. E as pessoas têm medo de retaliação. Mas se você não abrir um boletim de ocorrência, é pior ainda, porque não há, sem o boletim não há ocorrência, porque não houve registro. Mesmo você sabendo que aconteceu e a gente sabendo o que aconteceu. Agora, se você não vai lá e não abre o boletim de ocorrência, não faz o registro, daqui a pouco eles estão nas ruas de novo, fazendo a mesma coisa. Então, para garantir a permanência desses criminosos mais tempo na prisão, porque já tem histórico aqui, tem histórico em Paulo Afonso, são crimes que podem deixá-los por muito tempo presos. Agora tem que ter o registro. Tem que ser confeccionado o boletim de ocorrência. Se você foi vítima, vai lá na primeira regional, faz o registro da ocorrência para que esse casal aí de criminosos, porque são criminosos, eles fiquem presos por muito tempo. Muito tempo. Ah, Cláudio, mas daqui a pouco... Mas pelo menos não vão sair amanhã. Porque se não houver ocorrência, não há crime. Não havendo crime, eles vão ser liberados. Então, se você foi vítima desse casal aí de pessoas em situação de rua, inclusive uma pessoa que se diz trans, é travesti, é, sei lá do que se trata, eu só sei da índole dele, que é má, ou dela, ou do casal. São pessoas criminosas, com más intenções. Se faz de vítima e se traveste literalmente e usa essa condição para cometer crimes. E ainda se vitimiza, não é? Quando alguém vai falar alguma coisa. E aí parte para a agressão física. Como ela fez com essa senhora, comerciante de fogos de artifício aqui na nossa cidade. Mas aí não tiveram sucesso não, porque rapidamente a guarda chegou, o doutor Rodrigo chegou com a equipe, aí só deu para ela, não é? Continua presa, mas a polícia não vai poder segurar por muito tempo, nem a própria justiça, se não houver registros de ocorrência suficientes para que esse casal fique preso por mais tempo. E aí, se você foi vítima, tem que registrar um boletim de ocorrência para garantir que esses criminosos fiquem presos por mais tempo. Mas você viu aí o histórico, né? O que me chamou a atenção é o relato do padre Adalto, falando que eles invadiram a igreja, agrediram uma fiel que estava lá, agrediram fisicamente. E sem contar, gente, sem contar, me perdoem aqui, nada contra, muito pelo contrário. Talvez a alternativa seja a emissora que mais abre espaço para o movimento LGBTQIAPN+, porque vez ou outra, quase que semanalmente ou a cada 15 dias, a gente recebe aqui representantes, né, do Grupo em Defesa da Vida também, né, com vários representantes aqui. Talvez a alternativa seja a emissora que mais abre espaço aqui. Não tenho nada contra com o movimento nenhum, muito pelo contrário. A gente tem que desvencilhar o movimento desse tipo de gente aí. Porque os próprios movimentos não reconhecem. Porque usam da condição de travesti ou de homossexual, o que seja, para cometer crimes ou para se vitimizar. Quando a pessoa vai ou nega alguma coisa, aí vai agredir. Como agrediu essa senhora? A chamando do que você imagina aí de palavras de baixo calão com uma senhora de 75 anos de idade, minha gente. Aí usam da sua condição para agredir as pessoas. E não é só isso, para cometer crimes. Porque olha aqui a ficha criminal dessa dupla. Furtos, agressões, enfim, tem várias coisas aqui. Ofensas verbais nem se fala. Olha, nós temos aqui um histórico de registro em Paulo Afonso, por exemplo. Crimes de furto, agressão, furto qualificado e injúria. Não é? Aqui em Delmiro Gouveia, a Kelly, não é? Não agia sozinha. Ela tem esse companheiro, também em situação de rua, que era seu cúmplice nessas ações criminosas. Ela chegou a agredir essa senhora. É acusada também de um furto a um hortifruti aqui no centro da cidade e uma loja de roupas. Então, quer dizer, é uma ficha extensa, mas não é uma ficha extensa porque não houve registro. Principalmente quem foi agredida verbal e fisicamente por ela ou pelo casal. Tem que denunciar, abrir um boletim de ocorrência para que eles fiquem, essa dupla fique presa por mais tempo e por muito tempo. Por muito tempo, não é? Porque pessoas com um histórico desse não podem estar convivendo em sociedade. Isso é um risco à nossa sociedade. Então aqui a gente tem que saber separar as coisas e eu procuro fazer isso, não é sempre que há uma matéria que envolva pessoas nessa condição, porque muitos usam essa condição para se vitimizar e como carta branca para cometer crime. Não, eu sou, você só está agindo assim comigo porque eu sou travesti, sou trans, sou homossexual. Não é assim, gente. Os movimentos não apoiam, viu? Quero que fique bem claro que os movimentos LGBTQIAPN+ não apoiam isso, porque eu conheço muito bem os representantes, não é? E o grupo Em Defesa da Vida, que tem como, né, como líder aí o nosso querido Obinaldo, sei e posso dizer aqui por ele que não compactua com esse tipo de atitude, mas essas pessoas usam a condição, né, para se vitimizar e cometer crimes. Isso não pode. É bom que a gente saiba desvencilhar e separar. Os movimentos não tem nada a ver com isso, tá, gente? Isso são atitudes individuais e tem que ser rechaçadas, tem que ser combatidas. E a polícia está de olho. Tanto é que continuam presos. Mas para que eles permaneçam presos, é preciso que a ocorrência seja feita, não é? Não tenha medo de retaliações. Você vai estar contribuindo para tirar por mais tempo do convívio da sociedade pessoas como essas aí, que não contribuem em nada, muito pelo contrário. Só causa medo nas pessoas, não é? Pela agressividade, pelo comportamento e tudo, enfim, que a gente já relatou aqui. Atitude criminosa, inclusive. E olha, atenção concurseiros de plantão, viu? Após o cancelamento do certame anterior, Piranhas abre uma nova licitação para o concurso da Guarda Municipal. E isso deu o que falar quando foi cancelado, mas foi um problema, não é, de confecção aí do edital. A Prefeitura de Piranhas deu mais um passo para realizar o concurso público da Guarda Municipal após o cancelamento do processo anterior. O município agora abriu uma nova licitação para contratar a empresa que ficará responsável pela a elaboração e execução do certame, que prevê 40 vagas efetivas para o cargo de guarda municipal. Medida ocorre após a prefeitura anunciar em comunicado oficial divulgado anteriormente o adiamento do concurso que estava em andamento em razão de problemas técnicos atribuídos à banca organizadora responsável por esse processo. Na ocasião, a gestão pública municipal informou que adotaria providências para contratar uma nova empresa e garantir a continuidade da seleção. De acordo com o aviso de licitação publicado no Diário Oficial, a futura banca será responsável por toda a operacionalização do concurso destinado ao preenchimento de vagas de nível médio com jornada semanal de 40 horas, além da possibilidade de formação de cadastro reserva. A sessão para escolha da nova organizadora está marcada para dia 30 de junho agora, às 9 horas, por meio da plataforma Licitanet. Após a definição da empresa vencedora, a Prefeitura deverá divulgar um novo cronograma para a realização do concurso. A administração municipal já havia, inclusive, informado que os candidatos inscritos no processo anterior teriam direito ao ressarcimento integral dos valores pagos e que uma nova data para o concurso seria divulgada após a contratação dessa nova banca organizadora, que já está em pleno andamento. Então, menos mal, né? Eu creio que as pessoas que já haviam feito inscrição para o outro concurso que foi cancelado, né, eles mantiveram, né, não quiseram um ressarcimento, eles mantiveram a inscrição e agora a prefeitura abre, não é, uma nova licitação para o concurso da Guarda Municipal, para a contratação da empresa que deve aí direcionar todo o certame. A gente, eles mantiveram, né, não quiseram um ressarcimento, eles mantiveram a inscrição e agora a prefeitura abre, não é, uma nova licitação para o concurso da Guarda Municipal, para a contratação da empresa.

0: contratar uma nova empresa através de licitação, e é isso que aconteceu. E agora o processo segue normal, né, com a confecção do edital e posterior abertura aos inscritos, já inscritos, não é? Mas que talvez, né, terão que fazer, porque é uma outra empresa, nova inscrição, mas com a devolução, ou seja, o ressarcimento dos valores para uma nova inscrição. E eu acho que os valores devem ser mantidos como do outro edital. A gente não tem essa informação, mas a gente vai buscar, tá? E aqui nos próximos dias a gente deve estar informando a vocês que pretendiam e pretendem ainda fazer esse concurso. São 40 vagas para a Guarda Civil Municipal, né? E as guardas cada vez mais crescendo na nossa região. E é um orgulho para Delmiro Gouveia, porque Delmiro Gouveia foi a pioneira, né, na instalação da Guarda Civil Municipal aqui em Delmiro Gouveia, lá em 1996, se eu não estiver enganado, com a primeira turma, né, a primeira guarnição. E aí vários municípios da região tomaram como exemplo, e hoje praticamente todos os municípios são munidos de Guarda Municipal, que hoje se tornou, né, Força de Segurança Pública Municipal. Isso é muito interessante, não é? E a partir daí, a gente sabe o quanto tem mudado a realidade da violência nesses municípios, com diminuição aí de casos de furtos, enfim, recuperação de veículos, tudo que a gente já expôs aqui e trouxe aqui durante outras edições do nosso programa. Pessoal, e por enquanto era isso que tínhamos. Claro que ao longo do programa a gente vai atualizando as informações à medida que elas forem nos chegando por aqui, não é? Porque aqui a gente faz questão de você não perder nada, ficar por dentro de absolutamente tudo. Então, fica comigo até as 10, porque até lá tem muita notícia. É a notícia mais atualizada de todo o rádio do Alto Sertão de Alagoas, é aqui na nossa Alternativa FM, tá? E você também pode interagir conosco, fazer parte do nosso programa através da nossa linha direta de contato, que é o 829-9688-1882. Você manda sua mensagem de texto, de áudio, interage com a gente, conta o que acontece na tua rua, no teu bairro, na tua comunidade. E aí, junto às autoridades competentes, vamos buscar, talvez e nem sempre as soluções, mas pelo menos os esclarecimentos necessários. Como eu digo, todo santo dia, a partir de agora, nosso microfone e nosso espaço inteiramente abertos para você. Participa com a gente. Sua participação é fundamental para o nosso programa. A sua participação, na verdade, acaba sendo sugestão de pauta para a gente. Você ajuda a gente a fazer o microfone aberto. Agora é hora de liberar aqui o nosso canal para o nosso querido repórter Givaldo de Sá, com quem a gente assim espera contar em mais uma manhã, para trazer as informações direto das ruas. Me parece que o sol resolveu dar o ar da graça de vez. Não era para ser diferente, não é, gente? Porque a neblina que amanheceu hoje aqui, tomando de conta, densa neblina, não é? Tomando de conta aqui dos céus aqui do Alto Sertão, não era para menos. O sol já começa a brilhar com força hoje. Como a previsão já trouxe, não há expectativas de chuvas. Já tivemos uma densa neblina pela manhã e agora me parece, Givaldo, que o sol resolveu brilhar com intensidade. Deveremos ter um dia, ao contrário dos anteriores, de temperatura lá em cima, mantendo-se a média, mas o sol brilhando com intensidade. Bom dia, Givaldo, seja bem-vindo. Uma excelente quarta-feira. Quais são seus primeiros registros de hoje? O que já acontece pelas ruas da cidade, Givaldo? Bom dia!
1: Bom dia, Cláudio. Bom dia a todos que estão em casa ouvindo a nossa 98,5. Cláudio, eu já ia citar essa situação, né? Uma neblina muito intensa aqui na nossa cidade e nas cidades aqui do Alto Sertão também, viu, Cláudio? Eu recebi algumas fotos aqui e algumas cidades do Alto Sertão, a neblina também muito forte. Então, a gente também já vê o sol dar o ar da graça aqui na Terra do Pioneiro, então a gente sempre alerta aos nossos amigos ouvintes da 98,5, a questão da hidratação, da proteção solar, proteção labial, é o que a gente sempre recomenda para os nossos amigos ouvintes da 98,5. Cláudio, mais trazendo mais informações do que acontece na cidade, o que aconteceu nas últimas 24 horas, a gente traz para os amigos ouvintes da 98,5, inclusive já trazendo informações aqui do CESP, Centro de Saúde e Especialidade, Dr. José Bandeira de Medeiros. Hoje, quarta-feira, atendimento agora às 7 horas da manhã, doutor Heraldo, ultrassonografia, doutor Fabiano, dermatologista, às 9 horas, doutora Luciana, neurologista, das 8 ao meio-dia, a enfermeira Jéssica, com o agendamento no cadastro do teleconsultas, teleconsultas para quem está em casa ouvindo a gente, e também das 14 às 17, a Jéssica também volta com o cadastro e agendamento.

0: 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Então, para o pessoal que está em casa ouvindo a gente, também tem atendimento às 14 horas com o doutor doutor Arthur, que é cardiologista também no CESP, Centro de Saúde, especialidade doutor José Bandeira de Medeiros. Cláudio, a gente também tem acompanhado alguns acidentes que têm acontecido aqui na cidade de Almir Gouveia. A gente também quer alertar os nossos condutores para que redobrem mais a atenção, reduzam mais a velocidade. Você falava da dinâmica desse acidente que aconteceu ali próximo ao museu, onde estivemos no local, postamos as informações do local, e é preocupante, porque, como você dizia, só foi descoberto que as pessoas não possuíam CNH depois do registro do acidente. Pois então, as pessoas precisam, já que não tem autorização de condução de veículo através da CNH, que redobrem mais a atenção, que diminuam mais a velocidade, porque poderíamos estar falando de uma tragédia pior.
1: Sem dúvida,
0: graças a Deus, as pessoas não precisaram, inclusive nem foram atendidos pela equipe médica, porque não foi necessário. Mas o acidente aconteceu em frente ao supermercado ali, próximo ao memorial, próximo ao museu, próximo a um posto de combustível, porque quase que todo mundo faz a convenção ali, Cláudio. Faz a convenção, vem no sentido para outras ruas aqui, tipo Rua Augusta, Manuel Borba e outras ruas, porque também tem uma via asfaltada que fez com que as pessoas utilizassem mais aquela via onde houve o acidente para vir para essas ruas que eu acabei de citar. Tivemos alguns outros acidentes que também a gente queria registrar, inclusive aquele acidente envolvendo uma van do município, Cláudio, no anel viário, com um animal de grande porte. Estive também no local do acidente, conversei por telefone com a secretária Luzia Queira, secretária de educação do município. Ela inclusive nos passou que os colaboradores estavam bem. Era uma van que faz o transporte do pessoal da manutenção da educação, que colidiu com uma vaca. Quando recebemos as imagens, entramos em contato com o pessoal da SMTT, que estava no local, eles nos relatavam do acidente. Nos deslocamos até o local. Quando chegamos lá, já não estava mais a vaca na via, como também não estava mais a van escolar, a van de transporte do pessoal da manutenção. Não, e a Luzia deixou bem claro que não era uma van escolar, e sim da equipe de manutenção. Quando a gente chegou no local, tanto eu quanto outros profissionais da equipe de imprensa aqui de Delmiro Gouveia, Cláudio, já não tinha mais nem no local nem a van, nem a vaca que tinha havido atropelada, foi o que a gente também pôde registrar no local do acidente, que a gente também traz para quem está em casa. Mas fica também aí o nosso registro. Aqui em Delmiro Gouveia tivemos uma pessoa que foi atropelada, que estava em uma motocicleta, Cláudio, dessas de pequeno porte, essas motocicletas elétricas, que a gente está vendo muito aqui já na cidade de Delmiro Gouveia, que desenvolve uma velocidade pequena. Teve um senhor que foi atropelado aqui na cidade de Almir Gouveia. Também tivemos um senhor que estava em uma bicicleta atropelado na Avenida Antônio José da Costa. Então as pessoas de fato precisam diminuir a velocidade, principalmente em algumas localidades. São algumas das informações que a gente traz também para os nossos amigos ouvintes. Vamos, claro, daqui a pouquinho trazer mais informações do Hospital Regional do Alto Sertão, as últimas 24 horas. Inclusive tivemos aí uma visita da reitora da Unicisal aqui na cidade de Almir Gouveia, juntamente com o vereador Gabriel Vajão, juntamente com o deputado estadual Ronaldo Medeiros. Estiveram no Hospital Regional do Alto Sertão, vendo o espaço, inclusive em vídeo a reitora deixou bem claro, Cláudio, que é um espaço amplo que pode vir atender sim as necessidades dos estagiários que farão o curso de medicina aqui na cidade de Almir Gouveia. Então, eles estiveram visitando o Hospital Regional do Alto Sertão. Daqui a pouco estaremos visitando para trazer as informações das últimas 24 horas, como também estaremos buscando informações através da 26ª Delegacia de Polícia, Primeira Regional. Estaremos trazendo as informações também da Unidade de Pronto Atendimento 24 horas, a UPA aqui do município de Delmiro Gouveia, o SAMU também de Delmiro Gouveia, que inclusive ontem fez duas transferências aqui do Hospital Regional do Alto Sertão para Maceió. Daqui a pouco a gente traz mais detalhes. Vamos também buscar mais informações também do SAMU, as ocorrências que chamaram a atenção também nessas últimas 24 horas para os amigos ouvintes da 98,5. E claro, nós estamos nos disponibilizando para os nossos amigos ouvintes da 98. Algum fato chamar a atenção na sua rua, no seu bairro, em sua comunidade, interaja com a gente, participe, solicite nossa equipe, que estamos sempre à disposição de vocês ouvintes da nossa 98,5. Estamos também à disposição para vocês ouvintes da nossa 98. Se algum fato chama a atenção na sua rua, no seu bairro, em sua comunidade, interaja com a gente, participe, solicite também a nossa equipe. Cláudio, lembrando também que está acontecendo os jogos de Copa do Mundo, né? Estivemos ontem em alguns jogos bem interessantes, diferente do que foi a segunda-feira, Cláudio, que tivemos 4 empates, né? Que na segunda tivemos o empate de Espanha e Cabo Verde, Bélgica e Egito, Arábia Saudita e Uruguai, Irã contra Nova Zelândia. Ontem tivemos França 3, Senegal 1, tivemos Iraque 1, Noruega 4, Argentina 3, hat-trick do Messi, inclusive maior artilheiro agora da Copa do Mundo, 3-0 contra a Argélia, e tivemos na madrugada Áustria 3, Jordânia 1. Então, para o torcedor que está sempre nos acompanhando, hoje teremos 4 jogos, às 14 horas Portugal e Congo, Inglaterra e Croácia às 17 horas, às 20 horas tem Gana contra a equipe do Panamá, e para fechar a noite às 23 horas tem Uzbequistão contra a equipe da Colômbia. Então são aí os jogos para o torcedor também que está sempre nos acompanhando. Então muita gente também nas redes sociais querendo saber se no jogo do Brasil que vai acontecer na sexta-feira Neymar joga ou não joga, se haverá mudança, a gente vai estar acompanhando e a qualquer momento a gente pode estar atualizando para o torcedor que sempre nos acompanha. Dentre aí, Cláudio, nesse período de Copa também estamos tendo jogos da Série B do Campeonato Brasileiro, Série C e Série D. Algumas definições, inclusive, da Série D chamaram a atenção neste último final de semana. Vale destacar aí que a equipe do CSE não conseguiu passar de fase, inclusive se manteve na Série D, porque se não tivesse Série D, tivesse uma outra série, o CSE teria sido rebaixado, mas se manteve ali na Série D. Para que todos saibam, Série D é a última divisão da série do Campeonato Brasileiro. Então é importante para o torcedor também que está acompanhando. Mas ontem tivemos a surpresa: Fortaleza perdeu por 3-0 para a equipe do América ontem pela Série B do Campeonato Brasileiro. E aí a gente vai sempre acompanhando e atualizando o pessoal. Muita gente nos perguntando, Cláudio, se tem alguma informação sobre os campeonatos locais, aqui tipo Campeonato Delmirense, se vai ter, se não vai ter. Em conversa com alguns amigos, Cláudio, a Liga Delmirense do Esporte, o prazo de 2 anos de presidência já passou. A Liga está sem presidente nesse momento, digamos, oficial, toda a sua equipe, toda a sua comissão. Então a gente não sabe como é que vai ficar, estou buscando informações para que a gente possa trazer para os amigos ouvintes se haverá uma nova eleição, como é que vai ser, quem vai fazer essa convocação para novas eleições. A gente não sabe como é que está. Ainda não temos nenhuma informação de realização de campeonato. Tentei o contato com o pessoal, mas a gente está buscando mais informações para trazer de forma concreta para os amigos ouvintes da 98,5. Inclusive, vou tentar, inclusive, aí, Cláudio, o contato com, eu não diria em exercício, né? Porque já venceu o prazo. Mas o último presidente da Liga Delmirense, o Jailton Santana, para ver se ele tem alguma informação, se ele pode passar alguma coisa, como é que vai ser os trâmites para uma nova eleição, ou se ele segue à frente da Liga Delmirense, para que a gente possa trazer maiores informações para os desportistas que nos perguntam diariamente sobre realização de campeonatos aqui na cidade de Delmiro Gouveia. Foi anunciado no dia de ontem, oficialmente, né, Cláudio? Já havia sido anunciado na segunda o Pablo no Festival de Inverno, e ontem oficialmente foi anunciado também o Amado Batista para o Festival de Inverno lá no município de Água Branca. 21º Festival de Inverno, né, Cláudio? Expectativa muito grande aí das pessoas. E ontem foi anunciado novamente essa atração pela prefeita de Água Branca, Nayara Emanuele, que a gente também esteve acompanhando. Ela anunciou através das suas redes sociais de forma oficial. Aí o pessoal está se perguntando, muita gente, inclusive comerciantes, quando serão anunciadas as bandas do Pedra Fest? Qual a data do Pedra Fest? A gente está buscando essas informações, mas não temos nada oficial. Então estamos buscando. Vamos tentar novamente hoje o contato com o secretário de Cultura, Turismo e Esporte, do município para a gente saber se tem algo já definido, de quando será a data, se será na terceira semana agora de julho ou na primeira semana de agosto, que o pessoal quer saber, o pessoal quer se programar, quer se organizar, principalmente os comerciantes aí, para saber como é que será o Pedra Fest 2026 e se já tem alguma atração que eles possam divulgar ou quando vão divulgar as primeiras atrações do Pedra Fest. Então são os nossos destaques, nossas primeiras informações que a gente traz para os amigos ouvintes da 98,5, aproveitando, abraçando os nossos apoios culturais, todos que fazem estação e superestação no Calçadão do Comércio, no centro aqui de Delmiro Gouveia. 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Falando em Praça Nossa Senhora do Rosário, Cláudio, falando no centro, não sei se você viu uma postagem que fizemos ontem, mais uma moto, elementos estavam tentando roubar, né, Cláudio? Mas as pessoas que estavam trabalhando ali no comércio de lanchonetes e pizzaria, Cláudio, viram...
1: A moto me parece pertence a uma funcionária de uma pizzaria ali da região, não é?
0: Próxima. Daí eu cheguei a esse ponto. Praça uma Nossa jovem Rosário, que trabalha, né, na pizzaria, Cláudio, eles conseguiram quebrar a ignição da motocicleta.
1: Rapaz.
0: E já estavam levando. Já estavam levando. Isso. Quem acompanhou nos vídeos viram aí que eles estavam levando a moto. Sorte que terceiros lá perceberam, correram atrás desses três envolvidos aí. Eles conseguiram se invadir, mas deixaram a moto. Então fica um alerta também para as pessoas que estão nos ouvindo. Mesmo as motos travadas, ainda tem esse risco, né, Cláudio? Ninguém está seguro, infelizmente.
1: Infelizmente, é verdade.
0: Infelizmente, tem pessoas... Okay. Aí a gente faz um alerta para aquelas pessoas que gostam de estacionar motos distante do trabalho, em um local que não tem muita visibilidade. Esses são os pontos que a gente considera pontos cegos, que para eles é importante, para esses criminosos. As pessoas precisam estarem sempre atentas, infelizmente, aí, porque estão em risco iminente. Estão em risco iminente, infelizmente, é o que a gente traz de informações. Cláudio, são essas as minhas informações, meus destaques. Para quem está em casa ouvindo a nossa 98,5, vou buscar algumas informações que a gente possa colocar e preencher o nosso programa com informações importantes, inclusive essa do Pedra Fest, se tem alguma informação, do Campeonato Delmirense, se tem alguma informação, da Liga Delmirense, como é que está, se está na ativa ou não está na ativa. Daqui a pouquinho eu trago essas e outras informações dentro do programa Microfone Aberto. Lembrando aí também para o pessoal que está em casa ouvindo a gente, mais uma vez eu reforço, se algum fato chama atenção na sua rua, no seu bairro, na sua comunidade, interaja, participe, que estamos à disposição. Repórter de Valdissar, com seus destaques, primeiras informações para o programa Microfone Aberto. Bom dia, Cláudio. Bom dia, Juan. Bom dia, Delmiro.
1: Bom dia para você também, Givaldo. É aí, a partir de uma tentativa, ou foi um furto, na verdade, não é? De uma moto aí, de uma funcionária de uma pizzaria bem no coração aqui da cidade, gente, ali na Praça Nossa Senhora do Rosário. E as imagens são claras e mostram, né, a ousadia e a audácia, não é, dessas pessoas, desses indivíduos, não é? Conseguiram quebrar a ignição da moto e sair empurrando essa moto ali sentido Praça Nossa Senhora do Rosário, depois pegaram o destino ignorado, mas foram alcançados. E fica o alerta, né, as pessoas que trabalham aqui em lojas, em estabelecimentos centralizados na nossa cidade, gente, deixa o mais próximo que você puder. A gente sabe que, dependendo do local, o movimento é muito grande, e ali aquela Avenida Comercial Floriano Peixoto, que hoje virou uma avenida comercial, poucas residências existem ali, né? A gente sabe que apenas do outro lado é possível colocar os veículos, mas deixa em um local que dê para você ver, ou está sempre dando uma olhadinha, não é verdade? Não deixa largada lá, principalmente à noite. Principalmente à noite. Eu percebi na imagem que essa moto estava lá, só essa moto. E aí quem está ali rodeando, pontuando, não é? Ou ponteando, se tem algum veículo ali, se as pessoas negligenciam, muitas vezes as pessoas relaxam, sequer travam, não é? Sequer travam a moto. Muita gente, mas é por esquecimento, gente, é correria do trabalho, às vezes chega atrasado, já vai direto, enfim. Mas foi um bem que você adquiriu com tanto sacrifício, gente. Aí vem um elemento como esse e quer levar aí em questão de segundos, se apropriar de um bem que não é dele. Então, todo cuidado do mundo, você se sacrificou tanto, você não é, trabalhou tanto para conseguir um bem, tenha cuidado, não é? Eu sei que em países onde existe uma segurança maior, em países que realmente tratam o crime como se deve, isso não era nem para a gente estar falando, mas a gente está falando de Brasil, não é, gente? A gente está falando de Brasil, onde as leis são essas aí, né? E o bandido está aí solto, à espreita, só esperando um vacilo da gente. Então, se não puder, se puder não vacilar, não vacila. Coloque em um lugar que dê para ver, que você observe vez ou outra, vai lá dar uma olhadinha, em um lugar visível, como bem o Givaldo, nosso repórter, aí falou, tá? Porque senão você vai ficar vulnerável a esse tipo de atitude criminosa, de ação criminosa aí. Mas que bom que temos uma guarda bem atuante, uma polícia muito bem atuante, né? Não é preciso nem mostrar aqui os números, né? E nós tivemos mais um veículo recuperado nessas últimas horas. E a gente vai trazer daqui a pouquinho dentro do nosso programa, logo após o nosso bloco de apoios culturais. Mas não vacila, tá? Que é um bem que você, né, lutou muito para conseguir. Vai assim deixar de mão beijada para essa bandidade que tá aí, né, à espreita, pra, só esperando um vacilo para levar o seu bem. Né? Não dá vacilo, não. Presta atenção. Além dessa recuperação dessa motocicleta que foi recuperada, uma moto roubada em Pernambuco, ela foi recuperada durante uma abordagem da Guarda Municipal aqui em Delmiro Gouveia. Vamos trazer também informações, porque tem notícias e novidades da morte dos policiais civis aqui de Delmiro Gouveia, viu, gente? O inquérito, ele foi concluído, a Polícia Civil conclui inquérito sobre morte de agentes assassinados por colega aqui em Delmiro Gouveia, crime que até hoje ainda repercute, mas que estava um pouco em silêncio devido às investigações, claro, e obviamente a gente não tem intenção nenhuma de atrapalhar o trabalho da polícia, deixa a polícia trabalhar, o inquérito correr, para que a gente vá acompanhando aos poucos e quando é possível dar publicidade, a gente dá, como é o caso agora. A polícia concluiu o inquérito sobre a morte dos agentes assassinados por colega aqui em Delmiro Gouveia. A Polícia Civil de Alagoas concluiu nesses últimos dias o inquérito. Os agentes Iago Gomes Pereira e Denivaldo Jardel Lira Moraes, eles foram mortos no último dia 20 de maio deste ano, naquela tragédia ocorrida aqui bem no centro da cidade, não é? Detalhes sobre a conclusão do procedimento investigatório, a motivação identificada e a dinâmica final do crime serão apresentados de forma oficial em entrevista coletiva convocada pela Delegacia Geral da Polícia Civil. O pronunciamento está agendado para o final da manhã de hoje. E a gente vai acompanhar, captar os detalhes e a gente vai trazer na íntegra, se não hoje no nosso jornalismo, mas no programa de amanhã. Já já a gente vai repercutir esse caso por aqui. E uma tragédia ocorrida em União dos Palmares, não é, gente? Uma tragédia ocorrida em União dos Palmares que repercute no estado todo. Uma menina de 8 anos morreu ao sofrer um choque elétrico, uma descarga elétrica. É mais um, né, uma situação, uma ocorrência que chama atenção ali, que na verdade a gente trata como ocorrência doméstica. Agora, o que teria levado a isso? Negligência? Não sabemos. Daqui a pouquinho vamos repercutir essas e outras informações dentro do nosso programa. Então, para você continuar bem informado e por dentro de tudo isso, fica com a gente, sintonizado aqui e conectado na nossa mais querida e sempre preferida de Delmiro e região, Alternativa FM, a rádio do seu coração, da notícia e da informação em 98.5. A gente vai ao intervalo tomar aquele cafezinho e na sequência a gente volta com essas e outras informações. A vinheta do cafezinho, a gente vai ao nosso intervalo. Um até já, até breve para vocês. A gente volta na sequência com muito mais. Roda.

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1: 8 horas e 28 minutos.

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3: 8 horas e 33 minutos.
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1: Muito bem, confira a hora certa comigo. Agora na Terra do Pioneiro são exatamente 8 horas mais 45 minutos. 8h45, muito bem, minha gente, já estamos de volta. Você que continua ligado, sintonizado ou simplesmente conectado aqui na sempre mais querida e preferida de Delmiro e região, Alternativa FM, a rádio do seu coração, acima de tudo da notícia e da informação. Muito obrigado a você que permaneceu na nossa audiência, você que manteve aí 98.5 MHz como a sintonia do seu rádio, não é? Muito, muito obrigado. Seguimos aqui com as nossas ações e atividades desse dia de hoje, agradecendo a Deus, não é? Por estarmos aqui em mais um dia e mais uma manhã. Você que ligou o seu rádio agora, seja bem-vindo, bem-vinda, não é? É, dormir um pouquinho a mais, esse tempinho realmente muito agradável, frio, não é? Até certo ponto frio durante a madrugada, leva a gente a esticar um pouquinho mais na cama, não é? E ficando aí um pouquinho mais, não é? E a disposição vai um pouquinho embora, mas coragem, o problema é só levantar da cama. Levantou da cama, tá tudo bem, tá tudo ok, você vai aí realmente ter um dia de muita disposição, não é? Coragem, levanta, levantou, não é? A coragem vem sem dúvida nenhuma. 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Cláudio, agenda de hoje da Medifísio, não é? 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Obrigado pela parceria de longos anos aqui com a nossa Alternativa FM. Bom ter vocês aqui com a gente sempre. Muito bacana. Valeu mesmo. De coração a vocês, muito obrigado, tá, gente? Obrigado mesmo, de coração. Vamos que vamos, seguindo aqui com o nosso programa. Agradeço imensamente aos nossos apoiadores culturais, porque sem eles não seria possível estarmos aqui. É sempre bom que a gente lembre isso, porque os apoiadores culturais têm uma importância muito grande em toda a grade de programação da nossa Alternativa FM. E a eles a gente agradece sempre, todos os dias, e por mais que a gente agradeça, nunca será o bastante para retribuir todo esse carinho, viu, gente? Muito obrigado a cada um de vocês. Muito obrigado. É bom ter vocês aqui sempre com a gente. Vamos seguindo aqui com o nosso programa. Já a gente vai conversar com o nosso público ouvinte e girar pela internet, porque eu já vi aqui que tem muitas mensagens. Tem aniversariante do dia, não é? Hoje também temos aniversariantes do dia. Mas antes vamos à notícia, não é, gente? A informação dentro aqui do nosso programa. Olha, repercute muito nesse momento em toda a imprensa lagoana e já se cria uma expectativa muito grande para logo mais, no final da manhã de hoje, onde a cúpula da segurança pública do estado, principalmente da Polícia Civil, através da sua delegacia geral, que convocou a imprensa lagoana para uma entrevista coletiva, onde, não é, nessa entrevista coletiva vão ser pontuados todos os aspectos, desde motivação, dinâmica e etc. desse crime que chocou aqui a região do Alto Sertão alagoano. É que a Polícia Civil de Alagoas concluiu o inquérito policial que investigava o assassinato dos agentes Iago Gomes Pereira e Denivaldo Jardel Lira, ocorrido no último dia 20 de maio deste ano, fato que chocou a nossa cidade e a nossa região. Os dois policiais civis foram mortos por um colega de fardo, policial Gildate Góes Moraes Sobrinho, da própria instituição, dentro de uma viatura descaracterizada. Os detalhes sobre a conclusão do procedimento investigatório, a motivação identificada e a dinâmica final do crime serão apresentados de forma oficial em uma entrevista coletiva convocada pela Delegacia Geral da Polícia Civil, marcada para o final da manhã de hoje. O pronunciamento está agendado para o final da manhã desta quarta-feira, na sede da Delegacia Geral da Polícia Civil, no bairro de Jacarecica, em Maceió. Para que você se recorde, à época do crime, a cúpula da segurança pública detalhou que os agentes foram mortos com disparos precisos e fatais na região da cabeça, sem chances de qualquer tipo de reação. O autor dos disparos, que também integra os quadros da Polícia Civil Alagoana e exercia as funções na mesma região, foi preso em flagrante logo após o fato. Em seus depoimentos iniciais, o Gildate, o suspeito, afirmou ter sofrido um apagão e alegou não se recordar da dinâmica desse duplo homicídio. As investigações duraram cerca de um mês para mapear as circunstâncias que resultaram nos disparos contra as duas vítimas, que eram naturais de Sergipe e de Pernambuco. processo seguiu os ritos acompanhados pela Corregedoria e por uma comissão especial designada para o caso. Com o encerramento do inquérito por parte da comissão investigadora, o relatório final com o indiciamento do autor será formalmente remetido ao Ministério Público de Alagoas, que ficará responsável pelo oferecimento da denúncia ao Poder Judiciário. E o que se cria de expectativa em torno desse anúncio, gente, não está escrito. Confesso que assim que recebi, né, poucos minutos antes de irmos ao primeiro bloco de apoios culturais, quando recebia essa informação dos colegas aqui comunicadores, a primeira coisa que me veio à cabeça foi: quanto vai gerar de expectativa, né? E a primeira pergunta, né, o que e qual seria ou seriam, né, como a própria matéria diz, não é? Quais seriam a motivação, não é? A motivação identificada e a dinâmica final desse crime. A motivação principalmente, não é? Porque os detalhes sobre a conclusão de todo o procedimento investigatório, gente, para que todos entendam, como por exemplo a motivação identificada e a dinâmica final do crime, serão todas apresentadas de forma oficial nesta entrevista. Então, essa entrevista gera uma polêmica gigantesca e cria uma expectativa não tão menor. Então, a imprensa alagoana está em polvorosa para saber o que teria motivado esse crime e qual teria sido a dinâmica. Foi um mês, foram 30 dias, né, uma investigação relativamente rápida, mas claro que uma investigação que precisaria ser rápida até para dar uma resposta aos familiares das vítimas e a toda a sociedade, principalmente delmirense e sertaneja. E claro, a todos os familiares das duas vítimas que tiveram suas vidas ceifadas. Fato que a princípio foi tratado, né, como um surto psicótico, um apagão ali que o principal suspeito teve, né, o agente Gildate Góes, mas que depois, com o desenrolar das investigações, foi descartada essa possibilidade. E daí, não é? E a partir daí, o que teria acontecido nessas investigações que levou a verdadeira motivação e a dinâmica desse crime? Confesso que, assim como você, a partir daí, o que teria acontecido nessas investigações que levou a verdadeira motivação e a dinâmica desse crime?

0: onde um agente dentro de uma viatura descaracterizada mata seus dois companheiros de trabalho. O que teria motivado isso, gente? Já que não foi um surto psicótico? Qual a dinâmica desse crime e o porquê esse crime foi praticado, foi cometido? São perguntas que não querem calar. Com a palavra, a cúpula da Secretaria de Segurança Pública do Estado, através da Polícia Civil, que deve falar com a imprensa daqui a pouco, no final da manhã, começo da tarde. E aí já gera toda essa polvorosa, o pessoal está em polvorosa com a expectativa de saber qual seria a motivação e a dinâmica deste crime. Imprensa lagoana toda mobilizada, né, sem dúvida nenhuma, e as lentes, né, das emissoras de TV voltadas, os microfones das emissoras de rádio voltados e, claro, os portais de notícias e sites de informações também com todos os holofotes virados para o auditório da Delegacia Geral da Polícia Civil, que fica na capital alagoana. Eu espero, não é que seja ainda no horário, eu acho que não vai ser no horário do nosso programa, gente. Eu acho que não tem condição, né? Não há tempo hábil para isso, mas a gente vai acompanhar tudo, registrar tudo, separar tudo, para que a gente, na pauta de amanhã, a gente coloque. Mas você pode acompanhar aí e deve, né? Estar aí nas plataformas digitais da Secretaria, da Polícia Civil de Alagoas, os portais de notícias devem trazer isso na íntegra, enfim. Logo mais os telejornais, né, do meio-dia, devem trazer ao vivo essa entrevista, né, tanto a TV Pajuçara quanto a TV Gazeta e a TV Asa Branca, principalmente são as principais emissoras do estado, devem estar ao vivo nos seus programas aí vespertinos, né, já final da manhã, começo da tarde, trazendo todas essas informações e, sem dúvida nenhuma, essa será a pauta principal, né? A pauta principal dos programas de hoje da tarde, começo da tarde, em todas essas emissoras. Então, amanhã a gente aqui, para o nosso público ouvinte, vai trazer, a gente trará todos os detalhes dessa entrevista. Mas confesso a você que estou ansioso para saber qual teria sido a motivação, principalmente, não é? A dinâmica primeiro, não é? Mas principalmente a motivação desse crime, que teria motivado esse crime, né, de grande repercussão em todo o estado de Alagoas. Repito, né, só se eu estiver muito enganado, mas na instituição Polícia Civil, o crime de maior repercussão em toda a história, né, por tudo que aconteceu e se deu, não é, no entorno desse crime. Vamos aguardar, não é, gente? Vamos aguardar para ver o que vai acontecer. Agora é hora de girarmos pela internet e conversar com o nosso público ouvinte, né? Aqueles que acompanham o nosso programa todos os dias através do 829-9688-1882. É você aí comigo no zap, não é? Sem perder tempo, vamos girar pela internet então, vamos lá.
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0: Muito bem, a nossa linha de contato direta é 829-9688-1882. É você comigo no zap. Deixe-me mandar um abraço aqui para todos que já tiraram um tempinho aí da sua manhã, principalmente as queridas amigas donas de casa, né, tirar um tempinho aí entre um afazer e outro para mandar a sua mensagem. E também aos meus amigos ouvintes, não é, que também ficam em casa, ficam ajudando aí, né, nos afazeres do lar, que tiraram um tempinho também para mandar sua mensagem para a gente. Aqueles que, né, estão aí de folga, de férias, aqueles que já não trabalham, são aposentados, estão ali usufruindo um pouco de tudo que construiu, né, durante toda a vida, não é verdade? Que ficamos ouvindo e também interagindo conosco, né? É um descanso merecido, sem dúvida nenhuma, por tudo que fez ao longo da sua vida enquanto profissional, trabalhando, enfim, né? Então aqui muita gente interagindo conosco. Já vamos colocar aqui, trazer as mensagens, vamos às de textos, não é? Depois a gente volta aqui com os áudios para atender a todo mundo. Bom dia, Cláudio. Que você tenha uma ótima quarta-feira de paz, saúde, muita sabedoria. Que Deus te abençoe e ilumine sempre. Obrigado a Dona Toninha, ela que acompanha a gente todos os dias. Obrigado, Dona Toninha, aí na rua do Mareval. Que Deus continue te abençoando, te dando muitas forças, viu, Dona Toninha? Aí também pertinho tem a Arleide, não é? E a Arleide, ela nos mandou aqui um áudio.

0: áudio. Vamos ouvir o que disse Arleide. Mas me parece que temos aniversariante do dia por lá, não é, Arleide? Bom dia para você. Tudo bem, Arleide? Opa, só que conectar. Bom dia, Arleide.
1: Deus abençoe o nosso dia, né?
0: Amém, é verdade. Opa, pode falar, Arleide, vamos lá.
1: Que Deus nos dê saúde, paz e felicidade. Quero mandar um alô para toda a minha família, para meus amigos e amigas.
0: Certo.
1: Para Pereirinha. Para Alex, meu sobrinho, e Mônica, a esposa dele, para minha irmã Arlete e para todos que estão ouvindo essa rádio maravilhosa. Olha, quero pedir a você, para você mandar um alô para meu esposo, que hoje está completando o ano.
0: É, fiquei sabendo, rapaz, é verdade.
1: Então, se você puder tocar a música dos parabéns para ele.
0: Certo.
1: Viu? E hoje está completando idade nova. Tá bom?
0: Tá bom.
1: Tchau. Fique com Deus. Que Deus abençoe você e sua família.
0: Muito bem. Tem mais um áudio dela. Vamos lá.
1: Olha, Cláudio. Eu quero desejar a ele tudo de bom. Que Deus cubra ele de bênçãos, saúde e paz. Que essa data se repita por muitos anos. E que ele seja feliz, certo?
0: Certo.
1: Desejo tudo de bom para ele, tá? Então, que Deus o ilumine, o proteja, livre de tudo quanto for ruim. E que tudo na vida dele seja de paz, tá?
0: Tá certo.
1: Tchau, fique com Deus. Que Deus dê muitos anos de vida e saúde e paz. Pra ele.
0: Amém, amém, amém, Arleide, parabéns ao carinhosamente conhecido como Zé Gordo, não é? Que é o esposo da Arleide. Sobre isso, o nosso querido Alex, ele havia me mandado uma mensagem, deixa eu ver se eu consigo, consigo recuperá-la aqui, vamos ver, é isso, esse áudio mesmo, vamos rodar, vamos lá.
2: Bom dia, Cláudio.
0: Bom dia, Alex, tudo bem, Alex?
2: Uma quarta-feira abençoada a todos, hein? Hein, Cláudio? Yeah. E hoje meu aniversário vai pro marido da minha tia Arleide, Zé Gordo, viu, Cláudio?
0: Muito bem.
2: Tá completando mais um ano de vida, viu?
0: Certo.
2: Que Deus abençoe, viu, Zé Gordo? Que proteja, que dê muitos e muitos anos de vida. Hoje deve ter um bolinho, como diz Cláudio, né, Cláudio?
0: Se tiver, escapa uma fatiazinha
2: hoje
0: pra cá,
2: lá,
0: né?
2: De frente o Mareval vai tremer, como o Cláudio fala.
0: A terra,
2: hein?
0: Vai tremer por lá.
2: E ontem, o melhor jogador do mundo fez hat-trick, hein, Cláudio?
0: Melhor
2: jogador do mundo.
0: Rapaz.
2: Depois de Pelé, não tem ninguém. Nem Maradona é melhor que ele.
0: Já pensou, o cara, rapaz?
2: O cara jogou bola.
0: O cara
2: bolão,
0: é fera, viu? Não é, o Alex?
2: E os artilheiros ontem tudo fergou, né?
0: É.
2: Mbappé, Haaland.
0: O que se espera deles, eles fizeram, né? Né? Verdade.
2: E uma ótima quarta-feira a todos ainda, Delmiro Gouveia.
0: O Haaland.
2: Quero a 10.
0: O Haaland, norueguês, marcou 2, Mbappé marcou 2 e o Messi é o Messi, né? Hat-trick pra ele, 3 gols. Na idade que está, mas o Messi não é desse planeta, né, gente? Definitivamente ele não é desse planeta. Então roda aí, vamos lá, os parabéns para o carinhosamente conhecido como Zé Gordo, esposo da Arleide, completando idade nova hoje, em nome do Alex, da Arleide e toda a equipe da Alternativa FM. Parabéns a vocês, felicidade, saúde, paz, muitos anos de vida, que Deus o abençoe sempre com muita paz e bênçãos, que você receba abraços sinceros e parabéns verdadeiros. Está no ponto? Então pode rodar, vamos lá.
3: Parabéns, parabéns, parabéns pra você.
0: Muito bem, o aplausos para o Zé, aniversariante do dia, vamos lá. Muito bem, felicidades a ele, saúde, paz, muitos anos de vida, que Deus possa abençoar a sua vida, viu, Zé? Arleide, tem um bolinho aí, se tiver, escapa uma fatiazinha aqui pra gente, tá? Tá bom assim? Parabéns ao aniversariante do dia. Um abraço também, meu querido amigo Luciano Cardial, tá ouvindo a gente aí na Rua da Antiga Telasa. Obrigado pelo bom dia, a Adriana também, a Neia, pessoal ouvindo a gente aí, a turma boa ouvindo a gente aí na Rua da Antiga Telasa. A Zilda me mandou um bom dia aqui, bom dia, Cláudio, onde a bondade de Deus chega, a esperança floresce, feliz quarta-feira, obrigado. Viu, Zilda, aí no setor de frangos da do Mercado Público. Quem me mandou mensagem também é o Zé da Lagoinha. Bom dia, Cláudio, estou ligado. Sempre existe um amanhecer onde Deus renova nossas forças para prosseguir. É verdade, a gente pede sempre forças a Deus, não é? Principalmente quando são dias assim difíceis, não é? Pesados, carregados, que a gente não está, não é, muito bem. Mas a gente, profissionalmente, a gente tem o nosso compromisso, não é? E esse compromisso jamais eu vou deixar de, não é, de manter com vocês, independente de qualquer coisa. Porque tem dias e dias, não é? Tem dias que a gente acorda legal, tem dias que a gente não acorda legal por um motivo ou outro. E o meu hoje é a data, né, que representa um, né, um fato triste da minha vida, né, que foi a perda da minha mãe há um ano exatamente atrás. Hoje, 17 de junho, completo um ano da partida da minha rainha, e o dia não fica fácil. Fica um dia difícil, mas a gente profissionalmente vai seguindo com os nossos compromissos e obrigações. Independente de qualquer coisa, meu compromisso é com vocês. Mas claro que fica a emoção, fica a saudade, fica o sentimento, né? Mas muito obrigado pelas palavras de carinho de todos, tá, gente? Muito obrigado. E vamos lá aqui. Querido Clinton Jorge, um abraço para você, meu irmão. Que Deus abençoe a sua vida, viu? Bom dia, meu amigo Cláudio. Hoje, dia 17, é o meu aniversário. Que coisa boa, rapaz. Então, para tudo, não é? E o Clinton aqui diz, olha, eu quero avisar que chegou... Ah, tá. São os brindes aí para promoção de aí a partir do segundo semestre do cantor Clinton Jorge na nossa alternativa. Ele dá aqui o recado, mas destacar, não é, o aniversário do Clinton Jorge hoje, rapaz. Que maravilha, é aniversariante do dia também, o Clinton Jorge. Grande cantor, intérprete aqui da nossa cidade, que arrebenta aí por onde passa. Então, para você, Clinton, parabéns especial da Alternativa FM, da equipe do Microfone Aberto. Parabéns, felicidades, saúde, paz, muitos anos de vida. Que Deus te abençoe, né, com muita paz e bênçãos. Que você também receba abraços sinceros e parabéns verdadeiros. E o parabéns do Clinton especial. Roda aí, gente, vamos lá.

0: Parabéns, grande Clinton Jorge, uma figuraça, uma pessoa muito especial, né? Principalmente a nós que fazemos Alternativa FM. Muito obrigado, viu, Clinton? Um abraço para você. Aproveite bem o seu dia, afinal de contas você merece, viu, meu irmão? Merece de verdade. Quem mais? Tem mais ouvinte em linha? Alô, bom dia.
1: Bom dia, meu amigo Cláudio, muito bom dia pra Gilson.
0: Bom dia, Maria.
1: Edivaldo, né? Bom dia pra todos que estão ligadinhos. Bom dia, minha amiga Andréia, força, né? Deus está no controle de toda a situação. Que Deus abençoe a todos. Dona Terezinha, São Antônio, São Francisco, a Jânia, da Sirene, a Rosana, a Elisete, a todos, todos, todos. Que Deus abençoe a todos, em nome de Jesus, né? Felicidade para todos os aniversariantes do dia de hoje, né? Em especial aí o seu Zé Gordo, né? Eu sei que a Dona Arlete não lembra de mim, o Theo muito menos, que era pequenininho, o seu Zé Gordo também não lembra, né? Mas eu não esqueço de quem me estendeu a mão um dia, né? Eu tenho muito carinho, né? Na época ele tinha a oficina ali em frente do museu, onde hoje é aquele posto em frente do Vianês, né? E eu trabalhei ali, eu sei o quanto ele me estendeu a mão. Então, sou muito grata a Deus. Deus abençoe. Toda sorte de bênção, felicidades, né? Que Deus abençoe grandemente a vida de todos vocês, assim como de todos os aniversários do dia de hoje. Que Deus abençoe a todos, cheio de coração. Tenhamos toda uma quarta-feira abençoada.
0: Valeu, Maria. Deus te abençoe, minha querida. Que seu dia seja especial, tá? Muito obrigado. Um abraço para você aí também acompanhando o nosso programa, nossa programação. Meu querido amigo Diacis, um abraço, bom dia para você, Diacis. Valeu mesmo. Tem um áudio aí do Diacis, é isso? Então vamos fazer aqui para o nosso programa. Roda aí, vai lá.
2: É verdade, Cláudio Márcio. Que Deus nos abençoe. Um bom dia, Cláudio Márcio, para você.
0: Bom dia,
2: e toda Diacis. A família, um abençoado dia para todos. Que pra Deus
0: todos nós. A todos nós.
2: Um abraço.
0: Abraço, e o som da Alternativa lá ecoando, hein, gente? Ecoando pelos quatro cantos ali da Simval Florencio e toda a Pedra Velha. Abração, meu irmão. Tem mais gente? Olá, bom dia.
3: Força aí, meu irmão. Um ano, né? Já de sua mãe.
0: É, um ano, rapaz.
3: Rápido demais, hein?
0: Passa muito rápido, é verdade.
3: Eu sei como é que é isso aí.
0: Uhum, difícil.
3: 6 anos que eu perdi a minha.
0: Uhum.
3: Parece que foi ontem.
0: É. Para saudade o tempo não passa, né, gente? É uma coisa absurda mesmo. Para saudade o tempo não passa. É doloroso, é dolorido, mas a gente pede forças a Deus e segue em frente. Vamos lá, seguindo em frente. Sem dúvida nenhuma. Irmã Célia, é isso? Bom dia.
4: Bom dia, meus amados irmãos em Cristo Jesus. Cláudio Márcio, Juan Sandes, Givaldo, Gil.
0: Certo.
4: Todos que estão lá escutando essa programação maravilhosa e abençoada por Deus.
0: Deus
4: abençoe o nosso dia. O sol já está brilhando para a honra e glória do Senhor. Que brilhe em cada lar, em cada vida, né, em cada família. Em nome de Jesus. Manda um abraço para a irmã Maria do Carmo, na Travessa Novo Horizonte, que está sempre na escuta, né?
0: Verdade,
4: no bairro Novo.
0: Verdade.
4: Um abraço, minha linda irmã. Que Deus te abençoe, amada. Saúde, saúde e paz. Em nome de Jesus. Amém?
0: Amém. Obrigado, irmã Célia. É um feliz dia para você também. Ana Toninha diz aqui, Cláudio, que Deus te conforte, lhe dê forças, não é pela sua dor. Um ano sem a sua mãezinha. É isso, Dona Toninha. Um abraço para a senhora. Obrigado, viu? Idem, idem. Para a senhora também. Tá certo? E quem mais aqui, gente? Aqui o Zé, eu já falei. Vamos aqui, o Valmir. O Valmir me mandou aqui. Bom dia, Cláudio. Que Deus abençoe e cuide de cada detalhe do seu dia, hoje, quarta-feira, trazendo paz, alegria e proteção em cada momento desse dia. Valeu, Valmir. Deus te abençoe também, meu irmão. A Dona Letícia, eu estendo esse abraço também carinhoso, viu? Muito obrigado. Meu querido amigo Paulinho aí do setor de endemias, um abraço. Querido Paulinho, obrigado. O Fábio Guará também, querido amigo, que ouve a gente todos os dias. Valeu mesmo, gente, de coração. Olha, eu tenho aqui uma nota de utilidade pública que foi nos enviada pelo querido Ivan. Eu já tinha separado essa nota de utilidade pública, mas havia esquecido. O Ivan me lembra aqui, olha. Foi perdida uma carteira contendo todos os documentos em nome de Edivaldo Almeida Monteiro. Edivaldo Almeida Monteiro. Essa carteira ela foi perdida ali, gente, no trajeto entre o Rubens Bar, né, próximo à papelaria de Bar, sentido povoado Peba. Os documentos estão em nome de Edivaldo Almeida Monteiro. Dentro dessa carteira havia CNH e todos os documentos pessoais, cartões de crédito e cerca de R$900 em dinheiro. Mas o dinheiro ele nem está preocupado, está preocupado com os documentos, né, gente? Que é um transtorno para você tirar novamente. Quem encontrou ou encontrar, por favor, entre em contato, né? Que há uma recompensa para quem devolver essa carteira através do 829-8228-1088. 829-8228-1088. Esses documentos estão em nome de Edivaldo Almeida Monteiro. Aí está dado o recado, tá essa nota de utilidade pública. Só sabe quem perde, não é, gente? Só sabe quem passa por esse transtorno. Não é fácil. Você perdeu uma carteira com todos os documentos. Se, só o fato de você lembrar que tem que tirar todos os documentos novamente, né, já dá uma dor de cabeça. Imagine você fazendo toda essa correria para tirar os documentos de novo. Pela quantia de dinheiro, né, gente? Nem importa. Mas sim pelos documentos que haviam nessa carteira. Foi perdida ali entre o Rubens Bar, né, a papelaria do bar, e o povoado Peba, ali naquele trajeto, que não é um trajeto longo, não é? Não é um trajeto longo. Quem encontrou, encontrar. Se quiser trazer aqui na nossa emissora, traz aqui na nossa emissora, na rua 7 de setembro, número 179A, ao lado da Eletrônica Sandes, em frente ao INSS. Não tem como errar, tá? Não tem erro. Bom dia, Cláudio Márcio. Já faz um ano que a sua mamãe faleceu, exatamente hoje, dia 17 de junho, viu? Viu, Lena, minha prima querida? Que Deus te dê força. Eu já passei por toda essa dor, viu, Cláudio? Não é fácil. Dia difícil. Muito bem. Um abraço para você, viu? Deus te abençoe, minha querida. Rosana, tá ouvindo a gente lá em Jatobá, Pernambuco. Obrigado. A Márcia, querida Márcia da Tiradentes, no Bairro Novo. Obrigado pela mensagem, Márcia. Diz aqui, abençoado seja o nosso dia, Cláudio, que seja repleto de bênçãos, alegria e cheio da presença de Deus. Amém. Que assim seja. Que Deus possa garantir tudo isso para todos nós. Pessoal da Freitas Quentinhas, irmão Gilson Barbosa, um grande abraço para você, meu querido. Um abraço também aqui, falando nisso, né, o Nininho das Quentinhas, que ouve a gente todos os dias, né, um ouvinte querido do nosso programa. Um abraço também a Isaura e todos no restaurante Nininho das Quentinhas, o melhor tempero da região. Um abraço e um bom dia para vocês, tá? Um abraço. A Maria disse aqui, complementou a sua mensagem. Força, Cláudio, meu amigo, Deus abençoe você. Sei como é difícil também. É verdade, mas é assim, não é, gente? O que importa são as lembranças que ficam, né? É o que nos mantém, né, fortes, sem dúvida nenhuma. As lembranças jamais serão apagadas. Deixe-me ver aqui quem mais nos mandou mensagem. Vai lá embaixo mesmo, porque tem mensagens lá cedo que a gente não viu aqui. Meu querido amigo Jainho está ouvindo a gente. A Márcia da Independência, um abraço aqui também, ouvindo o nosso programa, o Aldirney. Doutor Ailton Paranhos, da Sirene, me mandou mensagem bem cedo, não é? Da Sirene. Bom dia, Cláudio. Hoje eu só direi, Pai, esteja à frente de tudo, dos meus passos, das minhas decisões, do que vejo e do que não vejo, principalmente, não é? Em ti eu confio, nós confiamos, não é, da Sirene? Um abraço para você, minha querida. Cícero Martins e Anete Martins, queridos amigos, obrigado e um bom dia para vocês, não é? Que Deus abençoe vocês sempre. Meu querido amigo Zé Irã, aí na Pedra Velha, nada consegue derrotar aquele que Deus escolheu para vencer, viu, Cláudio? É isso aí. Nada nem ninguém. Um abraço para você, meu irmão, aí na rua Simval Florencio. Zé Irã é um querido amigo, não é? Deixa eu mandar um abraço também ao pessoal no Polo Comercial. Um abraço ao Pulula aí no seu refeitório, também ouvindo a gente. Obrigado e um bom dia, não é? Quantas mensagens aqui. A gente só tem a agradecer. Valeu, pessoal. Por enquanto, acho que era isso, não é? Eu esqueci alguém, gente? Ah, tá. Professora Aparecida. Posso esquecer? Não posso esquecer a professora Aparecida, que ela é uma das primeiras pessoas que me mandam mensagem antes mesmo de eu sair de casa para vir para cá, tá, gente? Para vir para a emissora. Ela já me manda mensagem cedinho, de bom dia, para abençoar o nosso dia. A Thalena diz aqui, de mãe, de pai, irmã e principalmente de um filho que eu nunca esqueci. A dor é inesquecível, Cláudio, da saudade. Exatamente. É isso aí. É isso que eu acabei de ler, viu, Lena? Sem dúvida nenhuma, a dor é gigantesca. As pessoas que nos deixaram, que deixaram a saudade gigantesca, não é? Gigantesca, é impressionante. Mas enfim, estamos aqui, estamos vivos e levamos as, e vamos tocar a nossa vida como, como a gente merece. Não é verdade? Fazendo o que mais a gente gosta de fazer, que é informar, comunicar, né? E assumir esse compromisso, cumprir com esse compromisso diário aqui que a gente tem com todos vocês todos os dias. Gente, muito obrigado, viu? Gratidão. As outras mensagens, né, que o pessoal... Tem uma turma que, né, prefere que a gente leia anonimamente, não é? A gente não vai ler em público aqui através da nossa audiência. Eu prometo ler a todas e responder a todas, viu? Muito obrigado por tanto carinho. São 9h26 agora na sua, na nossa Alternativa FM, a rádio do seu coração, da notícia e da informação em 98.5 MHz. Deixa eu mandar um abraço também. A Zita está ouvindo a gente na Travessa Dom Pedro II. Por lá também tem o Paulo, Giovanni e o Guilherme, na Capotaria Vanderlei. Eu não posso esquecer de mandar esse alô. Um abraço também o Jailson, da Dona Bia e do Seu Nado. A Dona Bia e o Seu Nado também na Travessa Dom Pedro II, que ouve a gente todos os dias. A Silvana, na Lanchonete Tio João, que ouve a gente todos os dias, e toda a sua equipe. Na Multicasa, o Henrique e todos os seus colaboradores. Lá o pessoal retransmite a gente. Seu José Alvim e Dona Maria Júlia estão ouvindo a gente lá na Área Verde. Vai um abraço também aqui para Dona Judite, que ouve a gente todos os dias. Todos os dias, Dona Judite, radinho ligado. É, frequência fiel e audiência garantida. Um abraço também aqui ao amigo Juca Pedrão, grande Juquinha Pedrão. Dona Cida Gobeu, que ouve a gente também todos os dias. A toda a turma da Associação Tote Bola. Um alô aqui para o Danilo Hudson, um abraço também ao professor Jean, presidente da ATB. Um abraço a todos que fazem a minha querida Associação Toque de Bola. É, o pessoal do desentupimento de esgoto aí, o Dezinho do 44, o Nendiziza, o Aulinho, o Icinho, toda essa turma, olha gente, uma turma incansável, né? E nesse período chuvoso fica mais complicado o trabalho deles, mas isso não quer dizer que eles não resolvam. Uma hora eles chegam, e resolvem. Viu, gente? Muito obrigado a vocês sempre pelo... pela forma com que tratam a, todas as demandas que a gente envia daqui, tá certo? E quero lembrar a vocês, né, incomodando de novo, é que o esgoto da Travessa Dom Pedro II, ali próximo ao Clube dos Oliveiras, para variar, estourou novamente. Né, estourou novamente. Gente, o pessoal fez um trabalho lá semana passada. Né, semana passada, e o esgoto estourou novamente. Estava conversando com um amigo logo cedo, não é, ao vir para cá, aí falava dessa... né, dessa, do esgotamento sanitário da nossa cidade, o sistema de esgotamento sanitário, o esgoto da nossa cidade, né, porque são encanações muito antigas, de uma vazão muito pequena, não é? Canos finos, né? Quando eu falo vazão pequena, canos finos, não é, gente? Que não aguentam mais a demanda de tantos dejetos que são produzidos, esgotos que são produzidos no dia a dia da nossa cidade. E aí, por mais que você desentupa, você vai lá, desentope, daqui a pouco, de novo, porque a demanda é muito grande. Aí vai acumulando ali e é inevitável o entupimento. O que deveria ser feito? E isso aí demanda tempo e muito investimento. Um alto investimento, eu diria, que é trocar todo o sistema de esgotamento por canos mais de uma vazão maior. Aconselham sempre o cano de 100, não é? Que é uma vazão maior, e aí daria conta e a gente não teria tanto problema de entupimento de esgoto como a gente tem na nossa cidade, e sempre nos cantos mais, não é, comuns, não é, nos mesmos de sempre. O da gente mesmo lá na Travessa Dom Pedro II, minha gente, é toda semana praticamente, não é? Eu tenho que incomodar, né? E às vezes é ruim, não é? Porque a gente se sente até meio que constrangido em estar solicitando o tempo todo. Solicitando o tempo todo, não é? Queríamos que não fosse assim, mas a gente sofre o transtorno. E da Travessa Dom Pedro II, ele deságua bem na porta da minha casa. Ele vai pelo meio-fio, aí atravessa a pavimentação asfáltica e vai justamente para a frente de casa. Agora vocês imaginem, não é? Com a garagem, aí entra moto, né? Às vezes, não é? Aí leva aquela água suja e fica a casa toda com aquela fedentina danada. É uma coisa absurda. Mas, enfim, quero agradecer, viu, gente? E desculpe o incômodo algumas vezes, é porque a demanda é muito grande e a gente tem que passar para vocês de alguma forma. Não é verdade? A gente tem que passar para vocês de alguma forma. Gente, eu tenho um intervalo, mais um bloco de apoios culturais. Na sequência, a gente volta com muito mais. Vamos falar sobre esse caso absurdo, né? Dessa garota, uma menina de 8 anos que morreu ao sofrer um choque elétrico, gente, no interior de Alagoas. Fato que vem repercutindo muito, não é? O que teria acontecido negligência dos pais, falta de atenção, o que teria acontecido? Porque isso é, se trata de um acidente doméstico, como tantos outros que acontecem. Agora, é preciso ter mais atenção e cuidado. O que teria acontecido nesse caso? Já já a gente vai descobrir com o contexto dessa história e vamos trazer muito mais informações, participações e tudo o que você merece ficar sabendo aqui no nosso microfone aberto. Não sai daí que a gente volta já já.

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1: 9:31.
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0: 9:37.
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0: Muito bem, confira a hora certa comigo, agora na sua sempre mais querida e preferida de Delmiro e região, Alternativa FM, em 98.5 MHz, a rádio do seu coração, da notícia e da informação. Muito obrigado a você que continua por aí, obrigado pela sua sintonia e pela fidelidade na audiência do nosso programa sempre todas as manhãs. A vocês nos quatro cantos da nossa cidade, nos bairros queridos, nas queridas, não tão menos queridas comunidades rurais, um abraço, muito obrigado pela sintonia, tá, gente? Vamos juntos até as 10, né? Estamos seguindo para a reta final do nosso programa, mas calma, tem muita coisa aqui ainda no nosso programa de hoje. Muito obrigado às várias mensagens que a gente recebe e recebeu, né, principalmente hoje aqui no nosso telefone. Muito, muito obrigado às várias manifestações de carinho, tá, gente? Mas antes de agradecer mais, deixa eu me mandar um abraço aí ouvindo a gente. Pessoal do TI, da Secretaria Municipal de Saúde, deixa eu mandar um abraço ao Allan Kardec, que tá ouvindo o nosso programa por lá. Depois, Allan, me manda o nome das pessoas que ouvem a gente aí, pra gente mandar esse abraço com mais carinho para todos que nos prestigiam com a audiência aí no TI da Secretaria Municipal de Saúde aqui da nossa cidade. Muito bem, já estamos por aqui de volta, gente. A você que acompanha a nossa programação, deixe-me antes mandar um abraço aqui, ouvindo o nosso programa, a Lena no Bairro Novo. A Lena nunca mais mandou mensagem, não é? E aqui, eu vendo aqui as mensagens, dando uma passada aqui nas mensagens, mas eu sei que a Lena está ouvindo a gente. Assim como também está ouvindo a gente a Dona Neném, lá nas 369 casas, que ouve a gente todos os dias. E também o Ivan da Guarda Municipal, que está ligado todos os dias. Não é? Muito, muito obrigado, Ivan. Um abraço também ao meu amigo querido Jackson Cruz, a Hortência Cruz, não é? Toda a família, que ele abrace um bom dia. O seu Lúcio e a Dona Geu, aí na rua João Venâncio, por trás da escola Luiz Augusto, Escola Estadual Luiz Augusto. Muito bem. Tá, pago esse abraço, tá, gente? Um abraço para vocês e muito obrigado. Eu não posso esquecer, porque são ouvintes sempre cativos e fiéis do nosso programa e da nossa programação. Muito obrigado a cada um de vocês pelo rádio ligado, tá, gente? Muito, muito obrigado. E vamos falar um pouco sobre esse caso, né, que vem chamando atenção no estado de Alagoas, vem repercutindo muito na nossa região também, não é? Que é o caso absurdo dessa criança, gente, não é? Que perdeu a vida depois de sofrer uma descarga elétrica. 8 anos de idade, essa menina... A mãe dela ainda a socorreu, mas ela chegou sem vida ao hospital. Mas o contexto dessa história é que chama a atenção. A menina Elisa Lavínia, de apenas 8 anos de idade, ela veio a óbito, ela morreu após sofrer uma descarga elétrica na última segunda-feira. Ontem esse caso começou a ganhar mais repercussão devido ao contexto do que aconteceu. Isso aconteceu em União dos Palmares, gente. É uma cidade que fica na Zona da Mata de Alagoas. Sobre o acidente, de acordo com as investigações preliminares da Polícia Civil que entrou neste caso, e os relatos da imprensa local, de companheiros comunicadores da imprensa local, o caso aconteceu da seguinte forma. O incidente ocorreu dentro de uma residência na rua Manuel Magalhães Lopes, no bairro da Abolição. O que teria acontecido? A criança, que era aluna da Escola Municipal Jairo Correia Viana, estava em casa, acompanhada apenas pela mãe. Informações iniciais apontam que ela teria saído do banho e foi encontrada enrolada em uma extensão elétrica ao tentar conectar um aparelho à tomada. Ao perceber o acidente, a mãe rapidamente prestou socorro e a transportou em um carro particular para o Hospital Regional da Mata, que fica na própria cidade. Infelizmente, a menina já deu entrada na unidade de saúde sem os sinais vitais e o óbito foi confirmado pela equipe médica de plantão. Essa tragédia, gente, causou, claro, e não poderia ser diferente, uma profunda, fortíssima comoção entre os moradores da cidade e gerou dezenas de mensagens de solidariedade, questionamentos também nas redes sociais. A Polícia Civil de Alagoas, já instaurou um procedimento para apurar detalhadamente as circunstâncias que levaram a este acidente elétrico. Garota de 8 anos de idade. A pergunta: que aparelho ela foi conectar à rede elétrica? Teria acabado de sair do banho, tá, gente? Teria acabado de sair do banho. Que equipamento essa garota teria conectado ou tentado conectar à internet? A internet é uma pergunta que, sem dúvida nenhuma, precisa ser respondida, não é? Sem dúvida alguma, é uma pergunta que precisa ser respondida. Foi um aparelho de telefone celular? Uma menina de 8 anos, uma garota de 8 anos. E aí vem todos esses questionamentos que se faz com relação, não é? A crianças com aparelho celular cada vez mais cedo, não é? Cada vez mais cedo. Então, o que teria acontecido? A polícia agora, através do inquérito que já foi aberto e instaurado, vai saber o que aconteceu. Mas, lamentavelmente, é uma coisa que poderia ter sido evitada. Creio eu, não sei das circunstâncias ainda, da dinâmica de como isso aconteceu. Essa garota tentou conectar algo na tomada. Acabara de sair do banho e ela teria tentado conectar esse equipamento, não sei se um celular, não sei o quê, mas uma forma, não é, completamente que não é aconselhável, não é uma forma de ligar algo à tomada que não é aconselhável. Você acabou de sair do banho, como é que você vai conectar um aparelho elétrico? A mãe estava no mesmo ambiente, talvez não no mesmo cômodo, mas enfim, são perguntas que serão respondidas ao longo do inquérito, agora que precisam ser respondidas sem dúvida nenhuma. Givaldo Sá, em linha conosco, perdão, vamos às ruas com as últimas de hoje, porque restam apenas 10 minutinhos para as 10 horas da manhã. Roda a vinheta para o nosso repórter Givaldo de Sá. Vamos lá.
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0: E se o fato acontece, a notícia aparece direto das ruas. É com você e as últimas de hoje, pois não, Givaldo?
2: Olha, Cláudio, para finalizar minha participação já no dia de hoje, quero aproveitar e agradecer a Deus por mais um dia, por mais um programa, agradecer o carinho que a gente recebe nas ruas aqui da cidade de Álvaro Gouveia. Tenho algumas informações importantes. O Hospital Regional do Alto Sertão, as últimas 24 horas. Ah. Oi?
0: Vamos a elas então, vai lá.
2: Hospital Regional do Alto Sertão, Cláudio, tivemos 6 acidentes registrados nessas últimas 24 horas.
0: Caramba!
2: De Álvaro Gouveia, Olho d'Água do Casado, Pariconha e o município de Água Branca. Foram os acidentes registrados nessas últimas 24 horas, dentre eles 4 com envolvimentos com moto. 4 deles com envolvimento com moto foram os registros das últimas 24 horas do Hospital Regional do Alto Sertão. Como eu havia destacado no início, a reitora da Universidade Unicesal esteve aqui na cidade de Álvaro Gouveia, juntamente com o deputado estadual Ronaldo Medeiros, e estiveram em visita ao Hospital Regional do Alto Sertão.
0: Ontem a gente reproduziu a entrevista da reitora, né, Poliana Andrade, se eu não estiver enganado.
2: Poliana,
0: não é isso?
2: Andrade.
0: A gente reproduziu uma entrevista feita pelo companheiro Adriano Maciel, entrevista realmente muito esclarecedora sobre a instalação definitiva e aprovação do conselho da Unicesal para definitivamente a implantação da universidade aqui em Delmiro Gouveia, Givaldo.
2: Muito bom, viu, Cláudio? Muito bom. A visita dela também vem a dar mais certeza, né, Cláudio?
0: Sim, claro.
2: Mesmo a gente ouvindo as autoridades competentes, a exemplo da nossa prefeita Ziane, que é uma pessoa muito séria, uma pessoa que busca sempre investimentos para o município de Álvaro Gouveia, sempre surge um ou outro comentário desnecessário, mas isso só reafirma, né, Cláudio, a vinda dela, só reafirma o compromisso,
0: dúvida,
2: a certeza que
0: dúvida
2: teremos a universidade aqui no município de Álvaro Gouveia. Então isso é importante também, com um destaque que foi nos passar através do Hospital Regional do Alto Sertão, que é a vinda dela e a visita dela ao hospital. Então também a gente destaca aqui na nossa 98, porque temos também esse compromisso de levar a informação para os nossos amigos ouvintes da 98,5. Falando sobre os campeonatos locais, Cláudio, estive há poucos instantes com o professor do CIVAN, na Secretaria de Cultura e Departamento de Esporte. Entrei em contato com o presidente da Liga, ainda em exercício, o Jailton Santana. Ele havia me dito na última segunda que o prazo havia acabado, mas ele ainda não tem essa certeza se está ativo ou não a questão do prazo para o exercício do mandato dele na presidente. Ele nos mandou um áudio, 1 minuto e 42 segundos, eu estava com o professor do Silvano na hora que ele nos mandou o áudio, e ele disse que amanhã nos traz informações mais concretas de como vai ficar a questão da Liga de Almirante. Isso, palavra juízo, né, Cláudio? Como é que vai ficar a questão da Liga de Almirante? Há dois projetos através do Departamento de Esporte e a Liga, em parceria com a Liga, para a realização de competição ainda esse ano. Pode vir acontecer, Cláudio, eles estão trabalhando para vir acontecer com os filiados da Liga de Almirante Esporte, os 16 clubes que são filiados, que jogaram o campeonato de Almirante, a fazer um campeonato curto, society, para oito atletas, um campo grande, um campo society grande, que caba oito atletas, para que eles possam estar em movimento, não passe o ano sem atividade. E também tem um outro projeto que pode também vir acontecer, se assim os clubes virem aceitar, já são coisas que eles estão trabalhando, a ideia para que seja ainda realizado esse ano o Campeonato Almirense, se isso vir acontecer no campo do povoado Rabeca. Acredita-se que até dezembro um dos campos municipais será inaugurado, e o que a gente recebeu de informações, o que está mais adiantado é o do bairro Pedra Velha. Cláudio, pode vir ser inaugurado até dezembro e a partir daí vir ter também o campeonato já no seu estádio novo. Então eles estão trabalhando para que venha acontecer ou o campeonato society no campo society lá no bairro Campo Grande, ali no complexo esportivo, que é um society grande, que cabe até oito atletas, ou vir fazer o campeonato de Almirante, a depender do que for resolvido com a Liga de Almirante, se o prazo do Ito ainda estiver em exercício. Se caso não esteja em exercício, quais os trâmites jurídicos para fazer uma nova votação para um novo presidente ou até mesmo a reeleição do Jailton Santana, que todo mundo conhece como Ito, filho de Negueiro Detran, que é o presidente da Liga de Almirante. Então eles estão se organizando para que possa vir acontecer os campeonatos aqui na cidade. Então a gente está na torcida, claro, que daqui para dezembro seja inaugurado o estádio municipal para que ele possa vir acontecer os campeonatos no estádio municipal aqui do município de Delmiro Gouveia. Então são essas as informações que a gente tem de momento.
0: Ok,
2: Gilberto. Amanhã estava previsto para ser inaugurado o complexo esportivo, Cláudio, lá do bairro Campo Grande. Mas essa, a inauguração não irá acontecer amanhã. Amanhã. O Ferreira até nos passava essa informação. Estava eu junto com o Anderson Clemson. Estávamos juntos quando Ferreira falou com a gente por telefone, não vai acontecer amanhã. Vão ver uma nova data e vai ser divulgada para que a gente possa também falar sobre esse complexo esportivo que vai ser inaugurado aqui na cidade de Delmiro Gouveia. Então é importante também a gente acompanhar. Acabei de receber o card da Feirinha Nossa Terra, viu, Cláudio?
0: Feirinha
2: Nossa Terra, marcado para amanhã.
0: Amanhã, exatamente.
2: Dia eu recebi, 18. Eu acho que você já viu aí que eu postei também, né?
0: Já recebi também aqui, dia 18 amanhã, não é, Givaldo?
2: Dia 18, Feirinha Sustentável Nossa Terra, uma feirinha que já virou tradição, já virou culturalmente aqui na cidade, tem que acontecer todos os meses, né, Cláudio?
0: Givaldo, Pedra Fest, né? Acho que a pergunta que não quer calar.
2: Eu tava querendo me sair aqui.
0: Pelo menos uma data ou datas definidas, já que o Pedra Fest acontece em dois dias. Já tem isso, pelo menos, porque os comerciantes querem saber, né? O pessoal quer saber para movimentar as vendas aqui, para já se prepararem para as vendas e movimentar a nossa economia, não é, Givaldo?
2: Cláudio, você, como muito bem esperto, percebeu que eu tava querendo me sair, né? Você viu que eu tava na cultura. Sair, já estava entrando em outro assunto.
0: Você teve lá na secretaria, não é?
2: Tive, sim. Conversei com o secretário Felipe Eduardo. Ele nos passou, Cláudio, que até o momento ele não pode divulgar nada. Ele está aguardando oficialmente um aval da prefeita para que eles possam divulgar quais as datas do Pedra Fest, porque se falou em duas datas no meio do mês de julho, inclusive cogitado por algumas pessoas da imprensa. Na verdade, o que a gente percebeu foi que foi jogado aí para ver se colava, né, Cláudia? Então, não há certeza dessas duas datas que foi divulgada através de redes sociais. E ele disse que está em contato com a prefeita, e a prefeita está na capital, está chegando hoje à cidade de Almir Gouveia. Se houver já tudo resolvido hoje, amanhã ele nos passa uma informação mais concreta. Okay. Mas até o momento ele não pode divulgar nada, nem nome de banda e nem data. Foi nos passado através do próprio secretário Felipe. Eu estive na secretaria, conversei com ele, na sala estava ele e o Cosmo, e ele foi o que ele nos passou. Está aguardando aí essa definição com a prefeita para divulgar data e as primeiras atrações para o Pedra Fest 2026. Mas, como você disse, eu destacava também no início do programa, é que o comércio quer saber, o pessoal quer se preparar, quer ver como é que vai, quais serão os procedimentos, se devem comprar mercadoria para revender aí para para os foliões, se não devem, porque a gente sabe que as lojas movimentam e fazem a programação de acordo com os calendários festivos da região. Então eles estão querendo saber de fato quando vai ser divulgada as atrações, quais as datas serão do Pedra Fest. O que a gente tem é que vai ser 2 dias, agora precisa ser divulgada as datas e quais as atrações farão parte do Pedra Fest 2023. Então, são essas as informações. Okay. Alguma dúvida, Cláudio?
0: Não, só agradecer pela sua participação de hoje, Givaldo. Vai lá pra gente encerrar.
2: Lembra aí para o torcedor que hoje tem mais Copa do Mundo, né, Cláudio?
0: Tem, muitos jogos.
2: O campeonato mais charmoso do mundo, que esse ano tem 48 seleções que estão em disputa aí para o maior troféu do mundo. Hoje tem Portugal e Congo, logo mais às 14 horas. Inglaterra e Croácia, às 17 horas. Gana e Panamá, às 20 horas. E tem Colômbia, que joga às 23 horas. Então, aí, o Colômbia contra o Uzbequistão. Então, são os jogos de hoje aí. No jogo da madrugada, a Áustria venceu por 3-1 a Jordânia. São essas as minhas últimas informações para o dia de hoje. Agradecer mais uma vez a Deus por mais um dia, por mais um programa. Agradecer o carinho das pessoas que nos abordam nas ruas da cidade de Delmiro Gouveia. Obrigado pelo carinho. 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Um abraço, fiquem com Deus, até amanhã, se Deus quiser.
0: Valeu, Eliade, querer, consentir e permitir, não é, Givaldo? Bom descanso para você e até amanhã. E assim a gente espera contar com a sua participação amanhã dentro aqui do nosso programa Microfone Aberto. E por aqui ficamos também, gente. Só dando uma passada aqui nos portais de notícias para vermos aqui algumas atualizações das últimas notícias agora desses últimos minutos, né? O que repercute muito a expectativa que vive a imprensa lagoana para a divulgação da conclusão do inquérito sobre as mortes de policiais civis, né? E foram cometidas por um colega de trabalho. A gente vai acompanhar tudo isso, tá, gente? A gente vai acompanhar amanhã, a gente traz todos os detalhes dessa entrevista que vem gerando uma expectativa muito grande. O que teria acontecido? Qual a motivação? Qual a dinâmica desse crime? Acho que é uma pergunta que todos se fazem desde que quando essa tragédia aconteceu. Então não poderia ser um assunto de maior repercussão. Então ainda repercute na imprensa lagoana e é isso que a gente está vendo aqui nas atualizações aqui dos portais de notícias e sites de informações. Temos também a informação de que o governador Paulo Dantas abriu mão, não é, do Senado, não é, aqui a informação que nos chega agora. A matéria é bem clara e específica e diz o seguinte: Paulo Dantas abriu mão do Senado para manter controle político em Alagoas. Esse apontamento foi de uma análise feita e a gente vai repercutir esse fato amanhã também, porque agora não há mais tempo para absolutamente nada, nosso tempo acabou, não é, gente? Chegamos aí ao final do nosso programa, então você vai dar aquela velha conferida aqui na hora com a gente, confira a hora certa comigo agora. Muito bem, são 10 horas mais 2 minutos e pelo horário, muito bem, final da edição de hoje do seu, do meu, do nosso programa Microfone Aberto. Quarta-feira já, hein, gente? Meio de semana, dia 17 do mês de junho. E o mês de junho tá indo, né? Mas calma que ainda tem muita coisa para acontecer nesse mês querido junino, né? Que tenhamos um dia feliz e abençoado, acima de tudo produtivo. Agradecendo primeiramente a Deus, né? E sempre a Ele pelo dom da vida em estarmos aqui mais um dia, em mais uma manhã, levando essa informação séria e verdadeira até você. Por outro lado, a você que nos dá essa audiência gigantesca, fazendo com que o som da alternativa ecoe pelos quatro cantos da nossa cidade. Deixa eu olhar se ele chegou. Chegou. Gilson Feitosa chegou e comanda a partir de agora, é mais um campeão de audiência que comanda o Manhã de Sucessos com muita música, alegria, também informação e diversão. E a você, eu lembro sempre que nenhuma dificuldade é tão grande assim quando a gente tem fé e acredita em Deus. Acredite, gente. Tchau, pessoal. Boa quarta-feira. Se cuidem e até amanhã.

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2: Oi, bom dia! Quase não chega, né, aqui na programação. Pois é, 10h15 aqui no off, nos bastidores, né, agitando, conversando aqui com Cláudio Márcio. Assuntos voltados também à nossa comunicação. Informações aí, a galera, todo mundo no aguardo, né, da entrevista coletiva lá em Maceió. Por isso que a gente tá aqui, ó, né, mantendo contato com toda a turma, com os profissionais. Aí peço desculpas por ter demorado o BG tocando aqui, mas é por uma boa causa. Informação, e aí você fica também do outro lado, já no aguardo. Caso aconteça qualquer novidade no horário aqui do Manhã de Sucesso, interrompemos, vamos interromper a nossa programação para tentar e retransmitir essa entrevista coletiva, tá? Falando sobre o que aconteceu em Delmiro Gouveia, né? Todos recordam, todos já entendem, sabem o que aconteceu na morte de dois policiais, através de três companheiros de trabalho, aí, policiais civis, dentre eles o Gildates, né? Tirou a vida dos seus dois colegas de trabalho, chocou toda a nossa comunidade, por que não Brasil? Brasil, né? Foi matéria em vários jornais do Brasil. Daqui a pouquinho detalhes, né, do que foi, por que foi, o que aconteceu. A Polícia Civil vai estar dando essas explicações, porque segundo eles já finalizaram o inquérito. Então vamos acompanhar tudo, estamos no plantão com a nossa equipe da programação da 98 FM. Se os dias pegam uma dessa aí, eles fazem o jogo todinho, né? Ai, você hoje, quarta-feira, tá legal, 17 de junho, 17º dia do mês de junho, São João tá chegando, né? A véspera do São João, o dia da fogueira, do quentão, do milho, da canjica. Muita coisa boa pra você. E a programação da nossa 98 também não vai deixar passar em branco o seu aniversário, né? Tá de idade nova hoje. Tô sabendo, mais uma primavera, mais um aninho de vida. Sabe quem está de aniversário hoje, Cláudio Márcio? É o Clinton Jorge, rapaz. É, Clinton Jorge já mandou aí mensagem para o Cláudio Márcio. Nosso querido cantor e compositor, né? Clinton Jorge tá de idade nova. Não vamos revelar a idade. Vamos só cantar os parabéns para o Clinton e todos os aniversariantes do dia. Eu ia botar a repórter Givaldo, ó, no lugar da vinheta dos parabéns. Ia dar bonzinho, né? Nós cantando e encantando. Parabéns pra você, feliz aniversário, Clinton! Eita, coisa boa! Paz, Deus e luz aí na sua vida, de todos os aniversariantes do dia de hoje. Muito, mas muito obrigado sempre pelo carinho, sempre, sempre aí pela sintonia e, é claro, pela parceria com a nossa 98 FM, tá, Clinton? Obrigado, parabéns em nome do Gilson, do Cláudio, do Ismael, do Alan, do Juan Sandes, do Givaldo, da Rosinha, da Rosângela, da Dona Eliane, toda a equipe. Willamis, toda a nossa equipe mandando esse alô, esse abraço pra você, Clinton. Feliz aniversário, garotinho. Bom dia. 10h18.

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Essa é a banda de destaque nacional, porque te amar demais, hein? Só aqui na melhor programação, são 10 horas, 26 minutos, 10 e 26, aqui na melhor, a sintonia minha, sua, nossa, Alternativa FM até às 12, no nosso Manhã de Sucessos. E aí, como é que você tá? Tudo legal mesmo? Mês de junho? Tá quente hoje, né? Assim, mas é uma temperatura que tá agradável. Sol brilhando, mas já estamos quase que no inverno, dia 21. Oficialmente chega o inverno pra gente. Mas as madrugadas não estão quentes, não. Estão gostosas, né? Alegria aqui do nosso povo sertanejo. Espero que também o precinho do milho dê aquela reduzida, né, gente? Não, melhorada aí no precinho do milho. Não dá não, né? Meio salgadinho ainda. São 10h27 e no clima de São João, a musiquinha da nossa alternativa. Eita, se liga aí! É na 98, na melhor.

Sexta, na 98, é o forró, é o São João. Só aqui na programação que é toda nossa, hein? É forrozinho gostoso, seus o clima. E aqui na 98 é assim também.

0: É, do nosso também é Rádio de Delmiro 98,5. 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Que é o Max Contadores. Alô, alô, galerinha. Abraço ao Júnior e toda a equipe. Sabugás, o nosso amigo Maí. Obrigado. Lá na MW, né? Ó, mandar um alô, rapaz. Ao Derli, toda a equipe, ao Elida, tá lá também no plantão com a galera, né? Obrigado pelo carinho. Os meninos aí. Sempre, sempre aquele atendimento legal. Abraço pra vocês, hein? Vamos lá. Medifísio, alô, doutor Paulo. Abraço pra você. Obrigado também pelo carinho do rádio ligado. Essa turma maravilhosa tem bloco de apoio. Já viu o sinalzinho? 10h30. Volto já já, mas o clima é só de alegria, porque se está no São João, aqui da Alternativa, tá na melhor programação.
1: 10 horas e 30 minutos.
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1: Manhã de sucessos na melhor programação. Já voltamos, voltamos, voltamos. Olha, tem aqui informação, gente, uma informação, né, para passar para vocês no plantão da nossa 98 FM. Cláudio Márcio ainda se encontra aqui na redação, preparando as matérias para amanhã, e chega informação, né, por favor. Garotinho, participa aqui com a gente no nosso programa. Informação que Cláudio acaba de receber, Cláudio, de um acidente, um grave acidente, né, que aconteceu nas proximidades ali do Carié, né? Tem a entrada de Inhapi, né, naquela entrada ali, ainda antes da entrada de Inhapi, você vindo sentido, né, o Carié para o Liobino, né, por ali. Naquela, ali já você é BR, né? Naquela área, mas é
2: o Cláudio, BR 423.
1: 423. O Cláudio tem detalhes, informações. Por favor, Cláudio, qual o informe que você acaba de receber aí também, por favor? Bom dia,
2: garotinho. Não detalhes ainda. Bom dia, Jesus. Bom dia, amigos. Manhã de sucesso. Não detalhes ainda. Apenas recebemos imagens de um gravíssimo acidente ocorrido há poucos instantes atrás, ali na chegada do Carié, né? Entroncamento ali do Carié, que tem Canapi ali pertinho. E ali na pista que segue, que corta aqui essa região, é a BR-423. Um carro branco, pelo dano causado pelo acidente, não dá nem para identificar, não é o modelo do veículo, mas percebe-se que uma pessoa, um carro de passeio, tem uma pessoa no interior do carro. Os áudios que já circulam nas redes sociais dão conta que essa pessoa já sem vida, que teria acontecido, esse carro teria colidido com um caminhão que vinha no sentido contrário. Ele rodou na pista, não é, em um caminhão que vinha no mesmo sentido que esse carro de passeio, acabou, né, batendo, ele acabou colidindo de novo com esse veículo. O estrago causado, o dano causado a esse veículo é impressionante, não tinha como alguém sobreviver a este acidente. Gente, por enquanto, apenas imagens, apenas alguns relatos de pessoas que passavam e passam pelo local. Maiores detalhes e informações ao longo do dia e amanhã, não é? Tudo sobre esse acidente, se possível a identificação da vítima, mas esse acidente acaba de acontecer na rodovia BR-423, ali, já na chegada do Carié, onde ali é uma área de escoamento muito grande de caminhões, ali é uma área onde muitos caminhões trafegam por ali, tem que ter muita atenção, muito cuidado. Maiores detalhes a gente vai ter durante toda a nossa programação e todos os detalhes amanhã no microfone aberto. Estamos também aqui na redação, na expectativa de mais informações, na expectativa dessa entrevista coletiva da cúpula da Polícia Civil de Alagoas, que vai ser realizada no auditório da Central da Polícia Civil em Maceió, onde toda a imprensa alagoana foi convocada para que a cúpula da polícia traga as informações da conclusão do inquérito que investigou. É, investigou mesmo, viu, gente? Já é passado, porque o inquérito está concluído, a motivação, as circunstâncias e toda a dinâmica desse crime vai ser relatada pela cúpula da Polícia Civil. Foram 30 dias de investigação, relativamente uma investigação rápida, mas a sociedade estava cobrando, familiares estavam cobrando e a própria Polícia Civil, através da sua corregedoria, estavam cobrando respostas e elas vieram. Estão na conclusão desse inquérito, que serão divulgadas logo mais, agora no final da manhã, começo da tarde. A gente está acompanhando tudo, os telejornais aí das emissoras, principais emissoras de Alagoas estarão ao vivo com reportagens e repórteres lá presentes. As emissoras de rádio da capital e grande Maceió também estarão presentes e a gente vai ficar nas redes sociais aqui acompanhando tudo de perto e todos os detalhes a gente vai trazer amanhã no microfone aberto, se houver tempo, até, né, às 11 horas, é a hora que a gente fica aqui coletando informações, porque também acaba o nosso horário, a gente vai entrar ao vivo. Se não, a gente vai guardar todos os detalhes para amanhã, na edição de amanhã do microfone aberto, mas sem dúvida nenhuma, Alagoas, não só a imprensa, mas o estado de Alagoas como todo, vive essa expectativa de saber, né? E a ansiedade é grande de saber o que teria acontecido, o que teria motivado esse crime. Acima de tudo, qual a dinâmica desse crime, como verdadeiramente ele se deu, como esses policiais civis foram mortos, né, por um colega de trabalho, Gildate Góes, né, que continua preso à disposição da justiça. Tudo isso a gente vai saber logo mais. A expectativa está grande, curiosidade também, ainda mais ansiedade para saber o que de fato aconteceu naquele fatídico dia 20 de maio aqui no centro da nossa cidade, Gilson.
1: É, exatamente, Cláudio. E a resposta rápida que a polícia está dando, acreditamos nós aí pela experiência vivida também por muitos anos, fazendo reportagem policial e também até como âncoras, né? Eu, você, nos programas jornalísticos, a gente sempre tem, né, um pouco aí daquilo que acontece nos bastidores, nas investigações. Então, para se chegar logo à conclusão e a própria polícia divulgar que chegou já à conclusão, né, de todo o inquérito, com toda certeza, né, ouvindo, obviamente, o acusado, né, o Judate Góes, que se encontra preso, e analisando as provas, porque a gente teve informação que a investigação se deu desde a saída deles aqui até lá em Piranhas, né? Fizeram todo o levantamento de câmeras, do que foi consumido, do que foi, enfim, então, para se chegar a um veredito, como eles já colocaram, né, da conclusão, já finalizaram o inquérito.
2: Conclusão do inquérito.
1: Então, né? As respostas.
2: O resultado, né, final.
1: Foram rápidas as respostas, né? Para que a gente entenda, 30 dias praticamente, e aí já tendo essa conclusão. Agora vai a interrogação, né? Vamos colocar a interrogação. Será que com o que for dito vai bater com aquilo que a família de um dos policiais, que é daqui de Sergipe, também vem fazendo? Porque eu soube que existe um trabalho também por fora, né? Além da investigação da Polícia Alagoana, existe também
2: uma investigação paralela,
1: paralela, claro, através da própria família.
2: Essa investigação ela existe, Gilson e amigos.
1: Os levantamentos,
2: porque,
1: né?
2: Porque o tio de uma das vítimas,
1: é do Iago,
2: é delegado em Sergipe, ele tem toda uma experiência, delegado com muitos anos de carreira. Ele, paralelamente à investigação de Alagoas, está também fazendo uma investigação. A pergunta Sergipe, realmente, né, é essa. Vai coincidir? Vai ser a mesma? Não sabemos. Essa expectativa estamos vivendo até que chegue a entrevista coletiva. Mas essa resposta ela precisava ser dada, ela foi dada. Até que ponto isso vai impactar a instituição Polícia Civil? Porque talvez o maior crime da história da instituição Polícia Civil que já tivemos no estado, onde um colega matou dois companheiros de trabalho. Eu não me lembro, nesses 22 anos de rádio, eu não me lembro de ter visto
1: de
2: coisa
1: serviço, né,
2: sequer parecida, não é?
1: Não foi de folga, foi de serviço.
2: Exatamente, em trabalhando, serviço. Ele estava em diligência. Ao chegar na cidade, aconteceu, não é, essa fatalidade, essa tragédia que aconteceu, que todos sabem, naquela noite, madrugada, né, do dia 20 de maio. Então tá aí.
1: Vamos aguardar, né?
2: E acompanhar o que vai acontecer amanhã, todos os detalhes no microfone aberto, mas continuamos acompanhando tanto, não é, essa entrevista, vivemos essa expectativa, como também maiores detalhes sobre esse acidente que acabou de acontecer ali próximo ao Carié. A princípio, uma vítima fatal. A princípio, supostamente uma vítima fatal. Dois caminhões e um carro de passeio envolvidos nesse acidente. Maiores detalhes a gente vai obter daqui a pouquinho. E na página do Givaldo, no Instagram, repórter Givaldo Sá, daqui a pouquinho deve sair também detalhes aí para você poder acompanhar, e talvez tenhamos mais detalhes sobre a dinâmica desse acidente, sobre o que teria acontecido e possivelmente a identificação da vítima. Um abraço a você, Gilson.
1: Obrigado,
2: um abraço,
1: Cláudio, abraço
2: aos amigos em Banha de Sucesso. Estamos aqui no Plantão de Notícias, sempre acompanhando tudo que acontece na nossa cidade, na nossa região. O microfone aberto termina, mas nosso trabalho não. A gente segue acompanhando tudo que acontece na nossa cidade e na nossa região. Forte abraço a todos.
1: Exatamente, Cláudio. Obrigado pela participação e aquilo que a gente sempre fala. Nós temos algumas outras informações, mas, obviamente, o jornalismo ético ele se faz dessa forma. Não é de achismo ou de ouvir dizer ou de disseram, né? A gente tem que ter toda a apuração, até porque por trás de tudo isso existem famílias, né? E aí a gente não pode estar levantando ou então deixando interrogações. De repente o cara tem alguém que viajou e fica naquela, meu Deus, estrada nem todo canto tem sinal, aí tenta ligar, às vezes está fora de área e pensa que a pessoa está ali envolvida, olha o quanto mexe. Por isso que é bom que a gente sempre traga a informação dessa forma, quando já tiver a conclusão daquilo tudo na certeza, né? E a gente até informa e pede aos companheiros, né, aí de blogs e sites que façam da mesma forma, gente. Né? Não chegou a foto, foi em tal canto, foi assim, foi assado. Não joga sem ter toda a informação, porque isso mexe com tanta gente, né? E quando se trata em pessoas, famílias, aí a situação realmente fica muito mais grave. E trazendo aqui só para finalizar o nosso giro de informações, olha, gente, um vereador lá de Mossoró, né, está repercutindo isso em todo o Brasil. Ele é policial militar, é cabo da PM, inclusive de forças especiais da Polícia Militar, tá? É como se fosse a Caatinga daqui, né, lá no Ceará. Ele também é um cabo, né, da polícia especializada em Caatinga. E aí ele se candidatou nessa última eleição a vereador e ganhou a eleição. É o policial que é vereador. E o que é que ele vinha fazendo? Ele tinha um trabalho, tipo um P2, ele era P2 da própria Polícia Militar, e fazia levantamentos aí do tráfico de drogas e, né, do crime, como o PCC, Comando Vermelho, né, dessas facções. E aí ele, né, por fazer aquele trabalho de denúncia, de estar sempre ativo, se candidatou e foi um dos mais bem votados lá de Mossoró. Moral da história, continuou seu trabalho. Ele anda nas periferias, anda nos bairros. Lá a gente sabe aquela região do Mossoró, ali do Ceará, naquela região. É muito, mas é muito grande, gente. E aí é diferente daqui. Ela se compara às situações do Rio de Janeiro, onde as facções elas comandam bairros, né, por conta da entrega do gás, da internet. E ele vinha trabalhando fortemente. Ele é o tipo do cara que eles colocam nos muros, CV, o Comando Vermelho. Ele vai lá com a equipe, pega e pinta o muro, né, ali para apagar e falar e dar o recado. No trabalho de investigação, ele não tinha essa, não. Ele divulgava nas suas redes sociais. Olha aqui, ó. Já passei pra polícia, você, viu? Você quem comanda lá na rua tal, no bairro tal. E essa situação, ele continuou fazendo. Moral da história, o Diego, que era o cara que acompanhava ele, fazia as filmagens, ele estava filmando um problema lá, estava levantando o problema de uma UPA lá em Mossoró. E aí, tiros... Vários tiros, né, de fuzil. Rapaz, olha, eu vendo as imagens, esse cara, ele nasceu. Porque no momento que ele foi brincar com os meninos, ele virou. Foi na hora do tiro que pegou. Se ele não virasse, ia ser na cabeça. E no momento que ele virou, o outro tiro também, por conta do braço que ele afastou para tirar onda, brincar com o menino da câmera, no momento que ele afastou e virou a cabeça, ele ia ser no braço e na cabeça. Só atingiu numa das pernas, né, nas duas pernas, mais uma de raspão e a outra também não tão letal, né? Porque mostra que ele já está conseguindo, né, se sentar, tá mexendo, né? Tá normal. Mas o companheiro amigo dele, né, que ele chamava até de irmão, chegou a falecer porque foi atingido na nuca. Então é triste, é lamentável o que a gente vem falando, o que a gente vem trazendo, levantando aí quanto à questão do crime. E aí eu vou falar e repetir o comentário de ontem. Gente, são realmente terroristas. Porque os caras, eles causam, olha aí. Já deram recado e já tinham gravado vídeos, viu? Me aguarde, viu, vereador? Ameaçou o próprio vereador. Já tinha sofrido um atentado, já, né? Já tinha sofrido um atentado. E aí deram a resposta dessa forma. Aí você não quer qualificar esse tipo de situação, essas facções como facções terroristas? Gente, pelo amor de Deus, só não enxerga quem realmente está passando a mão, quem realmente está passando pano para esse tipo de situação. Não existe, são terroristas, são facções que realmente causam medo à sociedade, destroem famílias. Tem relatos que são levantados, inclusive pelo próprio vereador, que se tiver uma mocinha, né, a gente vê 13, 12, um corpo já de mocinha, os caras botam o olho, o traficante, e ele quer, ele leva, se o pai vier com conversa, eles matam, estupram. Gente, é terrível. E ele fez esse levantamento lá em Mossoró, um pouco da realidade que vive o Brasil com essas facções. É triste, é lamentável. E segundo detalhes aqui que eu já colhi, dois elementos suspeitos foram presos, tá? E aí, sabe o que aconteceu? Antes do elemento chegar na delegacia, já tinha um advogado de um deles já defendendo e dizendo: não, aqui, pô, ele só vai permanecer preso se tiver a comprovação do que ele fez. A acusação não pode manter o preso de jeito. Enfim, olha aí, a força que está tomando, a força que está, né, chegando para essas facções. Um pobre coitado, qualquer coisa que acontece, você roda atrás de um defensor público, de um advogado, e o elemento, você vê puramente que é bandido, já tinha um advogado na porta esperando. É por isso que quando chamam crime organizado, realmente é organizado. Os caras são organizados. Mas a polícia é muito mais, e a gente sabe, porque quando quer dar resposta, dá, é rápida. Rapidamente descobre. Da mesma forma, ou se toma uma providência para dizer que quem manda é o Estado e não o crime, ou então, amigo, realmente... Eu concordo com todas as outras situações que eu estou vendo, que alguém tem que tomar providência no lugar da gente, porque não dá. Não dá. Você ter seus filhos, sua esposa, você ter sua liberdade, né, aí, ó, travada, viver preso na sua casa porque você não pode sair. E ainda recordo muito bem quando algumas autoridades: ah, não pode ficar na porta de casa até tal hora com o celular na mão, porque o elemento não. Quem não pode ficar é o elemento roubando. Olha aí a menina da moto, né? foi trabalhar, deixou sua moto, por sorte, graças a Deus, viram, perseguiram e os caras abandonaram. Mas poderia, aqui, né, a gente tá divulgando uma pessoa aí, sem seu bem, por conta de elementos, que vivem soltos. E quando vão, né, pra cadeia, já tem alguém lá pra soltar. É mole? Esse é o nosso Brasil, a nossa realidade, lamentavelmente. Então, parabéns aí pela força. E ele mesmo no hospital, estou me recuperando. Vou atrás de um... Você sabe que eu sei quem você é. Vou honrar a morte do meu irmão. Já deu o recado, né? E aí, viu? Né? Exatamente, exatamente. Lá na UPA foram visitá-los, né? Alguns companheiros irmãos de farda, como eles chamam.
0: Ele saiu da UPA e transferiu para um hospital.
1: Isso. Aí na saída ele já saiu.
0: Na maca, ele levantou da maca.
1: E deu o recado. E lá no hospital, eles foram lá pro hospital, os companheiros de farda, ele deu o recado. E disse: olha, já sei quem foi. Foi você. Eu vou lhe buscar. Aí é aquele perigo. Imagine quanto tem de policial nessa UPA, né, nesse hospital. Tá mobilizada a polícia. Esperamos nós que realmente possam dar uma resposta. Porque o que não dá é o homem de bem, aquele que busca, né, a liberdade e, acima de tudo, a justiça, ficar humilhado como esse rapaz está sendo humilhado lá em Mossoró, no Ceará, né? Agora Mossoró no Rio Grande do Norte? Rio Grande do Norte, né? Os caras estão colocando Ceará, mas é Rio Grande do Norte, né, Cláudio? É Rio Grande do Norte. Então vamos lá, força aí para esse guerreiro. 10h53 aqui na programação, antes do bloco de apoio. É bom demais, hein? Chamego carioca, maltratado e machucado. Eu conheço alguém assim, aquele de ontem.

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1: Oba! Manhã de sucessos aqui na melhor da nossa 98. Gente, tem aqui o bloco de apoios. É, mas daqui a pouquinho volto. Tem muito mais pra rolar pra você. Volto já, hein?
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1: Se liga que eu volto já.
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0: 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Quer que eu fale uma coisa? Se a senhora está aí e não sabe trocar, como é que eu não sei trocar esse gás não? Os meninos são tão eficientes, se a senhora não sabe aí, pode deixar, os meninos colocam. Olha aí que massa, que maravilha. Valeu, amigão, dá para ajudar aqui? Pode ter certeza, essa turma é sensacional. 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Água mineral, botijão de gás, hein? Gás de cozinha, você tem também, ó, gelo, pode pedir até gelo e o carvão vegetal, que massa! Alô, Eumaí, um abraço pra você, não fechamos para almoço, não. É de 7 da manhã até 8 horas da noite. É a Sabogás, o nosso querido Eumaí.
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0: 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Meninas, meninos, como é que vocês estão, hein? Os frentistas aí, toda a galera também ouvindo a gente. Rádio ligado, né? Celular também aí, no aplicativo Rádios Net. Informações aqui na nossa programação da 98. Ontem, surpresa pra você, França vencendo a Argentina também venceu? Pra mim não, viu? São as seleções favoritas. Continuam. As finalistas da última Copa entraram ontem em campo. Meu Deus do céu. Assusta ou não assusta? Mas é aquilo também, né? Futebol, meu amigo, você tá acompanhando os outros jogos. É aquele dia quando nada dá certo, aconteceu com a Espanha. Vai que, né? Nosso Brasil empurrando, caindo, levantando. Chegue também dessa forma. E quando entrar em campo, se enfrentar essas grandes equipes, elas não estejam no melhor dia. Vamos ficar assim, ó, cruzando os dedos e na torcida, galerinha. Vem pra gente, vem pra 98.
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0: No nosso Manhã de Sucessos, a gente abraça toda a galera também lá no Bairro Dourado. Obrigado pelo carinho, toda a turma do Bairro Dourado. Forte abraço pra vocês. Obrigado também aos meninos, ó, ouvindo o nosso programa aí no Campo Grande. Um abraço ao Belos, no Belos Bar também. Obrigado, garoto. Forte abraço pra você, né? Tá aí, ouvindo, rádio ligado. Que coisa boa. Abração pra essa turma mais que especial, sempre acompanhando a gente no Campo Grande. Dona Gilvânia, um abraço pra senhora, seu Milton, Alderivo, Alessandro, toda a família. Beijo pra vocês, hein? Coração a mil aí sempre, né? Obrigado pelo carinho, Alderiva. Beijão pra você também, tá? Obrigado aí pela sintonia, o Alessandro, nosso grande batera. É, rapaz, ele toca demais, hein, o Alessandro? Tava vendo aqui alguns vídeos. Que legal, meu irmão. Abraço pra você, tá? Obrigado, brigadaço mesmo pela sintonia da nossa 98.
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0: Ao pastor Sandro Nogueira. Abração, pastor. Ó, tô no carro, mas ó, é na 98. Obrigado, pastor. Abraço. Parabéns aí, tá? Corre, corre, né? Não para o pastor Sandro. E é isso. É a missão, né, pastor? Isso aí. Obrigado também. Sempre que a gente se encontra, é aquela alegria, é aquele carinho. A gente fica bom, mas ó, assim, um coração do tamanho do planeta. Bom demais receber um abraço. Palavras maravilhosas. É alegrando sempre o nosso dia. Obrigado, pastor Sandro. E a todos da Primeira Igreja Batista, o nosso carinho, o nosso abraço. Ao Vinícius, né? O Vini, meu sobrinho. A equipe de jovens aí também. Obrigado pelo carinho de vocês. E a sintonia. Tem mais aí pintando. Gilson, toque a música do Fábio e do Nando Planeta. Participação do Edson, do seu Edson Lima. Então vamos lá, toca lá. Pedido musical na 98. Ah, a gente

0: Mais uma grande canção aqui na programação da nossa 98. Você ligado com a gente, muito obrigado pelo carinho. Amanhã de sucesso. Até as 12 horas estaremos juntos aqui, o Gilson Feitosa. Você do outro lado aí do rádio, como é que você tá? Tá legal? E amanhã, né? Tá boa demais. Quem pode fazer tudo acontecer é você, tá? Exatamente, né? O dia hoje amanheceu meio com muitos problemas, obstáculos. Confia, não. Confia em Deus. Agora faz a tua parte também. Não existe problema que não venha, né, com a solução atrelada. Muitas das vezes, meio que complicado, mas ó, a solução existe. Então vamos lá, ergue a cabeça, acredite na sua força. Mesmo que você de repente está me sentindo fraco. Ô, Gilson, não tô, cara, não tô conseguindo, mas vai dar certo. Pensa aí nas soluções. No lugar de ficar focando nos problemas, procura focar também nas soluções e vá buscar. Aos pouquinhos você vai construindo, vai chegando e vai resolvendo, tá bom? Então ergue a cabeça, porque o Papai do Céu já te deu um presentaço. Mais um dia de vida.
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0: Não fica muito aí se reclamando, não. Pensamento positivo e tudo vai dar certo. Aproveitar e mandar um abraço à galera lá no bairro Pedra Velha. Aí, meu amigo, ó. Em parceria com o governo de Alagoas, a Prefeitura de Delmiro Gouveia segue avançando aí com a revitalização da L220, garantindo aí mais segurança e mobilidade, né? Sem falar que a duplicação tá todo vapor. E a pessoa sair daqui de Delmiro Gouveia até Maceió, tudo duplicado, hein? Que legal, cara. Coisa boa. Obrigado aí pelo carinho também, Dona Mazé. Beijão no coração. Dona Terezinha, como é que a senhora tá? Tudo bem? Dona Lucinha, mamãe do Jackson Barros. Um abraço a ela. Leila também ouvindo a gente. A Dora. Alô, Dora. Obrigado. Ela e o Zé Grande, o Dalto da família, na Rua Barbosa. Obrigadão também pelo carinho. É a sintonia na 98.
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0: 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Aproveitar e mandar um abraço muito especial à Dona Sônia, ao Ima, ao nosso querido Ed. Tá curtindo alguns dias aí, né? As suas férias merecidas. Férias de poucos dias, né, Ed? Cheirão no coração, meu irmão. Você e toda essa família, sua abençoada, Dona Sônia, Ed, Ima. Aos nossos colaboradores, amigos, parceiros aqui também. Obrigado pelo carinho. Tem mais uma pintando? Essa!
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0: Fátima Leão, César, fruto especial. Você pede, a gente toca. Essa é pra dona Arleide, ao nosso querido Alex e a dona Mônica, lá em Sampa, em São Paulo. Ô,

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0: Anderson com o Xande de Pilares e Zé Vitor, deixe-me ir. São 11 horas agora, 30 minutos aqui na programação. Daqui a pouco tem mais, hein? É só ficar com a gente porque a alternativa é a sua rádio.
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2: Vamos lá.
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2: Sou eu, obrigado. Obrigado pelos aplausos. Essa galera. Ai, ai. 11h37 agora. Sequência musical já pintando, né? Até as 12 horas pra galera curtir e viajar nas ondas sonoras. A melhor da nossa alternativa. Ah, tá quente aí, Gal. Vai se protegendo também, tá? Protetor solar, né? Aí, procurando aquela sombrinha. Vamos lá. Bonezinho, chapéuzinho aí. Vamos deixar todo mundo protegido. Galerinha, amanhã tem o Arraiá da Escola Eliseu Norberto, lá no bairro Bom Sossego, todo mundo convidado. A partir das 17 horas, 5 da tarde, você já pode chegar lá na quadra de esportes do bairro Bom Sossego. É o Arraiá da Escola Eliseu, comidas típicas, muito refri, caldinhos e aquele forrozinho com os meninos, as apresentações, né, que sempre abrilhantam. A galera aí do infantil, né, Fundamental 1, Fundamental 2, todo mundo se apresentando. Um abraço aí, tá? A galera, as meninas, as professoras estão no corre-corre tamanho. E hoje tem ornamentação hoje aí? Todo mundo? Sobrou pra todo mundo hoje, né? Não, beleza. Abraço, alô, dona Mônica, tudo bem? Dona Ana, a Franci também. Eita, gente, abraço pra vocês, obrigado pelo carinho. Sequência pintando aqui na programação, em nome sempre daqui é o Max Contadores Associados. 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

0: Olá, meus irmãos, boa tarde a todos os ouvintes, em nome de Jesus. Está começando aqui mais um programaço das causas impossíveis, meu irmão, minha irmã. Então, que todos sejam bem-vindos nessa tarde abençoada, em nome de Jesus, a qual, meu irmão, o Senhor reservou para que nós possamos estar aqui reunidos, buscando a presença de Deus, buscando a direção do Senhor. Em nome de Jesus, amém? Então que todos sejam bem-vindos neste dia de hoje, neste dia abençoado, meu irmão, e pode ter a certeza, em nome de Jesus, que assim nos declara a palavra do Senhor nosso Deus. Aquele que busca, ele encontra, e aquele que pede, irmãos, ele recebe, em nome de Jesus. O rei Davi, meu irmão, ele buscou a Deus, pediu a direção ao Senhor, e Deus deu a direção para ele, em nome de Jesus. No dia, meu irmão, que ele estava ali, meu irmão, minha irmã, um momento difícil, mas Deus deu a vitória para ele. Ele recorreu a Deus, irmão. Se Deus sempre vai nos socorrer, em nome de Jesus. Então, meu irmão, quando nós buscarmos a direção de Deus, pode ter a certeza, ele sempre vai nos dar a direção. Ele sempre vai nos dar, meu irmão, minha irmã, a vitória, em nome de Jesus. Então, não importa o momento que você esteja, meu irmão, minha irmã, passando, mas creia que Deus é poderoso, em nome de Jesus. Amém? Então acalma o seu coração, em nome de Jesus. Então, meu irmão, lembrando a todos vocês, em nome de Jesus, quarta-feira da família, em nome de Jesus, dia de buscar em favor da nossa casa, dia, meu irmão, de buscar em favor da nossa família, em nome de Jesus. 9 da manhã, 7 da noite, na Igreja Internacional da Graça de Deus, a Igreja do Missionário R.R. Soares, Avenida Presidente Castelo Branco, número 493, em frente às Casas Bahias e as lojas americanas, em nome de Jesus, amém? Sexta-feira da corrente da libertação, meu irmão, não falte, em nome de Jesus. 9 da manhã, 7 da noite, estaremos ali reunidos com nosso pastor Wellington, mensageiro da libertação, em nome de Jesus. Então não falte, busque, recorra a Deus, e a vitória de quem? A vitória é nossa, em nome de Jesus, amém? E domingo em busca do Espírito Santo, meu irmão, 8 da manhã e 6:30 da noite, em nome de Jesus, amém? Então levante a cabeça, busque, recorra a Deus, e a vitória é nossa, em nome de Jesus, amém, meu irmão? Então acalma o seu coração, daqui a pouquinho nós vamos estar aqui meditando na palavra de Deus, no capítulo, no versículo da palavra, e Deus vai falar o nosso coração, em nome de Jesus. Mas busque a Deus, irmão, busque a presença do Senhor, busque que Deus é fiel para nos dar a vitória, em nome de Jesus. Assim o rei Davi disse, meu irmão, uma coisa pedi ao Senhor e a buscarei, que possa morar na casa do Senhor. Quando, meu irmão, quando foi que ele disse que queria morar na casa do Senhor, meu irmão? Quando foi? Ele disse, meu irmão, minha irmã, que era todos os dias, em nome de Jesus. Meu irmão, ele diz no Salmo 27, versículo 4, uma coisa pedi ao Senhor e a buscarei, que possa morar na casa do Senhor todos os dias da minha vida, para contemplar a formosura do Senhor e aprender no seu templo. Meu irmão, todos os dias nós temos que buscar a Deus. Então, quarta-feira não falte, sexta-feira da libertação não falte, domingo em busca do Espírito Santo, em nome de Jesus. Amém? Vamos ouvir um louvor, povo de Deus, em nome de Jesus? Esse louvor vai para todos os ouvintes, em nome de Jesus, nosso irmão Neguinho Pedreiro, seu Edmar, seu Givan, seu Ferreira, nosso irmão Cordeiros, nosso irmão Elias, seu Antônio, sempre nos ouve, nosso irmão Pedro, Chiquinho das Gaiolas da Água Branca, nosso irmão Cleverson, nossa irmã Cícera, nossa irmã Sandra, em nome de Jesus, Dona Libé, Dona Maria, Dona Marinês, Dona Flauzina, Dona Risalva, em nome de Jesus, a Rebeca, que sempre nos ouve, a Alice também, Dona Zefinha, Aline, Dona Elga, que sempre está nos acompanhando, em nome de Jesus, a Dona Maria, que sempre está ali ouvindo a palavra de Deus. Então, meu irmão, se eu esqueci de mais alguém, mas o Senhor lembra de cada um dos seus, em o nome de Jesus. Amém? Vamos ouvir o louvor, povo de Deus?
1: Vamos lá, Maria.

É isso aí, meu irmão, minha irmã. Creia que Deus vai fazer o impossível acontecer na sua vida, na nossa casa, na nossa família, em o nome de Jesus. Então acalma o seu coração, levante a cabeça, em nome de Jesus. E Deus é poderoso, meu irmão, para nos dar a vitória, porque sobre todas as coisas, meu irmão, é sobre todas as coisas, amém, meu irmão? Sobre qualquer situação, sobre qualquer circunstância, sobre qualquer adversidade, sobre qualquer momento, o Senhor já nos fez mais do que vencedores, em nome de Jesus. Então, meu irmão, creia que Deus sempre vai nos dar a vitória, em nome de Jesus. Porque, meu irmão, pode ter certeza, aqueles que confiam no Senhor, de nada tem falta, em nome de Jesus. Então, acalma o seu coração, meu irmão, e Deus é poderoso para nos dar a vitória, em nome de Jesus. Aqui em 2 Crônicas, no capítulo 32, no versículo 21, em nome de Jesus. 2 Crônicas, capítulo 32, versículo 21. Diz assim a palavra de Deus: então o Senhor enviou um anjo que destruiu todos os varões valentes, em nome de Jesus. Então o Senhor enviou um anjo que destruiu todos os varões valentes, em nome de Jesus. Então, meu irmão, Deus vai enviar a sua palavra, que vai destruir, meu irmão, todo o mal, a perturbação, o sofrimento, a inquietação. Então, seja qual for o mal, irmão, que tenha te oprimido, que tenha tirado a sua paz, não, irmão, creia. Ele disse: então o Senhor enviou um anjo que destruiu todos os varões valentes. Creia que Deus já enviou a sua palavra. Lembra aqueles centurião, em nome de Jesus: Senhor, meu criado já em casa, paralítico, violentamente atormentado. E o Senhor disse: eu irei e lhe darei saúde. Disse: não, Senhor, basta somente uma palavra. Meu irmão, ele creu, ele acreditou na palavra de Deus. Se você crê, você vai ver a glória de Deus. Seu parente está no leito do hospital, está em outra cidade, não, meu irmão, creia. Deus já enviou esse anjo, a palavra, em nome de Jesus, para mudar qualquer situação, em nome de Jesus. Então levante a cabeça e creia. Não, eu creio em nome de Jesus. Deus já mandou a bênção e já destruiu toda a investida do diabo, todo o mal, toda cilada, em nome de Jesus. Então creia, porque ele diz: então o Senhor enviou um anjo que destruiu todos os varões valentes. Creia que Deus já enviou a sua palavra, em nome de Jesus. E a vitória é nossa. Amém, meu irmão? Amém? Então daqui a pouquinho nós vamos orar em nome de Jesus e crer. Não, Deus já enviou a bênção e já destruiu todo o mal, em nome de Jesus. Amém? Então levante a cabeça e creia em nome de Jesus. Lembrando a todos vocês, quarta-feira da família, na Igreja Internacional da Graça de Deus, a Igreja do Missionário R.R. Soares, Avenida Presidente Castelo Branco, número 493, em frente às Casas Bahias e às Lojas Americanas, em nome de Jesus. 9 da manhã, 7 da noite, em nome de Jesus. Estaremos ali com o nosso pastor Wellington, a qual nosso pastor vai estar ministrando o curso Fé, em nome de Jesus. Esse curso tem sido uma benção na nossa vida, em nome de Jesus. Sexta-feira da Corrente da Libertação, 9 da manhã, 7 da noite, em nome de Jesus. E domingo, em busca do Espírito Santo, 8 da manhã e 6:30 da noite. Em nome de Jesus. Amém? Então não falte, mas busque, recorra a Deus, que a vitória é nossa, em nome de Jesus. Agindo Deus, ninguém impedirá. Se Deus é por nós, quem será contra nós, em nome de Jesus? Então levante a cabeça, irmão. Tome posse dessa palavra. Não, Deus já me deu a vitória, em nome de Jesus. Deus enviou um anjo, meu irmão, e destruiu todo o mal, todos os varões valentes que tinha se levantado contra o povo de Israel, em nome de Jesus. Então, meu irmão, creio que Deus já enviou o seu anjo, a sua palavra poderosa, viva, eficaz, que faz além do que nós pedimos, pensamos ou imaginando, mais cortante, mais penetrante do que a espada de dois gumes, em nome de Jesus. Esse é o poder de Deus. Então creia que Deus já nos deu a vitória,
em nome de Jesus. Amém? Então levante a cabeça em nome de Jesus. Tome posse do seu milagre. Tome posse da sua bênção em nome de Jesus. Daqui a pouquinho nós vamos orar e Deus nos dá a vitória em nome de Jesus. Porque Deus, ele é poderoso, irmão. Aquele que crê verá a glória, verá o poder de Deus operar em seu favor, na sua casa, na sua família. Lembra de Job, irmão. O Senhor virou o cativeiro dele quando ele estava orando em nome de Jesus. Então ore, busque a Deus, Deus vai mudar a situação em nome de Jesus. Reclamar não vai adiantar, murmurar também não, irmão. Cruzar os braços também não vai. Mas se você orar, se você invocar o poder de Deus, aí sim vai mudar a sua vida, a sua realidade em nome de Jesus. Amém? Então vamos ouvir o louvor. Quando nós voltarmos, daqui a pouquinho nós vamos orar em nome de Jesus.

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2: É isso aí, povo de Deus, em nome de Jesus. Deixa marcado na sua agenda aí, meu irmão, minha irmã, quarta-feira da família, sexta-feira da corrente da libertação e domingo em busca do Espírito Santo, a qual ninguém pode faltar, em nome de Jesus. Amém, meu irmão? Então deixa marcado na sua agenda, em nome de Jesus, e busca o Senhor, recorra a Deus, e Deus é poderoso para nos dar a vitória, porque sobre todas as coisas, meu irmão, minha irmã, nós somos mais do que vencedores. É sobre todas as coisas, qualquer situação, em nome de Jesus. Então acalma o seu coração e confia no Senhor, que o mais o Senhor fará, em nome de Jesus. Amém, meu irmão? Então descansa, confia na palavra, confia no Senhor, em nome de Jesus. E Deus é poderoso para nos dar a vitória, em nome de Jesus. Então você que estava aí triste, desanimado, achando que Deus não lembrava mais de você, achando que você estava sozinho, não, meu irmão. O Senhor sempre vai estar conosco a todos os momentos, momentos bons e no momento difícil. O Senhor é o nosso amigo fiel. Não é aquele amigo que só está ao nosso lado quando nós estamos nos momentos bons, não, meu irmão. Ele é o amigo fiel para todos os momentos, em nome de Jesus. Porque ele disse, meu irmão, minha irmã, que estaria conosco todos os dias, em nome de Jesus. O Senhor disse para Josué, meu irmão, Josué estava triste, desanimado, com a morte de quem? De Moisés, meu irmão. Ele estava triste, em nome de Jesus, desanimado, cabisbaixo ali, meu irmão, minha irmã, deitado. E o Senhor, meu irmão, disse para Josué, Josué capítulo 1, versículo 5: ninguém se sustentará diante de ti todos os dias da tua vida. Como fui com Moisés, assim serei contigo. Não te deixarei e nem te desampararei. Mas Deus pediu uma coisa para ele, irmãos. E o que foi que Deus disse para ele mais? Vamos ver. Esforça e tem bom ânimo. Então nós temos que nos esforçar, irmãos. Nós temos que nos esforçar para ouvir a palavra, para buscarmos, em nome de Jesus. Porque aí o Senhor vai enviar o anjo, a palavra, para nos dar a vitória, para livrar, meu irmão, de todo o mal. Porque ele disse, como nós vimos, 2 Crônica 32:21, então o Senhor enviou um anjo que destruiu todos os varões valentes. Aí Deus vai destruir todo o mal, irmão. Deus vai enviar a sua palavra, porque Ele vai estar conosco todos os dias. E o que nós temos que fazer? Nos esforçar para buscar Deus, buscar a palavra em nome de Jesus. Amém? Então acalme o seu coração, levante a cabeça. Daqui a pouquinho nós vamos orar, vamos clamar a Deus. Então já prepara tudo aí, meu irmão, seu copo com água, a fotografia e o nome de alguém que você queira clamar. E nós vamos invocar o poder de Deus e determinar em nome de Jesus que seja qual for o mal, irmão, esteja agindo na sua vida, na sua casa, porque o Senhor é fiel. Ele disse, então o Senhor enviou um anjo e destruiu todos os irmãos. Foi todos, irmão. Não foi só um, não. Foi todos os varões valentes, todos os inimigos do povo de Deus. Foi destruído em nome de Jesus, porque Deus é poderoso para nos dar a vitória. Então acalme o seu coração, levante a cabeça, meu irmão, minha irmã, não desanime, mas confia no Senhor em nome de Jesus. O choro pode durar uma noite, mas a alegria, ela vem pela manhã, em nome de Jesus. Então levante a cabeça, se alegra na presença de Deus, se alegra na palavra do Senhor, em nome de Jesus. Agindo Deus, ninguém impedirá. Se Deus é por nós, quem será contra nós? Amém, meu irmão, minha irmã? Então levante a cabeça em nome de Jesus, porque Deus, Ele é fiel, irmão. Ele nunca vai nos deixar e nem nunca vai nos desamparar, em nome de Jesus. Amém, meu irmão? Então acalma o seu coração e confia no Senhor, em nome de Jesus.

Existem vitórias que parecem que nunca vão chegar. A gente ora, a gente busca. Deus tem me abençoado muito, mas existem algumas vitórias. A minha grande vitória, Deus ainda está gerando. Oh, aleluia. Mas vai chegar. Fala para teu irmão, ele está gerando. Vai chegar. O que Deus vai fazer é bem maior do que você imagina. O que ele preparou é muito mais tremendo. Amém, meu irmão?

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isso aí, povo de Deus, em nome do Senhor Jesus, meu irmão, minha irmã, acalma o seu coração, em nome de Jesus, toma posse da palavra de Deus, levante a cabeça, meu irmão, se anime, se esforce para buscar recorrer a Deus. Deus disse para Josué, Deus deu a palavra para ele, eu vou estar contigo todos os dias, assim como eu fui com Moisés, também serei contigo, não vou te deixar, não vou te desamparar, mas se esforce. Ou seja, faça a sua parte, que eu vou fazer a minha, em nome de Jesus. Amém? Então Deus disse para ele, faça a sua parte, que eu vou fazer o quê? Eu vou fazer a minha. É de operar o milagre, de operar, meu irmão, minha irmã, aquilo que parecer possível. Impossível para os homens, possível para Deus. Então, meu irmão, Deus disse para ele, se esforce, tenha bom ânimo, em nome de Jesus. Então se esforce, faça a sua parte. Quer de se esforçar, quer de buscar a palavra, recorrer a Deus, aí Deus vai operar o milagre, vai abrir portas em nome de Jesus. E fecha a porta da tristeza, Deus fecha, da depressão, Deus fecha. Oh, meu irmão, minha irmã, vai abrir a porta da felicidade, da alegria. Oh, meu irmão, então abra o seu coração em nome de Jesus, porque agindo Deus, ninguém impedirá. Se Deus é por nós, irmãos, quem será contra nós, em nome de Jesus? Então acalma o seu coração, busca a Deus. Quarta-feira da família, em nome de Jesus, na Igreja Internacional da Graça de Deus, a Igreja do Missionário R.R. Soares, Avenida Presidente Castelo Branco, número 493, em frente às Casas Bahias, Lojas Americanas, 9 da manhã e 7 da noite, em nome de Jesus. Sexta-feira da Corrente da Libertação, 9 da manhã e 7 da noite. Estaremos ali reunidos com o nosso pastor Wellington, o mensageiro da libertação, em nome de Jesus. Amém? E domingo, domingo em busca do Espírito Santo. Amém, meu irmão? Então acalma o seu coração, se levante, se esforce e busque e recorra a Deus, com a vitória de quem? A vitória é nossa, em nome de Jesus. Amém, meu irmão? Então recorra a Deus e Deus sempre vai nos dar a vitória, porque o Senhor sempre tem o melhor, meu irmão, em nome de Jesus. O trigo mais fino, o mel que escorre da rocha, é o que o Senhor tem para cada um de nós. Aquele que perseverar até o fim, em nome de Jesus. Então persevere na oração, busque, se esforce e se fortaleça no Senhor e na força do seu poder. Efésios 6:10. Fortalecei-vos no Senhor e na força do seu poder, em nome de Jesus. Então nós temos que nos fortalecer no Senhor e na força do seu poder, em nome de Jesus. Amém, meu irmão? Então busque, se fortaleça no Senhor, em nome de Jesus. Porque, meu irmão, nós temos que descansar e nos fortalecer no Senhor, em nome de Jesus. Então levante a sua cabeça e creia, agindo Deus, ninguém impedirá. Se Deus é por nós, quem será contra nós? Amém? Então deixa tudo preparado, meu irmão, seu copo com água, fotografia o nome de alguém e você queira apresentar a Deus, nós vamos apresentar. E Deus já enviou a benção, sua palavra, lá naquele leito do hospital, lá em outra cidade, mas em São Paulo, mas é no Rio. Não, irmão, não importa onde seja, a palavra do Senhor, ela é fiel. Não há fronteiras e nem barreira para que Deus possa operar. Se você crer, você vai ver a glória de Deus. Aquele centurião, ele creu, irmão, ele entendeu. Ele entendeu a palavra de Deus. Sem fé é impossível agradar a Deus. Ele creu, entendeu a palavra, ele acreditou. Não, só a palavra

0: Basta, Senhor. Meu criado vai ficar curado, vai ficar liberto, vai sair daquele leito do hospital, vai sair do vício do álcool. Não, mas a expectativa mostra diferente, não tem jeito não, irmão. É o Deus do impossível. Os homens dizem que não tem jeito, mas ele diz, agindo eu, quem impedirá? E ele diz, agindo Deus, ninguém impedirá. Em nome de Jesus. Então levante a cabeça e creia. Nós servimos esse Deus, é o Deus do impossível. Se fosse possível, você mesmo faria. Mas é impossível você fazer. Então quem vai fazer? Quem é Deus, irmão? Amém? Então faça a sua parte. Qual é a minha parte, meu irmão? É crer, acreditar na palavra. Aí Deus vai fazer a parte dele. Lembra? Ele disse a Josué, se esforça. Tenha bom ânimo, faça a sua parte, eu vou fazer a minha. Em nome de Jesus, eu vou ser contigo todos os dias. Não vou te deixar e nem vou te desamparar. Mas você tem que fazer a sua parte. Mas às vezes você não quer fazer nem a sua parte. Aí quer que Deus faça por você. Deus vai fazer? Não vai, irmão. Porque ele já fez. Quando? Lá na cruz do Calvário, o castigo que nos traz a paz. Ele estava sobre ele, ele viveu a nossa morte para que hoje nós viemos viver o que? Diga a sua vida em nome de Jesus. E meu irmão, minha irmã, onde está escrito, meu irmão? Isaías 53. Vamos lá, meu irmão, que diz Isaías 53 em nome de Jesus. Então levante a sua cabeça, meu irmão, minha irmã. Ele diz, mas ele foi ferido pelas nossas transgressões e moído pelas nossas iniquidades. O castigo que nos traz o que?
1: A paz. Mas você não tem paz. Está triste, depressivo, angustiado. Mas por quê? Vamos ver mais.
0: Estava, meu irmão, passado, estava. Ô, meu irmão, essa dor ele já levou lá na cruz do Calvário, essa tristeza também, irmão. Ele diz, meu irmão, estava sobre ele, pelas suas pisaduras fomos
1: sarado. Tenha paz.
0: Ele diz, o castigo que nos traz a paz estava sobre ele. Então ele já levou a perturbação, a ansiedade lá na cruz do Calvário. E o que eu tenho que fazer agora, meu irmão? É tomar posse, é crer em nome de Jesus. Aquele que crê verá a glória de Deus, verá o poder de Deus operar em nome de Jesus. Amém? Então levante a cabeça. Já preparou tudo aí, meu irmão? Copo com água, fotografia? Não, já está tudo preparado, meu irmão. Então vamos ouvir o louvor. E quando nós voltar, meu irmão, nós temos que buscar, é invocar, é clamar a Deus, determinar em nome de Jesus, seja qual for o mal, irmão. Ele vai ter que sair em nome de Jesus, irmão. É, mas no nome de Jesus. Se não for através do nome de Jesus, não tem jeito, irmão. Mas com o poder de Deus, tudo é possível. Amém, irmão? Até o monte. Ergue-te e precipita no mar. E ele vai ser lançado no mar em nome de Jesus. Amém? Então vamos ouvir o louvor. Quando nós voltar, nós vamos orar em nome de Jesus. Amém? Acalme o seu coração e tome posse da palavra de Deus em nome de Jesus.

0: É momento de oração. Vamos falar com Deus.
1: É isso aí, meu irmão, minha irmã. Agora é o momento de nós orar, momento de oração. Então, meu irmão, minha irmã, feche os seus olhos nesse momento. Abra o seu coração, meu irmão. Agora é o momento de nós clamarmos a Deus. É o momento de nós abrirmos o nosso coração para o Senhor nosso Deus.

Senhor Deus, Pai querido, Deus maravilhoso, aqui meu Pai, nessa tarde, em nome de Jesus, nós nos colocamos aqui, ó Deus, na Tua presença. Nós ouvimos, ó Deus, a Tua palavra, que é fiel, em nome de Jesus. E aqui, meu Pai, nós nos colocamos na Tua presença, porque o Senhor é poderoso, em nome de Jesus. Pois não há outro, meu Pai, igual ao Senhor. Pois o Senhor, meu Pai, enviou um anjo e destruiu, meu Pai, ali todos os inimigos, Pai. E eu tenho a certeza, meu Pai, que em nome de Jesus, o Senhor já enviou a Tua palavra, que vai desfazer, meu Pai, todo o mal, todo o sofrimento, meu Pai, que tem se levantado contra essa casa, que tem se levantado contra a vida deste meu irmão, pois assim o Senhor enviou o anjo, meu Pai, que destruiu todo o mal. Oh, meu Pai, eu tenho a certeza, meu Pai, que o Senhor já enviou essa bênção em favor, meu Pai, de cada um nome que está sendo apresentado, que está sendo, meu Pai, trazido até o Senhor nesse ato de fé, através da fotografia, através, meu Pai, de um nome. Mas o Senhor é poderoso, e que o Senhor venha visitar, meu Pai, cada um dos nossos irmãos, aqueles que estão ouvindo a Tua palavra, aqueles que se encontram no leito do hospital, ou até mesmo, meu Pai, em outra cidade, aquele que está em casa com febre, aquele que está, meu Pai, com dor no corpo, com diarreia. Mas em nome de Jesus, meu Pai, nós determinamos, nós exigimos, meu Pai, na autoridade, que há no nome do Senhor Jesus, que todo mal, todo sofrimento, perturbação, contenda, depressão, ansiedade, em nome de Jesus, que todo mal, todo sofrimento, que saia e que vá embora, para nunca mais voltar, em nome de Jesus. Pai, nós determinamos a benção sobre a vida de cada um dos nossos irmãos, em nome de Jesus. E aqui, meu Pai, nós apresentamos esse copo com água. Coloca a Tua unção, coloque a Tua virtude, meu Pai, e quando esse meu irmão tomar, ele venha ficar livre e liberto de todo o mal. Eu abençoo, meu Pai, consagro este copo com água, em nome de Jesus. Amém. E graças a Deus, em nome de Jesus. Amém, meu irmão. Então respira fundo, toma posse da bênção, do milagre, em nome de Jesus. E Deus é poderoso, irmão, para nos dar a vitória, em nome de Jesus. Amém. Então, lembrando a todos vocês, quarta-feira da família, sexta-feira da corrente da libertação, domingo em busca do Espírito Santo, quarta-feira, 9 da manhã, 7 da noite, sexta-feira da corrente da libertação, 9 da manhã, 7 da noite, domingo em busca do Espírito Santo, 8 da manhã, 6:30 da noite, na Igreja Internacional da Graça de Deus, a Igreja do Missionário R.R. Soares, Avenida Presidente Castelo Branco, número 493, em frente as Casas Bahias e as Lojas Americanas. Amém? Então levante a cabeça e creia. Agindo Deus, ninguém impedirá. Se Deus é por nós, quem será contra nós? Amém? Então a hora já não espera mais, mas eu quero desejar a todos vocês uma ótima tarde. Que Deus abençoe grandemente cada um de vocês. Fiquem na paz, em nome de Jesus. Tchau, tchau.

0: e 30 minutos.
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2: 15 horas e 31 minutos.

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0: 16:32.
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0: 17 horas.
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0: Opa, segui a paz com todos e a santificação, sem a qual ninguém verá o Senhor. Maranata, Maranata, ora vem, Senhor Jesus. Está indo ao ar para você mais uma vez o programa Evangélico Cristo é a Resposta para você.
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0: Muito bem, minha gente, muito boa tarde, meu amigo, boa tarde, minha amiga. Mais uma vez, com muito prazer, queremos lhe saudar com a paz do Senhor Jesus nessa tarde maravilhosa de quarta-feira. Hoje é quarta-feira, dia 17 de junho do ano de 2026.
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0: Mais uma vez queremos agradecer a você pelo carinho, pela audiência, pelo rádio ligado, aonde quer que você esteja, no sítio, na roça, na fazenda, no seu escritório, seu estabelecimento comercial, a você no seu automóvel, nos dando essa carona maravilhosa, a você na praça, nas ruas em Delmiro Gouveia, a você evangélico, a você católico, a você que não tem religião. A todos aqui no centro de Delmiro Gouveia, nos bairros, povoados e assentamentos, os nossos amigos internautas, conferindo a gente pelo aplicativo Rádios Netes, a você, meu amigo taxista, os nossos amigos mototáxi, a senhora dona de casa e o senhor chefe de família, pela permissão de mais uma vez entrarmos no seu lar com a mensagem da palavra de Deus e o melhor louvor evangélico. Continue conosco até as 19 horas, com certeza Deus tem uma palavra para o seu coração. Programa Cristo é a Resposta para você, está no ar.

Pai nosso que está nos céus, santificado seja o seu nome. Venha a nós o seu reino, seja feita a sua vontade, assim na terra como nos céus. O pão nosso de cada dia nos dai hoje, perdoe a nossa dívida, assim como nós perdoamos a quem nos tem ofendido. Não nos conduza à tentação, mas nos livre do mal, porque é teu o reino, o poder e a glória para sempre. Amém. Senhor nosso Deus e nosso Pai, no nome de Jesus, te louvamos pelo privilégio e pela alegria de podermos estar aqui para te agradecer pela vida, pelo dom, pela dádiva, pelo presente que o Senhor nos dá, que é de vivermos. Deus e nosso Pai, no nome de Jesus, te louvamos pelo privilégio e pela alegria de podermos estar aqui para te agradecer pela vida, pelo dom, pela dádiva.

recebidos. Gratidão pela noite de ontem para hoje, por este dia que nós estamos atravessando pela sua graça e misericórdia. Te louvamos por este momento tão especial de mais uma vez podermos estar aqui para louvar o seu nome, glorificar o seu nome, exaltar o seu nome e te agradecer por este momento especial que é de realizarmos mais uma programação e glorificarmos o seu nome neste lugar. Louvamos o Senhor por este programa. Que o Senhor continue nos abençoando grandemente, para que este programa continue sendo um canal de bênção na vida de todas as pessoas. Eu quero te louvar por aqueles que contribuem. Eu quero te louvar por aqueles que plantam a sua semente aqui. Que o Senhor possa retribuir. Que o Senhor possa suprir as necessidades em todos os sentidos dessa pessoa que planta a semente, que contribui para que este programa aconteça. Uma vez mais pedimos que o Senhor possa operar milagres e maravilha e o nome do Senhor seja glorificado. Que seja mais um momento de adoração ao Senhor, de glorificação ao teu nome. Que a sua palavra fale aos corações e o seu Espírito Santo possa convencer nós do pecado, da justiça e do juízo. Da tarde deste dia para o início da noite, o Senhor, por bondade e misericórdia, opere milagres, operando maravilhas no meio do seu povo. Repreenda todas as dores e enfermidades. Que as enfermidades sejam extirpadas, sejam arrancadas pelo poder da sua glória. Ó Deus eterno, da enfermidade mais simples à enfermidade em estado terminal. O Senhor é médico por excelência e Tu és aquele que pode fazer instantaneamente o milagre acontecer. Deus eterno e justo, é no nome de Jesus que nós pedimos por aqueles que estão na UTI, entubados, aqueles que estão hospitalizados, aqueles que estão em casa, outros que estão nas ruas, aonde estiver uma pessoa em direção à sala de cirurgia, outros que estão com cirurgias marcadas, em nome de Jesus, estenda as tuas mãos, opera o milagre, faz algo tremendo acontecer e o seu nome possa ser glorificado nesta tarde. Senhor, arranque essa tristeza, transforme em alegria. Pedimos por aqueles que estão passando momentos difíceis de depressão, que o Senhor possa arrancar a depressão, possa arrancar a ansiedade, que o Senhor possa arrancar a insônia, que o Senhor possa operar um milagre sobrenatural na tarde desta quarta-feira. Ó Deus, em nome de Jesus, nós imploramos e pedimos a tua bênção nessa tarde para a nossa alegria e felicidade. Te louvamos por tudo, em nome de Jesus. Amém e amém.

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1: Muito bem, programa Cristo é a Resposta para você pela Rádio Alternativa 98,5. De volta com você às 17 horas e 12 minutos, 5 da tarde, 12 minutinhos. Obrigado pelo carinho da audiência onde você está, na loja, mercado, supermercado, a você na panificadora, a você na oficina, serralharia, a você na sorveteria, lanchonete, a senhora dona de casa agora acompanhando o programa, acompanhando a gente com aquele cafezinho da tarde, aquele pãozinho francês da manteiga, nossa gratidão pelo rádio ligado, pela companhia conosco em mais uma tarde desta quarta-feira, no dia 17 de junho do ano de 2026. Vamos lá, o programa está apenas iniciando. Hoje teremos a participação da irmã Luciene, nossa missionária.

0: da cidade de Largato, em Sergipe, daqui a pouquinho, aqui no nosso programa, participando conosco também. O WhatsApp já está liberado para você interagir e participar com a gente através da sua mensagem de texto ou da sua mensagem de voz, pelo 829-8813-2032. Participe conosco, compartilhe o link, é bênção de Deus para todos nós. Ó, eu quero hoje parabenizar você pela passagem do seu aniversário nesta quarta-feira. Ontem foi o aniversário da Nathalie, né? Nathalie, ontem eu não vim ao programa, mas o Felipe estava por aqui e a Nathalie completou a idade nova ontem. E graças a Deus nós o parabenizamos e mais uma vez a gente deseja aqui através do rádio muitas, muitas felicidades. Fica aqui as nossas felicitações em nome de Cristo Jesus. Você que está de idade nova hoje, dia 17, os meus parabéns, tá? Deus possa continuar te abençoando grandiosamente, com muita saúde, paz, alegria e felicidade, e que essa data possa se repetir por muitos e muitos anos, no nome do Senhor Jesus. Então, para você, feliz aniversário e os nossos parabéns.
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0: Parabéns para você, feliz aniversário nesta data querida. Bom demais completar mais um ano, é bom demais agradecer a Papai do Céu pela bondade, pela riqueza da misericórdia derramada sobre as nossas vidas, em vivenciarmos, né, mais um dia, mais um ano. Agradecer a Deus é a melhor coisa que nós devemos fazer. Vamos aqui conferir as datas comemorativas com Felipe Barbosa nessa tarde maravilhosa de quarta-feira, Filipão. Boa tarde, a paz do Senhor Jesus. Quais são as datas comemorativas que nós temos para esta quarta-feira, 17 de junho do ano de 2026?
2: Boa tarde, a paz, Pai, e a todos os ouvintes do programa Cristo é a Resposta para você. Nesta quarta-feira, dia 17 de junho de 2026, nós temos o Dia do Funcionário Público Aposentado.
0: Dia do Funcionário Público Aposentado, parabéns para você. Deus continue lhe abençoando grandemente, tá aí, né? Funcionário público, trabalhou por alguns anos e hoje está aposentado de boa, desfrutando com a sua família. Alguns optam em continuarem trabalhando por não gostar de ficar parados, né? Outros estão aí só desfrutando os momentos com a sua família, passeando para lá e para cá, não é? Mas, enfim, parabéns para você, funcionário público aposentado. A mensagem do dia, Felipe, a mensagem de reflexão para os nossos ouvintes, o que é que nós temos para esta quarta-feira?
2: A palavra no dia de hoje é refúgio seguro nas tempestades.
0: Opa, refúgio seguro nas tempestades é a mensagem de reflexão, com certeza gloriosa, nós vamos conferir nessa tarde com Felipe Barbosa.
2: No Salmo 46, verso 1, diz: Deus é o nosso refúgio, a nossa fortaleza, auxílio sempre presente na adversidade. Na vida, as tempestades surgem sem prévio aviso. Uma conta inesperada, a perda de um ente querido, a frustração profissional. Nesse contexto, o medo e a sensação de abandono podem facilmente dominar o nosso coração. O Salmo 46, entretanto, nos revela um Deus que não se mantém à distância, em medo ou em meio aos nossos desafios e medos. Ele se apresenta como refúgio, um abrigo onde encontramos descanso, força e energia para sustentar nossas fraquezas, e presença constante, companhia fiel nos dias sombrios. Deus não garante a ausência da adversidade. Deus não garante em nenhum momento que não teremos adversidades, mas promete permanecer ao nosso lado. Pense no testemunho de quem enfrentou uma crise de saúde e, ao orar pedindo amparo, sentiu renascer a esperança. Confiar nele não elimina os obstáculos, mas muda o modo de encará-los. Hoje, entregue ao Senhor os temores que você carrega. Lembre-se que aquele que acalma os mares também acolhe suas aflições. Descanse na certeza de que nunca está sozinho. A palavra do dia de hoje é: refúgio seguro nas tempestades.
0: Muito bom, tá aí a palavra do dia: refúgio seguro nas tempestades. Quem nunca passou por uma tempestade deve se preparar, porque a qualquer momento pode enfrentá-la. Mão Gilson, está profetizando maldição de forma nenhuma. A Bíblia Sagrada vai dizer para a gente se revestir das armaduras de Deus, para a gente resistir no dia mau. Paulo disse isso. E na minha concepção, os dias males ou o dia mau é exatamente o dia da tempestade. É o dia que a gente recebe um resultado do médico, que não é muito bom. É o resultado que você recebe uma ligação de um parente, lhe dando uma notícia que não é muito agradável. E para isso nós temos que estar firme e forte. Como é que nós vamos estar firme e forte, irmão Gilson, diante de uma notícia, para você não entrar em desespero, não se abalar ao extremo, é se revestir das armaduras de Deus. Paulo dá essa orientação. Porque se a gente não tiver revestido, a gente entra em alvoroço, a gente entra em desespero e a gente se abala ao extremo. Mas nessa tarde, a palavra do dia está nos orientando que o Senhor Deus, Ele é o nosso refúgio e fortaleza, socorro presente na hora da angústia. Se a tempestade vier, nós devemos estar firmes em Cristo Jesus, o nosso Senhor. Glória a Deus pela sua palavra viva e eficaz e digna de toda aceitação. Maravilha do céu, não é não? Muito bom, tá aí a palavra do dia para o nosso coração nessa tarde maravilhosa de quarta-feira, no dia 17 de junho de 2026. Obrigado pelo carinho e pela audiência. Aonde quer que você esteja, nosso grande abraço para vocês.
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0: Vamos aqui conferindo o nosso programa até às 19 horas, juntinho com você. Eu quero lembrar que o nosso programa conta com a parceria do presbítero Manuel, direto do Paraná. Temos a parceria também da missionária Luciene, na cidade de Largato, em Sergipe. Eu conto com a parceria também da minha mãe, Nair Barbosa, em Água Branca. Temos a parceria também da nossa querida irmã Girlene, no bairro Palmeirão, aqui em Delmiro Gouveia. Parceria da irmã Cicinha, no bairro Novo, trabalhando com pão caseiro, bolo para aniversário e bolo para casamento. Nossa irmã Uélia, seu esposo Natanael, no bairro Bom Sossego, aqui em Delmiro Gouveia. Nossa irmã Creuza, na Coab Nova, esposa do irmão Isaías. 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Tia Neném também está na parceria do programa Cristo é a Resposta para você. E também a Janaína, né? Filho da Tia Neném, esposa do Márcio. Família aí na parceria da nossa programação e sintonizados com a gente todos os dias, absolutamente. Temos a parceria também da irmã Maria Saleto no Rabeca, Rita no Sítio Peba e o Marcelo da Lagoinha, Lúcia do bairro Eldorado e o Railson do Sítio Peba. 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
0: 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Ó, deixa eu falar para você e agradecer a você pela audiência. Daqui a pouco nós vamos ter a nossa irmã Luciane com a gente aqui no nosso programa. A gente vai a um bloco de apoios culturais e nós vamos voltar já já. Mas antes eu quero mandar um grande abraço para a irmã Clarice, que está ouvindo o programa, a nossa irmã Elizabeth, mandar um grande abraço aqui também para Cida, esposo do Fernando, no bairro Caraibeirinhas. Deisiane e família deve estar ouvindo o programa também. Gratidão pela audiência. Josué e o seu avô José Bernardino, ouvindo a gente na Pedra Velha. Grande abraço a Cícera. Cícera Damasceno, ouvindo a gente também nessa tarde no bairro Bom Sossego. E o seu esposo Zé Batista. Eu quero agradecer a todos pela audiência, tá? Vamos aqui conferir um bloco de apoios culturais. E a gente vai voltar daqui a pouquinho com muito mais para você.
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1: Muito bem, meus queridos, de volta com você, Delmiro Gouveia. São 17 horas e 28 minutos, 5 da tarde, mais 28 minutinhos. Grande abraço aqui ao Givaldo, na Serra do Cavalo, ouvindo a gente junto com a Cicinha, Elisete, José Antônio de Santos. Gratidão a todos pelo rádio ligado. Mandar um grande abraço aqui também para Chico Artes em Gaiola, no Sítio Paraíso, com a Geninha ouvindo o programa. E o Cícero e a Zuleide e família no Bairro Novo, em Água Branca, também está ouvindo o programa. Minha querida irmã Tequinha, no Bairro Novo, aqui em Delmiro Gouveia, Natanael e toda a família, nossa gratidão pelo rádio ligado conosco nessa tarde. José, está ouvindo o programa, nosso querido Seu Aldo, né? Na serralharia por trás da Câmara dos Vereadores, aqui em Delmiro. João Paulo, do celular com a turma, ouvindo a gente também. O senhor Manuel Malta, na Castelo Branco. Edilson, consertador de máquina de costura, com o Valdo, ouvindo a gente também. Nossa gratidão a você no coração da cidade, ouvindo o programa em toda nossa região. Muito bem, programa Cristo é Resposta para você. Vamos dar uma conferida aqui rapidamente em algumas participações já conosco. Será que nós temos participações já no programa Cristo é Resposta nessa tarde? E na sequência a gente vai daqui a pouquinho trazer a nossa missionária Luciene, da cidade de Largato, no estado de Sergipe. Ela que é uma grande parceira nossa e ela contribui com o programa toda quarta-feira com a gente aqui. Um grande abraço à família Barbosa, né, lá em Água Branca, minha mãe, a toda a família ouvindo a gente por lá, e nós agradecemos o carinho do rádio ligado. Filipão, tem mensagem de texto aqui no programa. Quem é que está participando conosco nessa tarde?
2: Vamos lá, participações aqui junto com a gente. A tia Neném, lá em Água Branca, deixou boa tarde na Santa Paz do Senhor Jesus Cristo. Estamos na escuta. Glória a Deus por esse momento tão especial. Mensagem também aqui do Dido. A paz e graça com o Senhor Jesus Cristo. Boa tarde, irmão Gilson. Já estamos na escuta desse programa maravilhoso. Cristo é a resposta para você. Se possível for, o irmão passar o louvor com Silvan Santos, o Anônimo de Lodebar. Ofereço para minha família, para o senhor e sua família, para todos os ouvintes do programa Cristo é a Resposta para você, em nome do Senhor Jesus.
1: Maravilha, muito bom. Obrigado pelo carinho da audiência, tia Neném, família Rocha, sintonizados com a gente, Janaína, né, Márcio e toda a família. Nossa gratidão. E o Dido, sintonizado com a gente, junto com a Josane e a Maria também, pedindo aí o louvor. Anônimo de Lodebar. Muito bom, deve ser um bonito louvor, né? Obrigado, Dido, pela audiência e a participação. Tem mais participações aqui comigo?
2: Vamos ouvir a Maria São Pedro.
1: Maria São Pedro, direto de São Sebastião, com uma mensagem de voz aqui no nosso programa. Fala, irmã, boa tarde, na paz.
3: Boa noite, irmão Gilson, a paz do Senhor Jesus. Irmão Gilson, se for possível, passe um louvor. Eu só quero adorar, eu quero oferecer para todos os ouvintes, que todos tenham uma boa noite.
1: Muito bom, obrigado, irmã Maria São Pedro. Ela pede um louvor, eu só quero adorar. Acho que é na voz do Gesso Rufino, deve ser, né? Vamos lá, Filipão, mais uma participação com a gente?
4: Tem a Euride.
1: Euride Souza, direto da cidade de Peruíbe, São Paulo. Acho que é esse o nome, né? Peruíbe, São Paulo, a nossa irmã Euride Souza, não? E quem é? Ah, não é para o programa. Ela mandou mensagem, mas não é para o programa. Vamos lá então, mais uma participação? Vamos dar uma checada aqui. Eu quero agradecer a você que está ligado com a gente lá em Fortaleza, na capital do Ceará, nossa querida Sheila, toda a família ouvindo o programa sem dúvida nenhuma. O Alisson e a Suzane aqui em Paulo Afonso, na Bahia. Grande abraço aqui a todos também, ouvindo a gente lá no Rio de Janeiro. Tia Selma deve estar de rádio ligado com a gente. Obrigado pelo carinho da audiência. Tem ou não tem?
4: Tem.
1: Josefa Trindade, mensagem de voz, é?
4: Isso.
1: Josefa Trindade é da Bahia, acredito que é da Bahia, é amiga da Luciene, né? Tá ouvindo a gente por lá? Fala, Josefa Trindade, boa tarde, na paz, irmã.
5: A paz do Senhor, um bom programa.
1: Obrigado.
5: Hoje estou aqui pertinho da irmã Luciene, glória a Deus. Hoje
1: coisa
5: estou aqui
1: boa.
5: Em Sergipe, né?
1: Ah, tá em Sergipe.
5: Moro em Santana,
1: uhum.
5: Mas hoje eu estou aqui em Lagarto, na cidade dela.
1: Ah, tá bem Luciene. Pertinho da casa dela?
5: Daqui a pouco eu vou ouvir ela, mas eu... Ela numa casa ou em outra, mas eu vou ouvir ela.
1: Muito bom.
5: Deus abençoe vocês que estão à frente desse trabalho aí.
1: Amém, minha
5: Deus
1: irmã.
5: Continue abençoando todos,
1: oh,
5: todos
1: glória.
5: Os ouvintes.
1: Muito bom. Muito bem, irmã Josefa Trindade, lá da cidade de Feira de Santana, no estado da Bahia, mas hoje está na cidade de Largato, em Sergipe. Está lá bem pertinho da irmã Luciene, na mesma cidade, né, em outra casa, mas bem pertinho da irmã Luciene. Muito bom, obrigado pelo carinho da audiência. A Luciene compartilhou o link com ela. Tem mais uma participação? Ô, irmã, obrigado pela audiência e a participação, tá? Deus abençoe, irmã Josefa Trindade. Tem mais um aqui com a gente?
2: Tem sim. A irmã Cida Ferreira deixou aqui sua mensagem também. Estou na escuta do programa. Paz do seu irmão Gilson.
1: Muito bom. Irmã Cida Ferreira, nossa parceira missionária, obrigado pelo carinho da sua audiência conosco. Mais uma?
2: Vamos ouvir a irmã Luciene.
1: Vamos ouvir a irmã Luciene. Mandou mensagem de voz, foi?
2: Isso.
1: Mensagem de voz da irmã Luciene. A que vai participar comigo hoje?
2: É.
1: Vamos ouvir então. Irmã Luciene mandou mensagem de voz para o programa. Fala, missionária Luciene. Boa tarde, na paz.
6: Boa tarde, pastor, meu irmão Gilson. Quero oferecer o louvor de Antônia Gomes, Ninguém Cala um Adorador. Ofereço para todos que estão de idade nova hoje, especial para o meu filho Givaldson. E eu quero deixar um versículo que se encontra lá em Salmo 126, versículo 3, que vai falar assim: a palavra do Senhor: grandes coisas fez o Senhor por nós, por isso nós estamos alegres. Nós estamos alegres por você que está de idade nova hoje, que Deus continue abençoando. Meu filho Givaldson sabe que eu, Luciene, sua mãe, ama muito você e que Deus continue lhe abençoando todas as áreas de sua vida. Em nome de Jesus Cristo, glória a Deus.
1: Maravilha, tá aí. Participação especial da nossa irmã Luciene. Como é que é o nome do filho? Lu? Givaldson, é isso o nome? Acredito que sim, né? Givaldson. Ô, Givaldson, parabéns pra você, feliz aniversário, tá? A bem da verdade, ô irmã Luciene, ele completa idade nova, mas quem ganha o presente é você, né? Afinal de contas, o seu filho é um presente de Deus para a sua vida, e glória a Deus por isso, né? Maravilha, hein? Parabéns, a família da Luciene está de parabéns hoje por conta do aniversário do seu filho, é bom demais. Mais uma participação?
2: Não.
1: Muito bom, vamos fazer o seguinte, deixa eu trazer um louvor aqui, a pedido de quem? Qual é o louvor? Louvor na voz...
4: Anônimo de Lodebar.
1: Anônimo de Lodebar, a pedido do Dido lá em Água Branca, nós vamos trazer esse louvor. Na sequência, a gente vai trazer a irmã Luciene. Depois da irmã Luciene, nós vamos trazer o louvor Eu Só Quero Adorar e também o louvor de Antônia Gomes, qual ela pediu aqui no nome de Jesus para dedicar ao seu filhão que está de idade nova hoje. Tá pronto aqui? Vamos trazer esse louvor e a gente volta já já com muito mais para você. Anônimo de Lodebar.

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1: Muito bem, programa Cristo é a Resposta para você pela Rádio Alternativa 98,5. Delmiro Gouveia, são 17 horas e 42 minutos. Antes da Luciene, deixa eu ouvir uma participação aqui. Meu nobre pastor Josivaldo Lima, cantor da cidade de Crasto Alves, na Bahia. Eu acho que é isso, né, pastor? Acho que eu não esqueci, não. 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Ou então, manter o contato comigo aqui. Compartilhe aí com o seu parente que tem milho baratinho, milho para você cozinhar, assar, fazer canjica, enfim. Vamos ouvir o pastor Josivaldo, direto da Bahia. Meu querido pastor Josivaldo, muito boa tarde, meu pastor. A paz do Senhor Jesus.
2: Irmão Gilson, graça e a paz do Senhor Jesus.
1: Fala, varão.
2: Aqui quem vos fala é o cantor e pastor Josivaldo Lima. Glória a Deus, Deus seja louvado pela sua vida, meu irmão, pela sua programação. Que maravilha, nunca mal participei, mas sempre eu estou aqui ligadinho, ouvindo a palavra de Deus, ouvindo a nossa querida irmã missionária Luciene, que é uma bênção. Que Deus continue lhe abençoando, missionária. Em nome de Jesus, lhe usando cada dia mais para a honra e glória do nome de Jesus. Irmão Gilson, nesse áudio eu ainda quero pedir que o irmão possa tocar um louvor de Raíssa e Ravel, aquele louvor bem bonito. O senhor sabe qual é. Veja aí, um louvor bem bonito de Raíssa e Ravel.
1: Chuvas
2: e eu quero oferecer para a irmã Ellen. A irmã Ellen aqui em Feira de Santana, que está ouvindo a rádio.
1: Opa, maravilha, hein?
2: Alternativa. Oi, e especialmente o programa Cristo é a Resposta. Amém? Glória a Deus. Deus continue abençoando em nome de Jesus. Um abraço a todos.
1: Muito bom. Meu querido pastor Josivaldo Lima, cantor e pastor, toca todo tipo de instrumento. E eu quero agradecer pela sua audiência nessa tarde conosco e a sua participação belíssima conosco aqui. E um grande abraço para a irmã Ellen. Na sequência, a gente vai trazer também Raíssa e Ravel, Chuvas de Felicidade. Porque agora, nós vamos lá na cidade de Largato, em Sergipe, com a nossa irmã Luciene, que vai participar com a gente, ou que participa conosco toda quarta-feira, né? Manda sua mensagem, daqui a pouco a gente confere mensagem de texto ou de voz aqui no nosso programa Cristo é Resposta para você, programa esse que vem ao ar de domingo a segunda-feira, ou de segunda a domingo, como queira, beleza? Obrigado pelo carinho, pela audiência. Palavra de Deus para o seu coração com a nossa irmã Luciene, nessa tarde maravilhosa de quarta-feira, início de noite. Glória a Deus para sempre e eternamente. Deixa eu manter contato com a nossa irmã aqui, no nosso programa. Nessa tarde, quarta-feira, dia 17 de junho do ano de 2026. Vamos dar uma checada aqui, Felipe. Tá chamando ou tá ligando?
3: Tá chamando.
1: Tá chamando? Vamos ver. Acho que a irmã tava tomando um cafezinho, será? Minha querida irmã... Desligou, não? Hã? Irmã Luciene, na cidade de Largato, em Sergipe, com a gente ao vivo nessa tarde maravilhosa de quarta-feira. Será que a irmã Luciene tava tomando café antes da sua participação ou tava orando? Bem-vinda a mais um programa, minha querida. Muito boa tarde. A paz do Senhor Jesus.
3: A paz do Senhor, meu irmão Gilson, tá me ouvindo bem aí?
1: Perfeitamente, como você estivesse aqui no estúdio.
3: Ô, glória, breve, muito em breve, em nome de Jesus, vou fazer minha participação aí ao vivo.
1: Ô, glória. Aí sim, hein? Vai ser Deus bênção é do céu. Muito bom. Vai ser bênção do céu você aqui, será um prazer recebê-la aqui na nossa cidade, na nossa emissora, na nossa residência. Coração tá aberto, portas está tudo aberto aqui para você, Luciene, será uma satisfação. Minha querida irmã Luciene, hoje quarta-feira, dia 17 de junho, como é que está o clima por aí? Nós estamos vivenciando o inverno, a bem da verdade o inverno começa oficialmente próximo dia 21. Mas nós estamos aí vivenciando já um período de inverno, o clima mudando, a chuva chegando, o friozinho batendo na porta. Cidade de Largato amanheceu como nessa quarta-feira?
3: Hoje foi estiado, meu irmão Gilson, aquele estiado, porém aquele friozinho gostoso, entendeu? Com aquele que só lembra do cafezinho ungido, com aquele bolinho, aquela famosa canjica, ou seja, tudo que envolve, né, aquele friozinho, né?
1: Aham, muito bom, cafezinho quente.
3: Comida típica.
1: Comida típica. Hoje o cafezinho da tarde vai ser o quê? Ou você já tomou o café?
3: Não resisti, já tomei aquele cafezinho especial, com aquele bolinho especial, que tem gente aqui de idade nova, glória, maravilha.
1: Ah, então tá alegria total, né? O cafezinho já foi, o bolo já foi também, aniversário dentro,
3: tá
1: dentro da própria residência, é bênção de céu. Então hoje é dia de festa, né, Luciene?
3: Isso, todos os dias, mas hoje é aquele dia especial, né?
1: Isso.
3: O qual Deus me presenteou com um filho maravilhoso, eu tenho dois, mas esse é o meu caçula e tá de idade nova, né? Meu filho Givalso, que Deus continue, presente de Deus, né? Não posso falar muito não, senão eu vou começar a babar aqui.
1: Ah, você tem dois filhos, né, Luciene?
3: Eu tenho dois filhos, dois rapazes. Um mora em São Paulo, já me deu uma neta linda, maravilhosa.
1: Ah, que bênção.
3: E tem o meu mais novo que mora comigo.
1: Esse é o Givalson, né? Givalson.
3: É Givaldson, eu chamei de Lucas, mas ele é Givalson.
1: Ah, muito bom. Bom, vamos lá. Então, tá em festa hoje, Luciano tá de parabéns. Enfim. É um filhão aí que é um presente de Deus, sem dúvida nenhuma, para tanto para a Luciene como para toda a família. E a gente glorifica a Deus por essa razão maravilhosa de se alegrarmos juntos. A Bíblia diz que a gente tem que chorar com os que choram, né? E se alegrar com os que se alegram também. Então, se a irmã está feliz e alegre, a gente se alegra junto também com essa felicidade plena. Muito bom. Irmã Luciene, a palavra que o Senhor lhe confiou para você compartilhar conosco hoje, qual foi a mensagem, irmã?
3: Meu irmão Gilson, meus amados ouvintes, antes de eu passar para a palavra, eu peço aos irmãos que abram lá em Salmos 91. Enquanto os irmãos procuram aí, eu quero mandar um alô, um abraço especial para o meu filho, né, que já foi dado. Outro abraço especial para a missionária Amanda. Agradecer a Deus, irmão Gilson e família. E agradecer a Deus, mandar um paz do Senhor para todo o grupo Aliança com Deus, na direção do pastor Josivaldo Lima. Agradecer a Deus por você estar do outro lado, né, sintonizado nesse programa maravilhoso, e que Deus continue nos abençoando em nome de Jesus Cristo. Também quero mandar um alô também especial para minha irmã Josefa, né, a mãe do pastor Américo Trindade, o qual é escritor também, irmão Gilson. É escritor também, o qual ele fez o livro Meu Alvo é a Salvação.
1: Opa.
3: Um livro maravilhoso e muito em breve vai estar disponível para todos, né? E eu fui contemplada receber um livro, né? Fui presenteada por Deus. E só gratidão a Deus. Muito em breve, irmão Gilson, ele vai estar aqui participando também, aqui junto com a gente, né?
1: Opa,
3: na família irmã. Cristo é a resposta para você.
1: Oi, irmã,
3: ele mora aí em São Paulo.
1: Ah, ele mora em São Paulo?
3: Ele mora aí em São Paulo.
1: Irmã, fala com ele aí que será benção ele participar com a gente aqui um dia da programação. Permita aí, fala com ele. Se permite passar o contato para nós, a gente fala com ele aqui para ter uma participação aqui no programa. Vai ser um prazer muito grande, viu?
3: Isso, inclusive ele está aposentado do trabalho, mas não da obra. E ele ama fazer a obra, viu?
1: Então, tamo junto.
3: Bênção do Senhor.
1: Tamo junto. Inclusive, como diz o pastor Josivaldo, nosso limite é o céu.
3: Ô, glória. Inclusive, ele estava aqui de férias, passeando com a família. Bênção do Senhor.
1: Maravilha.
3: Então. Amém?
1: Amém.
3: Voltando para cá, né, para a palavra do Senhor, lá no Salmos 91, a palavra do Senhor vai falar assim: aquele que habita no esconderijo do Altíssimo, à sombra do Onipotente, descansará. Aqui a palavra do Senhor está falando, quantas e quantas pessoas estão correndo de um lado para o outro, meu irmão Gilson, sem direção, ansioso, cheio de problemas, sobrecarregado com tantas coisas, mas não procura aquele o qual pode resolver a situação, que é o nosso Deus, e fica perdendo tempo. Mas a palavra do Senhor aqui no Salmo 91 está chamando a sua atenção. Ei, aquele que habita no esconderijo do Altíssimo. Se você está habitado, aqui a palavra habitado significa descansar. Você está debaixo da proteção do Senhor. Se você está debaixo da proteção do Senhor, vem vento, vem tempestade, mas você está firme, porque o Senhor está com você. O Senhor está cuidando de tudo. Ei, não adianta você ficar ansioso, ansiosa, porque não vai resolver. Não vai resolver a situação. Mas é como a palavra do Senhor vai falar lá em Salmos 46. Deus é o nosso refúgio e fortaleza. Glória a Deus. Se o Senhor é o nosso Deus, se o Senhor é o nosso refúgio e fortaleza, por que temer a tempestade? Por que temer os problemas? Por que se afadigar com tantas coisas que não vai ajudar? Não vai ajudar, só vai atrapalhar. Então nós precisamos sim. Você que está passando por alguma situação a qual aos seus olhos não tem mais jeito, saiba que tem jeito, porque Deus, ele é o seu refúgio. Deus é o seu refúgio. Deus é o nosso refúgio e fortaleza em todo momento de nossas vidas. Glória a Deus. Deus é maravilhoso. E aqui a palavra do Senhor ainda vai continuar falando. E você que está desanimado, procurando esconderijo, sem direção, e o Senhor ainda vai continuar falando que quando a gente está sem direção, no barulho do mundo, com tantas coisas, com tantas vozes que não leva a direção nenhuma, mas a palavra do Senhor vai nos direcionar, como aqui no versículo 2, no mesmo capítulo, Salmo 91, versículo 2, diga do direito do Senhor, ele é o meu Deus, aleluia, que coisa maravilhosa. Deus, ele é o seu Deus, ele é o seu refúgio, ele é a sua fortaleza. Confie no Senhor, não olhe para a tempestade, para o problema, mas sim, fique seus olhos, faça como Pedro, olhe para o autor, o consumador da minha, da sua fé, da nossa fé, que é Jesus, o nosso alvo é os céus. Glória a Deus. E aqui no versículo 4 ainda vai continuar falando. Ele te cobrirá, aleluia. Ele vai te cobrir com as suas penas. E debaixo das suas asas estarás seguro. Glória a Deus. Só debaixo da proteção de Deus você vai estar seguro. Não adianta dar aquele jeitinho brasileiro, irmão Jesus, porque não vai dar certo. Não vai dar certo. Mas sim. Quando a gente confia, entrega tudo nas mãos do Senhor, deixa tudo no altar, pode ter certeza que você vai estar seguro, porque o Senhor é que está lhe guiando, o Senhor está lhe fortalecendo. Como a palavra do Senhor continua falando aqui no versículo 5, não terás medo do terror noturno, nem de dia, nem de noite. Não temas, ainda que a tempestade venha, mas se você venha estar sempre firmado na rocha, que é Jesus de Nazaré, nosso Salvador. E no 7 não vai falar, 1.000 cairão ao teu lado e 10.000 à tua direita, mas você não serás atingido, glória a Deus. Olha que privilégio maravilhoso, se você está debaixo da potente mão do Senhor, se Deus é o seu abrigo, se você está debaixo da proteção do Senhor, então não temas. Não temas a perseguição. Não temas os levantes. Não temas ao não do homem. Sim, confie no Senhor, porque Deus, ele é maravilhoso. E ele continua no controle de tudo. Glória a Deus. Aleluia. E saiba que nenhum mal te sucederá, nem praga alguma. Nem praga alguma chegará à tua casa, à sua tenda, ao seu ministério, ao seu trabalho, à sua saúde. Praga alguma vai chegar, ainda que tente, mas não vai chegar, porque o Senhor está pelejando com você, o Senhor está no controle de sua vida, da sua casa, da sua parentela. Deus é o seu refúgio, a sua fortaleza, socorro bem presente em todo momento da sua vida, porque aos seus anjos dará ordem a teu respeito. Glória a Deus. O Senhor dará ordem aos anjos do Senhor para te guardar em todos os caminhos, ou seja, em todo momento da sua vida. Que você venha confiar sempre no Senhor, porque Deus é maravilhoso e Ele está sempre nos ajudando, nos direcionando à direção certa. E você, que por algum motivo está sem direção, está sem rumo, saiba que o caminho é Jesus, saiba que o rumo certo da sua vida, a decisão certa é Jesus Cristo. Ele te sustentará nas suas mãos, Ele te protegerá, porque Deus, Ele tem nos protegido, Ele tem nos guardado. Por isso que você está aqui, ouvindo esse programa, Cristo é a resposta para você no conforto da sua casa. Olha que privilégio maravilhoso. Deus é maravilhoso, glória a Deus. E não tem outro caminho, não tem outro caminho. Como a palavra do Senhor fala, né? Que Ele é o nosso refúgio e fortaleza. E aqui no Salmo 32, versículo 7, vai falar que tu és o meu esconderijo. Tu me preservas da angústia. Ou seja, quem livra é Deus. É o Senhor está livrando você. O Senhor está lhe livrando você. Se você recebeu um diagnóstico que ficou triste por algum motivo, um diagnóstico do homem, do médico, não fique triste, porque o Senhor é quem lhe fortalece, quem lhe sustenta. A última palavra não vem do homem, não. Quando a última palavra vem do homem, é a primeira palavra vem do Senhor. E a palavra do Senhor é sim. E em Cristo Jesus nós somos mais do que vencedores. A palavra do Senhor vai falar lá em Isaías ainda. Buscai ao Senhor enquanto se pode achar. Aleluia. Isaías 55, versículo 6. Que a gente, que você venha estar sempre buscando o Senhor enquanto se pode achar. Porque o dia da manhã não nos pertence. Então, a hora é agora. O momento é hoje. De buscar o Senhor enquanto se pode achar. Glória a Deus. Deus é maravilhoso. Que Deus continue nos abençoando sempre. Porque o Senhor está sempre falando ao seu povo. E aqui na palavra do Senhor ainda continua, lá em Salmos. Salmos 42, versículo 11, vai falar assim. Porque estás abatido, ó minha alma. Porque te perturbas tanto dentro de mim. Espera, pois ainda eu louvarei o qual é a salvação da minha face. Ou seja, porque está abatido? Espere no Senhor. E a palavra do Senhor está falando. Espere em mim. Descanse em mim. O que você pode fazer, você vai fazer. Mas o que você não pode, pode ter certeza que é Deus que vai fazer. Essa pedra é você que vai ter que tirar. Essa pedra que está atrapalhando o seu ministério. Essa pedra que está atrapalhando a sua vida, seu casamento, seu trabalho. É você que tem que tirar. Mas o milagre quem vai fazer é Deus. O milagre quem vai fazer é Deus. Porque você está seguro. Você está sendo protegido. Pelo Altíssimo, pelo nosso Deus. E a palavra do Senhor ainda vai continuar falando. Aleluia, glória a Deus. E hoje talvez você esteja angustiado, sem direção, procurando uma ajuda, procurando um auxílio e não encontrou. Procurando uma palavra do homem, procurando uma direção, procurando uma ajuda humana. E o ser humano virou as costas para você. Mas saiba que Jesus Cristo é aquele que... E Ele habita com você. Se o Senhor está habitando com você, se o Senhor é o seu escudo, saiba que você, em Cristo Jesus, você é muito mais do que vencedor. Você é muito mais do que vencedor. Por isso que você está aí ouvindo o programa Cristo é a resposta para você. Porque você é um vencedor, você é uma vencedora em Cristo Jesus. Aleluia. E para você correr para aquele que habita nos esconderijos do Altíssimo, você precisa de quê? Aceitar Jesus como o único salvador da sua vida. Você correr para o altar, você deixar tudo no altar, você renunciar o eu. Sim, renunciar o eu. Renunciar aquilo que está lhe afastando do caminho do Senhor e correr para o esconderijo do Altíssimo. Ei, o Senhor está lhe chamando para você correr para o esconderijo do Altíssimo. Porque lá sim você vai encontrar sombra, você vai encontrar sombra, você vai descansar no Senhor, você vai se refrigerar no Senhor, você vai encontrar força, porque só o Senhor é que vai lhe dar força para você prosseguir. É como a palavra do Senhor vai falar, que no mundo tereis aflições, mas que é para a gente ter bom ânimo. Então, tenha bom ânimo, Senhor. Descanse no Senhor. Persevere no Senhor. Aleluia, Deus é maravilhoso. Persevere no Senhor. Perseverar como, Luciene, que está tudo aqui, a minha casa está de perna pro ar, meu casamento, só Deus na causa. Glória a Deus que só Deus na causa. Glória a Deus que só Deus na causa. Aleluia. Então, quando você correr para o esconderijo do Altíssimo, aí você não vai estar livre de problema, porque a palavra do Senhor vai falar que no mundo nós vamos ter aflição. Ele deixou bem claro. No mundo vocês vão ter aflição, mas não pode se desesperar. Mas em Cristo Jesus nós somos mais do que vencedor. Então se refugie no Senhor. Busque o Senhor enquanto se pode achar. Porque os dias são maus. Nós somos a última geração, aleluia, que estamos passando aqui na terra. Estamos dando tchau, estamos passando. E é a geração mais teimosa que já existiu. Que você venha pedir a Deus maturidade espiritual para buscar o Senhor enquanto se pode achar. Que o Senhor venha continuar abençoando você, a sua casa, seu ministério, você que está passando por uma situação difícil na sua vida, que para você não tem mais jeito, saiba que tem jeito sim, porque aquele que habita no esconderijo do Altíssimo, à sombra do Onipotente, descansará. Então, corra. Corra, habite no esconderijo do Altíssimo. Corra para os braços de Jesus enquanto é tempo. Ah, Luciene, mas eu já fui decepcionada na igreja. Não olhe para o homem. Olhe para Jesus. Eu sou falha. Você é falha. Você é falho. É só Jesus que é perfeito. Busque ao Senhor enquanto se pode achar. E como lá em Apocalipse 11, versículo 13, vai falar. Para que não venha, você não venha deixar o ladrão roubar a sua coroa. Não venha deixar que o inimigo venha roubar a sua salvação, que foi conquistada pelo preço de sangue. Um preço de sangue. Então que você venha preservar, que você venha buscar o Senhor enquanto se pode achar. Porque o dia da manhã não nos pertence. O dia é hoje, a hora é agora. Você que está frio na fé, você que se afastou do evangelho por algum motivo, que você venha retornar, que você venha ligar para o irmão Gisso, não tenha vergonha, ligue para o programa Cristo é a Resposta para você, procure um irmão, procure a missionária Amanda, procure o irmão Gisso, me procure, e declare, eu quero aceitar Jesus como Salvador, eu quero refazer minha aliança com Cristo, que você não olhe, não espere para amanhã, porque o amanhã não nos pertence. Mas que você venha tomar essa decisão hoje. Porque o Senhor está esperando você de braços abertos. Não tenha vergonha. Busque o Senhor enquanto se pode achar. Ah, Luciana, eu estou com vergonha. Não, não tenha vergonha. Jesus, quando ele estava na cruz do Calvário, ele não se envergonhou. Mas, pelo contrário, ele morreu de braços abertos. É como a palavra do Senhor vai falar no João 3,16. Porque Deus amou o mundo de tal maneira que enviou Jesus para morrer por todos. Ele não se envergonhou para morrer por nós. Então que você volte para os caminhos do Senhor enquanto se pode achar. E como a palavra do Senhor vai falar aqui, né, no Salmos 91, versículo 1, né? Aquele que habita no esconderijo do Altíssimo, a sombra do Onipotente descansará. E para você descansar no Senhor, você tem que estar debaixo da potente mão do Senhor. Que Deus continue nos abençoando, em nome de Jesus. Essa foi a palavra que Deus colocou no meu coração para compartilhar com os irmãos. E que o Espírito Santo do Senhor venha completar mais e mais a palavra no coração de cada um. E que Deus continue abençoando a todos, em nome de Jesus Cristo. Amém? E eu convido a você para orar junto com a gente. Se você puder se ajoelhar, se ajoelhe. Se você não puder, fique sentado, pode ficar deitado. Mas que você venha nos unir. Vamos nos unir em oração. Amém? Glória a Deus. Senhor nosso Deus, eterno Pai, Senhor, mais uma vez, Senhor, nós estamos aqui, Senhor. Em nome de Jesus Cristo, eu te entrego, Senhor. Que essa palavra, meu Pai, venha ter, Senhor, direção certa, que venha atingir corações, Senhor. Ô, Jesus, continua abençoando o Senhor, teu filho, Senhor. Continua abençoando teu filho, Jesus. O irmão Gilson Barbosa. Abençoa ele em família, meu Deus. Vai suprindo as necessidades, meu Pai. Que o Senhor venha abençoar, Senhor, todos que estão ouvindo o seu programa Cristo é a Resposta para você, meu Deus. Ô, Jesus, continua abençoando essa família, meu Pai. E que essa família Cristo é a Resposta, Jesus. Que venha crescer, meu Pai, mais e mais e mais, para a glória do teu nome santo, meu Deus. Ô, Jesus, continua, Senhor, abençoando, livrando-se aquelas pessoas que estão na UPA. Aquelas pessoas, Senhor, que estão com enfermidade, Senhor, mortal. Aquelas pessoas que estão desenganadas da medicina. Aquelas pessoas que receberam o não do médico, Senhor, aleluia, glória a Jesus. Oh, Jesus, vai fortalecendo os corações daquelas pessoas que perderam seu ente querido, Jesus. Aquelas pessoas que recebem o diagnóstico, Senhor, que não tem mais jeito. Ah, meu Deus, a última palavra é do Senhor, meu Pai. Em nome de Jesus, Senhor, que o Senhor venha, Senhor, aumentar a fé de cada um, Senhor, mais e mais, meu Pai. Em nome do Senhor Salvador Jesus Cristo, meu Deus. O Senhor é um Deus de perto, um Deus de longe, meu Pai. E eu creio, Senhor, que para o Senhor nada é impossível, meu Pai. Que o Senhor continue, Senhor, que o Senhor vá entrando nas salas de cirurgia, Senhor. Oh, Jesus, que aquelas mãos dos médicos, Senhor, que estão fazendo a cirurgia, que vão fazer a cirurgia, Senhor. Que o Teu Espírito Santo, meu Pai, que o Teu anjo esteja ali, Senhor. Oh, Jesus, que se for para fazer a cirurgia, que faça. Se não for, que o Senhor entre com providência, em nome de Jesus Cristo, meu Pai. Oh, Jesus, nós estamos vivendo um mês, meu Pai, um mês voltado para a família, meu Pai. Que o Senhor venha abençoar cada família, meu Pai. Em especial a família Cristo é a resposta para você, meu Deus. Continua restaurando os lares, Senhor. Continua abençoando os casais, Senhor. Continua abençoando, meu Pai, ministério. Aleluia, Jesus. Oh, Jesus, vai restaurando o ministério, meu Pai. Vai levantando homens e mulheres, Senhor, que quer. Em especial a família Cristo é a resposta para você, meu Deus. Continua restaurando os lares, Senhor. Continua abençoando os casais, Senhor. Continua abençoando, meu Pai, ministério, aleluia, Jesus. Oh.

0: continue abençoando aquelas pessoas que estão intercedendo, meu Pai, que estão orando pelo programa Cristo é a Resposta para você. Que o Senhor continue abençoando aquelas pessoas que contribuem financeiramente, meu Pai. E que o Senhor traga mais pessoas, Senhor, para contribuir, Senhor, financeiramente, Senhor, para essa obra, que essa obra não é do irmão Gilson, mas é tua, Senhor. Aleluia, glória a Deus. Continue, Jesus, abençoando em nome de Jesus, meu Pai. Abençoa todos que estão nessa direção, meu Pai. Abençoa também seu irmão Gilson e família, meu Pai. Oh, Jesus, a suprir as necessidades, meu Pai. Oh, Jesus, o Senhor sabe o desejo do coração do teu filho, meu Deus. Aleluia. Vai entrando com providência, meu Pai. Nós cremos, nós sabemos que para o Senhor nada é impossível, Jesus. Sim, continua, Senhor, movendo, Senhor. Glória, vai, Deus. Senhor, abençoa aquelas pessoas, Senhor. Move, Senhor, as mãos daquelas pessoas que têm condições, que podem ajudar teus filhos, meu Pai. Em nome de Jesus Cristo, meu Pai. Oh, Jesus, abençoa teus filhos, Senhor, que fizeram os exames, Senhor, e que vão fazer outros, Senhor, não sei, mas que o Senhor esteja no controle de tudo, para a glória do teu nome, Jesus. E que haja testemunho, meu Pai, e que haja culto de ação de graça, porque nós cremos, porque nós sabemos que o Senhor é o Deus do impossível, Jesus. Nós cremos que para o homem pode ser impossível, mas nós cremos que para o Senhor nada é impossível. Aleluia, glória a Deus. Glória a Jesus, abençoa Jesus, teu filho, meu Pai, em nome de Jesus Cristo, Senhor. E que o Senhor também venha abençoar aquelas pessoas, Senhor, que estão afastadas do teu evangelho, Senhor. Aquelas pessoas que estão, Senhor, envergonhadas, com vontade, Senhor, de te aceitar, com vontade de pegar o telefone e ligar e declarar que quer aceitar Jesus como único Salvador, que quer renovar a aliança com o Senhor, meu Pai, em nome de Jesus, meu Pai, que o Senhor venha dar coragem, venha dar força, venha dar ânimo, Senhor, a essas pessoas, meu Pai. Oh, Jesus, que o Senhor continue abençoando, Senhor, teus filhos, Senhor, em nome do Pai, do Filho e do Espírito Santo. Amém. Glória a Deus. Aleluia.
1: Maravilha. Glória a Deus para sempre. Glória ao Pai, glória ao Filho, glória ao Espírito Santo. Minha querida irmã Luciene, mais uma vez agradecer a você pela participação belíssima aqui no programa com a Palavra de Deus. Gratidão pela parceria nesta tarde, início de noite de quarta-feira. Desejando para você um resto de semana abençoado, final de semana feliz, recheado com toda sorte de bênção. Se o Senhor permitir ele não voltar, quarta-feira estaremos juntos, Lu.
0: Amém, glória a Deus. Se Jesus não voltar daqui para quarta, nós estaremos juntos sim aqui. Mas amanhã eu estarei sim, todos os dias, sintonizado aqui no programa Cristo é a Resposta para você.
1: Bom demais. Obrigado pela parceria sempre, obrigado pela audiência de todos os dias. Nossa gratidão pelo compartilhamento também, que eu sei que você está fazendo a obra de compartilhamento, né? Todos os dias?
0: Sim, todos os dias, é verdade. Inclusive, mando um alô pro pastor Américo lá em São Paulo, viu? Filho da irmã Josefa. Muito bom. Eu creio que ele está ouvindo.
1: Muito bom, Lu. Grande abraço. Obrigado pela audiência e a participação.
0: Amém. Vamos combinar sim um dia para ele vir e trazer a palavra aqui no programa Cristo é a Resposta.
1: Pronto. Amém. Será um prazer a participação dele, pode ter certeza, viu?
0: Amém, irmão Jesus. Deus abençoe.
1: Amém. Maravilha. Mano Luciene com a gente nessa quarta-feira. Vamos ouvir o louvor na voz do Gerson Rufino. Eu só quero adorar. A pedido da irmã Maria São Pedro, lá direto de São Sebastião. Daqui a pouco nós vamos ouvir o louvor que a Luciene pediu na voz da Antônia Gomes. E ouvir também o louvor a pedido do pastor Josivaldo, Raíssa e Ravel. Chuvas de felicidades. Vamos ouvir o louvor. Sai daí não, a gente volta daqui a pouquinho com muito mais para você aqui na nossa programação.

Muito bem, programa Cristo é Resposta para você pela Rádio Alternativa 98,5. Delmiro Gouveia, 18 horas e 17 minutos. Vamos ouvir mais um louvor. O louvor que a Luciene havia pedido, né? Antônia Gomes, Ninguém Cala um Adorador. Na sequência, nós vamos ouvir Raíssa e Ravel, Chuvas de Felicidade, a pedido do nosso querido pastor Josivaldo, na cidade de Crasto Alves, Bahia. Daqui a pouco nós vamos ouvir Ana Rita, tá ouvindo o programa lá em Feira de Santana, ela que é amiga da irmã Luciene, né? Vamos ouvir o louvor e a gente volta já.

Muito bem, programa Cristo é Resposta para você pela Rádio Alternativa 98,5. Delmiro Gouveia, são 18 horas e 23 minutinhos. 6 da tarde, 23 minutos. Vamos fazer o seguinte, vamos acompanhar mais uma participação de um louvor na voz do Raíssa e Ravel, Chuvas de Felicidade. E na sequência a gente vai ouvir a Ana, acho que é a Ana Rita, né? Em Feira de Santana, ouvindo a nossa programação nesta noite maravilhosa de quarta-feira. Tá pronto aqui o louvor? Vamos ouvir Raíssa e Ravel, e eu quero dedicar a todos que estão ligados no programa aqui na rua Rui Barbosa, na rua Rio Branco, minha querida irmã Dulce Queiroz, Daniel e Geraldo e toda a família acompanhando a gente nesta noite maravilhosa. Belíssimo louvor aqui, ó. Raíssa e Ravel, Chuvas de Felicidade. Esse vai pra minha mãe Nay Barbosa e toda a família Barbosa em Água Branca. Família Rocha ligados com a gente, Raíssa e Ravel pra vocês. Chuvas de Felicidade, recebe aí.

0: Eita maravilha, louvor bonito, hein? Esse é top demais. Esse aqui eu chorei muito lá nos anos de 97, 98, ouvindo esses louvores maravilhosos. Raíssa e Ravel, chuvas de felicidade. Coisa boa, obrigado pela audiência, pelo carinho do rádio ligado. Delmiro, são 18 horas e 27 minutos. 6 da tarde, 27 minutinhos. Obrigado pelo carinho da audiência. Deixa eu ouvir aqui a mensagem da Ana Rita, eu acho que é isso o nome, na cidade de Feira de Santana, na Bahia. Ela que está ligada no programa, mandou uma mensagem de voz aqui e nós vamos ouvir nesse momento. Eu quero mandar um grande abraço antes para Cedina Rosa, na cidade de Montemor, no estado de São Paulo. Ela disse aqui: a paz do Senhor ao irmão Gilson e a todos os ouvintes. Estou aqui ligada no programa Cristo é a Resposta para você, que eu amo muito. Obrigado, Cedina. Gratidão. Ana Rita, muito boa noite. A paz do Senhor.
1: Boa noite e a paz do Senhor Jesus,
0: amém.
1: Meu irmão Gilson.
0: Opa.
1: E todo ouvinte, equipe da Rádio Alternativa. Quero aproveitar aqui minha primeira vez de participação aqui da programação.
0: Seja bem-vinda sempre.
1: Mandar um alô aqui para todos os irmãos aqui do grupo. Não vou citar nomes, porque ainda não gravei o nome de ninguém.
0: Sim.
1: Especialmente para minha irmã Luciene, que está aí, né, pregando a palavra.
0: E agora está ouvindo você.
1: Deus, que Deus possa abençoar ricamente a vida dela.
0: Amém.
1: E Ana Rita, que está falando.
0: Ana Rita,
1: de Feira
0: isso
1: de
0: mesmo.
1: Santana, Bahia.
0: E
1: quero pedir uma música, se possível, a música de Fernandinho, pode ser qualquer uma. Oferecer a todos os ouvintes, irmãos do grupo. A irmã Luciene e toda a equipe da Rádio Alternativa. Que Deus possa abençoar a todos. No
2: 9 de junho de 2026.
1: Do Senhor Jesus.
0: Ok. Ana Rita, minha querida, muito agradecido pela sua audiência, tá? Pela sua participação. Deus em Cristo possa lhe abençoar grandiosamente em nome de Jesus sempre. E seja muito bem-vinda a participar com a gente aqui do nosso programa. Filipão, um louvor bonito de Fernandinho que você acha que nós vamos reproduzir para ela daqui a pouquinho. Qual é o louvor bonitão de Fernandinho? Vai ficar o escolho do Felipe aqui trazer para Ana Rita um louvor bonito do Fernandinho. Filipão?
3: Uma nova história.
0: Uma nova história para você, Ana Rita, daqui a pouquinho, tá? Fernandinho, uma nova história. Daqui a pouquinho eu vou trazer para Ana Rita. Irmã, será um prazer sempre receber a sua participação direto de Feira de Santana, no estado da Bahia. Obrigado pelo carinho da audiência. Antes do louvor, eu quero lembrar você que o programa conta com a parceria do presbítero Manuel, direto do Paraná. Temos a parceria da nossa querida irmã Luciene, na cidade de Largato, em Sergipe. Parceria também da minha mãe, Nay Barbosa, em Água Branca. Girlene, no bairro Palmeirão, aqui em Delmiro Gouveia. Nossa irmã Cicinha, trabalhando com pão caseiro, bolo para aniversário e bolo para casamento. Deixa eu falar para você da Uélia e o seu esposo Natanael, no bairro Bom Sossego, aqui em Delmiro Gouveia. Contamos com a parceria ainda da irmã Creuza na Coab Nova, esposa do irmão Isaías, na audiência cativa e na parceria firme e forte conosco. 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Deixa eu falar para você que a tia Nenê está na parceria do programa. Nossa irmã Maria Salete do Rabeca, Rita do Sítio Peba, Marcelo da Lagoinha, Lúcio do Bairro Dourado, Railson do Sítio Peba e as nossas parcerias anônima. 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Muito bom, gente. 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
0: 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Vamos a um bloco de apoios culturais. E a gente volta daqui a pouquinho, inclusive, com o louvor de Fernandinho, Uma Nova História. A gente volta com muito mais, já já. Não sai daí não, porque é bem rapidinho. Vamos tentar ouvir um bloco de apoios culturais? E a gente volta daqui a pouco, tá?
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1: Muito bem, programa Cristo é a Resposta para você pela Rádio Alternativa. Delmiro Gouveia, são 18 horas e 36 minutos. Um grande abraço aqui a Maria de Có, ouvindo a gente lá no bairro Desvio. Temos também aqui o Rubens, a Alessandra Clemente, na Pedra Velha, Fernandinho Quiterinha também na Pedra Velha ouvindo o programa. Um grande abraço aqui a todos, ouvindo a gente na Coab Nova, Coab Velha e no bairro Palmeirão. Tayane certamente está ouvindo o programa. Grande César, Nathalie, lembranças. Nathalie está ouvindo o programa, né? Matheus e o Natanael. A nossa irmã Cleite Xavier e o Geraldo ouvindo a gente também. Temos aqui também a Dafna, né? Ouvindo o programa, irmã Creuza, Erotildes, Gracinha, a turma é grande, ouvindo a gente na Coab, obrigado pela audiência, tá? Nossa irmã Clarice, obrigado pelo carinho do rádio ligado, pastor Salvador e pastor Dalcida, pastor Zé Gomes e missionária Sede estão ouvindo a programação. Maria Gadi, Deus abençoe vocês grandemente. Irmã Ceice e família, tá ouvindo a gente, será? Catiane é quase certeza, né, Cate? Tá ouvindo o programa com o Anderson, será também? Não sei. Ó, vamos aqui ouvir o louvor a pedido da Ana Rita, é isso mesmo? Fernandinho, uma nova história, Ana, para você, tá? Obrigado pelo carinho da audiência e a todos em Feira de Santana, no estado da Bahia. A gente volta já já.
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1: Muito bem, meus amigos, programa Cristo é a resposta para você pela Rádio Alternativa 98,5. Hora certa para você, 18 horas e 45 minutos, 6 da tarde, mais 45 minutinhos, aqui no programa Cristo é a resposta. Programa esse que vem ao ar de segunda a sexta-feira, das 17 às 19 horas, sábado do meio-dia às 14 horas e domingo do meio-dia às 15 horas até às 3 da tarde. Segunda-feira, a participação sempre e apresentação do Felipe Barbosa. Terça-feira estaremos por aqui. Quarta-feira, participação da irmã Luciene na cidade de Largato, em Sergipe. Quinta-feira, amanhã, participação da nossa irmã Amanda, direto da capital sergipana. Sexta-feira, participação do Railson, do sítio Peba. Sábado, participação do Geiel com o quadro Entre Linhas. E domingo, com a participação da missionária Vilma Helena e o quadro Mulheres no Espelho. Todos nós envolvidos em um só objetivo, de levar o Evangelho ao seu coração, ao seu lar e à sua família, obedecendo o ide imperativo de Jesus, né? Vá por todo o mundo e pregue o Evangelho a toda criatura. Quem crê e for batizado será salvo. Glória a Deus. Tem uma mensagem do Rubens aqui no Cristo é Resposta para você, o nosso irmão, ouvindo a gente. E ele disse aqui: graça e paz, irmão Gilson, estou ouvindo esta belíssima programação. Deus abençoe a todos em nome de Jesus. Valeu, meu querido irmão Rubens, Alessandra, Clemente, Isabela, gratidão pela audiência. Ó, se você gostaria de contribuir com o nosso programa e ser um parceiro com a gente, fique à vontade para manter contato conosco, tá bom? Você entra em contato com a gente pelo 829-8813-2032 e você será um parceiro do nosso programa ou um contribuinte anônimo, né? Se você não quiser revelar o seu nome, fique à vontade para ser um parceiro com a gente aqui. Um grande abraço a todos aqui no bairro Eldorado, ouvindo a gente, bairro Caraibeirinhas. Temos aqui a nossa irmã Ediane Josivan, ouvindo o programa. Nossa irmã Débora e o Zé Lima também estão ligados com a gente, assim também como a nossa irmã Helena e a nossa queridíssima Beatriz estão ouvindo o programa nesta noite. Cida e o Fernando, grande abraço para vocês, tá? Grato pelo rádio ligado. Temos a toda a turma aqui nas 369 casas, né? Ouvindo o programa, gratidão, tá? A todos na Rua dos Ciganos, lá no bairro Bom Sossego. Nossa gratidão a você pela audiência também nessa noite de sexta-feira. Ó, eu quero agradecer a todos que contribuíram na última semana para os exames do Felipe Geiel na última quinta-feira, né? Lá na cidade de Aracaju. A você que adquiriu o número da rifa, que fizemos aqui no último domingo, inclusive, a ganhadora foi a nossa irmã Sandra, aqui do bairro Palmeirão, né? E também a você que contribuiu sem passar pela rifa e deu a sua parcela de contribuição para que desse tudo certo, e deu tudo certo, e glória a Deus por isso, e graças à sua contribuição. Fica aqui a minha gratidão a todos de verdade. Foram muita gente que contribuiu, por essa razão não tem como hoje, né, citar nome por nome aqui, mas eu quero agradecer a todos vocês e dizer que o nome de vocês está no coração de Deus e ele há de retribuir, porque a Bíblia diz que quem planta, colhe, não é verdade? Então glória a Deus por isso. Ó, se você quer ser um parceiro com a gente, fique à vontade, tá? Você aqui em Delmiro Gouveia ouvindo o programa, você quer comprar aquele milho para canjica, pamonha e qualquer outro item no sentido? 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Então, manter contato com 829-8813-2032, tá bom? Gente, obrigado pelo carinho da audiência. Quem foi que ligou aqui? Foi para o programa?
2: Não.
1: Ó, gratidão a você pelo carinho do rádio ligado, Filipão. O programa chega ao final, mas amanhã tem mais às 17 horas.
3: Isso, a Dani deixou aqui sua mensagem também, dizendo que tá ouvindo a gente. Boa noite, estamos na escuta. Amanhã, 17 horas, a gente conta mais uma vez com sua audiência, com sua participação junto com a gente. Muito obrigado a você pelo carinho da sua audiência, o carinho do rádio ligado junto com a gente nessa tarde e noite de quarta-feira.
1: Muito bom. 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
1: 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Muito bom, grande abraço aí a Dani, Cléristo, toda a turma, gratidão pela audiência, pelo rádio ligado conosco. Bom, gente, programa chega ao final, grande abraço para você, Deus continue abençoando sua vida, ótima noite em Cristo Jesus amanhã. Caso Jesus não volte daqui para lá e ele permita, vamos estar juntinho amanhã em mais um programa às 17 horas. Obrigado pelo carinho, Deus abençoe sua vida em nome de Cristo, ele disse em João 14:27, deixo a minha paz eu dou, não a dou como o mundo a dá. Não se turbe o vosso coração e nem se atemorize. Até a próxima oportunidade. É claro, se o nosso grande bom Deus nos permitir. Tchau, pessoal.

0: 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As notícias do governo federal que movimentaram o país no dia de hoje.
1: Olá, boa noite.
2: Boa noite para você que nos acompanha em todo o país.
1: Quarta-feira, 17 de junho de 2026.
2: Vamos ao destaque do dia. Proteção de crianças nas redes, combate ao crime e crescimento econômico.
1: Temas tratados pelo presidente Lula no encerramento da reunião do G7 na França.
2: Grupo reúne as maiores economias do Ocidente e Brasil participou pela décima vez como convidado.
1: O presidente discutiu com países desenvolvidos formas de o mundo voltar a crescer com a inclusão dos mais pobres.
3: O mundo precisa crescer para que a economia volte a crescer. Não adianta crescer só para a Alemanha, crescer só para os Estados Unidos, crescer só para a França. Não,

0: 20 horas.
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